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10: Estamos no mês de setembro, quando o tempo fica quente e muito seco. Esse clima, ele acende um alerta com relação às queimadas e os prejuízos que ela causa ao meio ambiente e até mesmo à rede elétrica. Historicamente, o mês de setembro concentra o maior número de interrupções no fornecimento de energia provocados por incêndios. Dados da Agência Nacional de Energia Elétrica mostram que setembro registrou 19.674 interrupções em 2024 e 2025, que é o maior volume em todos os meses desse período. Os números mostram que o problema vem se agravando. Entre 2020 e 2025, o número de interrupções provocadas por queimadas em todo o país cresceu quase 243%. As distribuidoras estão cada vez mais preparadas para responder aos impactos das queimadas, mas a gente lembra que a solução passa necessariamente por um esforço coletivo, inclusive da população, que é parte responsável desse cuidado. Viviane Goulart para a Unitins FM.
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11: A Universidade Estadual do Tocantins oferece 1.476 vagas em cursos de graduação à distância, com atividades presenciais também, em 16 municípios tocantinenses. As inscrições começam nesta sexta-feira, dia 18, ao meio-dia, e vão até o dia 19 de outubro pelo portal da Universidade Estadual do Tocantins. A novidade este ano é o curso de gestão de turismo com turmas em Dianópolis, Paranã e Ponte Alta do Tocantins. O edital também criou uma cota específica para quilombolas, além das demais modalidades de reserva de vagas. A prova será realizada no dia 22 de novembro, com 30 questões de português, matemática e conhecimentos gerais. As informações e o edital estão disponíveis no portal da Unitins. Mara Santos para a Unitins FM.
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5: Uma parceria feita entre a Prefeitura de Palmas e a Escola Profissional do Alto Lima de Portugal vai possibilitar um intercâmbio educacional de estudantes da rede pública da capital, com 10 vagas em cursos profissionais nas áreas de tecnologia. O protocolo é voltado a estudantes de 16 a 19 anos matriculados em escolas públicas de Palmas e que estejam em transição do ensino fundamental para o ensino médio. Os jovens poderão participar de formação profissional em áreas compatíveis com os cursos oferecidos pela instituição portuguesa. Segundo a Prefeitura, as 10 vagas previstas para o ano letivo de 2026-2027 serão divididas igualmente entre 2 cursos: Técnico de Desenvolvimento de Software e Técnico de Informática da Gestão. A seleção será realizada por meio de um edital público que ainda será divulgado. Viviane Goulart para a Unitins FM.
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1: 1:50.

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0: Olá você, bom dia, agora 5:03.
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0: Olá, você, meu amigo, você, minha amiga. 5:03 agora. Estamos chegando para mais um programa Alvorecer. Está na hora do nosso momento de fé, está na hora de versículo do dia, a inspiração da manhã e ainda a nossa oração da manhã.
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0: Versículo do dia de hoje, livro de Mateus, capítulo 11, versículo 28 a 30. Abra a sua Bíblia. Esse versículo diz: venham a mim todos que estão cansados e sobrecarregados, e eu darei descanso a vocês. Tomem sobre vocês o meu jugo e aprendam de mim, porque sou manso e humilde de coração, e vocês encontrarão descanso para a alma, pois o meu jugo é suave e o meu fardo é leve.
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0: Olha, meu amigo, minha amiga, tem um tipo de descanso, ou melhor, tem um tipo de cansaço que uma noite de sono não resolve. Não é só o corpo pedindo descanso, é a sensação de estar carregando sozinho muito peso do que deveria. As contas, as expectativas, os problemas dos outros, a cobrança de dar conta de tudo sem parecer fraco. Mas Jesus disse essas palavras no momento em que muita gente ao redor vivia exatamente assim, sobrecarregada por regras religiosas impossíveis de cumprir e pela pressão constante de tentar agradar a Deus por conta própria. O convite que ele faz não é para trabalhar menos, é para trocar de carregador. Venham a mim não é um convite para descansar de tudo de uma vez, é um convite para parar de carregar sozinho. Repare na imagem que Jesus usa. O jugo era uma peça de madeira colocada sobre dois bois para que puxassem o arado juntos, dividindo o peso. Jesus não promete tirar o jugo de cima de nós, promete colocar-se em nosso lado sempre para que possamos ter alguém que nos ajuda. O fardo continua existindo. O trabalho continua sendo necessário, mas agora há alguém puxando junto, e é exatamente isso que faz o peso ficar leve. Há também algo importante na forma como Jesus descreve a si mesmo aqui: manso e humilde de coração. Ele não convida como um patrão que exige mais produtividade, convida como alguém que entende o cansaço porque tem um coração gentil. Isso muda a expectativa de vir a ele. Não é uma cobrança mais na lista, é um alívio genuíno oferecido por quem não vai sobrecarregar ainda mais quem já está no limite. Olha, boa parte do nosso cansaço vem de tentar fazer sozinho, que nunca foi projetado para ser carregado sozinho. Hoje, o convite é simples: parar de puxar tudo pelas próprias forças e aceitar dividir o jugo com quem prometeu tornar o fardo leve. Olha que maravilha, meu amigo e minha amiga. Agora, 5:08, feche os seus olhos agora e vamos falar com Deus.
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0: Querido e amado Deus, bom dia, Senhor. Bom dia ao Espírito Santo de Deus. Bom dia ao nosso Salvador Jesus Cristo. Pai amado, mais uma vez, graças à sua bondade e à sua misericórdia, nós estamos aqui mais uma vez, neste novo dia. Hoje é uma segunda-feira, dia 21 de setembro do ano de 2026. Muito obrigado, Pai amado, Pai querido, em primeiro lugar, pelo milagre, o primeiro milagre da vida, o primeiro milagre do dia, que é o despertar para um novo dia. Queremos aqui, ó Deus, dizer muito obrigado, meu Pai, por mais um milagre que o Senhor tem feito, não só na minha vida, mas na vida de todas as pessoas que agora já estão despertadas para um novo dia, para uma nova semana. Senhor, muitas vezes nós ficamos cansados, nós ficamos sobrecarregados, mas hoje eu quero dizer que aceito o teu convite para vir a ti, tirar de mim o peso de tentar carregar tudo sozinho e colocar-me sob o teu jugo, que é suave. Portanto, Pai amado, Pai querido, ensina-nos a depender de ti, tu que és manso e humilde de coração. Nós possamos, ó Deus, saber que nós temos o Senhor Jesus que está falando, venham a mim, que nós possamos ir até ele. Muitas vezes o ser humano é tão difícil, né, de lidar, que acaba não aceitando um convite tão especial, tão maravilhoso, quanto esse convite que Jesus chama: vinde a mim todos que estão cansados e sobrecarregados. Muitas vezes nós tentamos resolver tudo do nosso jeito, com as nossas próprias forças, e acabamos complicando ainda mais a situação. É por isso, ó Deus, que nós queremos pedir: Pai, transforma também o nosso coração, para que nós sejamos humildes, para que nós sejamos mansos, assim como Jesus descreve como ele é. Muito obrigado, Pai amado, Pai querido, queremos pedir as tuas bênçãos, a tua proteção para toda esta semana que está começando. Abençoe agora, Pai amado, Pai querido, cada pessoa que encontra-se comigo nesta oração da manhã. Abençoe agora cada lar, cada pai de família, cada mãe de família. Já estão se preparando para ir em busca do pão de cada dia. Que o Senhor Deus conceda a este homem, a esta mulher, uma semana especial. Uma semana que, a qualquer momento que ele ou ela lembrar que está sobrecarregado, que está cansado, que ele lembre desta nossa mensagem agora, que ele e que ela lembre do versículo que nós lemos hoje, Mateus capítulo 11, versículo 28 a 30, e Jesus faz um convite especial aqui nesse versículo. Pai amado, Pai querido, muito obrigado pela oportunidade que o Senhor nos dá todos os dias de poder estar aqui, abrindo a tua palavra, falando um pouquinho sobre o que ela promete aos filhos de Deus. Muito obrigado, Pai amado, Pai querido, pela oportunidade. Essa é a nossa humilde oração, Pai, para esse dia de hoje. Nos acompanhe, nos perdoe de todos os nossos pecados. É a nossa oração em nome de Jesus. Amém, Senhor.
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1: Oi, Léo Vieira, bom dia.
2: Olá você. Bom dia.
3: Oi, bom dia.
2: Acorda, Brasil. Olha a hora, gente, olha a hora. 5:22, 5:22 agora. Começou o nosso programa. Já estamos juntos mais uma vez, eu, você e a Unitins.
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2: É a nossa Unitins, então ó, tá na hora meu compadre, tá na hora minha comadre, bora.
4: Bora se levantar, que a vida precisa de tudo de pé.
2: É desse jeitinho, tá na hora. Vamos que vamos para mais uma edição do nosso programa Alvorecer, feito para você. Comecinho de mais uma semana, né, Rainha?
5: É.
2: Graças a Deus, mais uma semana começando. Vamos que vamos, vamos com tudo, né? Ô, doidinho, bora, meu filho, acordar o povo, tá na hora.
6: Hora de acordar, negada. Acorda, gato. Acorda, vaquinha. Acorda, bode. Acorda, galinha! Acorda, cavalo! Acorda, tigrão!
4: Acorda, negada!
2: Aí eu quero ver, meu amigo, quem é que vai ficar com preguiça de levantar, e quem tiver com preguiça aí me avisa, viu? É, me avisa, só manda o nome e sobrenome, tá bom? Que aí nós temos aqui algo pra acordar você bem cedinho, ó, baldinho de água e ó, choquinho também, viu? Pra poder despertar essa galera que tem preguiça de levantar cedo, né? Que fica aí rolando na cama pra lá e pra cá sem querer levantar, é só mandar aí que a gente joga um balde de água e dá um choquinho pra despertar a pessoa, viu? Né não, ô, minha amiga Rainha? É desse jeito. Dá bom dia, Zé.
7: Bom dia.
2: Isso.
7: Bom dia.
2: Dá bom dia, Joãozinho.
7: Bom dia.
2: Eita, coisa boa. Mariazinha, cadê você, menina?
8: Bom dia, Léo Vieira.
2: Oi, bom dia. Felicidades pra todo mundo que acorda com a gente. Se liga na nossa Unitins. Um abraço pra quem já tá despertado, né? Muitas pessoas que precisam virar a noite aí de plantão, muita gente que precisa acordar cedo, então nós queremos abraçar você, tá bom?
3: Bom dia.
2: Pra quem virou a noite de plantão, aquele abraço.
3: Bom dia.
2: Aos meus amigos médicos, as médicas, enfermeiros, enfermeiras.
3: Bom dia.
2: Aos vigilantes, os guardas noturnos, né? Um abraço,
3: bom
2: ó.
3: Dia.
2: Bom dia, bom dia. Segurança Pública Municipal, Estadual e Federal.
3: Bom dia.
2: Pra quem já tá na lida também, já na tirada de
3: bom
2: leite,
3: dia.
2: Né? Pessoal que já estão no curral, já tirando leite, bora, bezerrinho tá berrando, meu compadre. Olha aí, bora tirar leite, tá na hora. Aos meus amigos aí do curral, a gente sabe, né, que o leite diminui um pouco, né, gente, nessa época de seca, então, ó, mas vamos lá, dá pra tirar leite? Dá pra tirar leite, então bora lá, pegar firme, né, rente no batente, essa galera aí que estão no curral, bom dia, felicidade, viu? Aos meus amigos trabalhadores rurais, pessoal das lavouras, já pegam cedinho também, né? Um abraço. Tem aqueles que viram a noite aí também trabalhando nas lavouras. Um abração especial para todo mundo. Aos meus amigos padeiros e padeiras, confeiteiros e confeiteiras, ó, um abraço, bom dia. As minhas amigas boleiras também, vendedores de lanches, um abraço, bom dia, bora trabalhar, gente. Aos trabalhadores nos frigoríficos, né? Também, meus amigos caminhoneiros também já estão aí na rodagem, já na estrada, no tapetão preto, né? Alô, meus amigos da estrada, ó. Alô! Boa viagem, papai do céu abençoe e proteja você aí na estrada, viu, meu amigo caminhoneiro? Aquele abraço aos meus amigos frentistas também já trabalhando, aos meus amigos taxistas, mototaxistas, né, os motoristas de aplicativos de motor Uber também, aos motoristas de ônibus, de coletivo, um abraço a todo mundo, os passageiros, aos meus amigos da construção civil, né, os pedreiros, serventes, um abraço também ao pessoal da limpeza urbana, da coleta urbana, meus amigos garis, né, pessoal da limpeza aí, bora que bora, para mais um dia, ó. Felicidades para você. Afinal de contas, hoje é mais uma segunda-feira especial, né? Para você, bom dia, bom dia!
5: Bom dia! Bom dia!
1: Oba, hoje é segunda-feira!
2: É, segunda-feira maravilhosa. Segunda-feira especial, dia 21, hein, gente? 21 de setembro do ano de 2026. Olha, hoje é dia mundial, aliás, dia internacional da paz, viu, gente? Dia internacional da paz. Hoje também é dia mundial da doença de Alzheimer. Hoje também é dia da árvore, olha aí. Dia também do adolescente, dia do radialista, é isso? É isso mesmo, viu? Hoje é dia do radialista, que coisa boa, né? Dia do fazendeiro também, que maravilha. Dia nacional da luta das pessoas com deficiência, tá bom? Dia de muita coisa, então bora pra cima, porque o nosso programa Alvorecer já está no ar. Vou tocar a primeirinha e daqui a pouquinho você já manda a sua mensagem pra gente atender você, tá bom? Combinado? Bora, começou aqui o nosso programa Alvorecer, já está no ar.
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0: Agora são 5:34, 5:34, para você, aquele abraço. Bora.
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0: É isso aí. Vamos que vamos. Começamos o nosso programa Alvorecer. Feito pra você. Já mandou sua mensagem aí? Manda. Nosso WhatsApp 63 99 15 62 34. Já estamos aqui, ó, esperando você com aquela programação que você gosta de ouvir. Aquele cafezinho que já tá prontinho, ó. Cafezinho Alvorecer, uma delícia, gente. Cafezinho Alvorecer pra começar o dia. Café e música sertaneja é aqui, né, Rainha? É nesse programa Alvorecer, feito pra você. Já vamos lá, deixa eu trazer as primeiras mensagens do programa desta segundona, gente. Wesley Amaral, tudo bem, querido?
2: Muito bom dia, Léo Vieira, bom dia a todos.
0: Bom dia, meu amigo.
2: XFM. Aqui quem fala sou eu, Wesley Amaral, e tudo bem, Léo Vieira?
0: Tudo bem, querido, e você, como é que tá?
2: Comigo está tudo bem também, graças a Deus. Meu amigo Léo Vieira, você pode tocar aí pra nós. Malude de Paulo e Paulinho, foi isso pra você, pra todos que chegam nessa programação. Te desejo uma excelente semana. Fique com Deus, um forte abraço. Até amanhã, a partir das 5 da manhã. E cafezinho pra nós, Léo Vieira.
0: Ok, meu querido. Cafezinho pra você, tá aqui, ó. Wesley, cafezinho pra Wesley Amaral. Obrigado pela companhia, pela audiência no programa Alvorecer. Obrigado, querido. Um abração, tudo de bom, tá? Quem mais? Meu amigo Deusvaldo, direto do Estadão de Goiás, tá dizendo bom dia, meu amigo Léo Vieira. Gostaria de ouvir Chico Rei, Paraná. Amor Rebelde, vai ouvir já, tá bom, meu amigo? Abração pra você, felicidades aí, tudo de bom. Meu amigo Carlito, tudo bem, querido? Bom dia.
3: Muito bom dia, meu amigo.
0: Bom dia, meu amigo.
3: E aí, como é que está? Tudo bom, tranquilo?
0: Graças a Deus, meu querido.
3: Carlito, aqui de Taquara Sul.
0: Carlito.
3: Passando aquele segunda-feira, Léo. Segundou, hein?
0: Segundou, meu amigo. Semana começando, hein?
3: Um abraço aqui, meus amigos aqui de Taquara Sul. Isso. Meus amigos do centro aí de Palmas. Meus amigos do Porto Nacional, Léo.
0: Maravilha, meu querido.
3: Um abraço especial pra você. Obrigado. Todos os ouvintes que estão te ouvindo nesse momento.
0: Isso.
3: Se você puder passar aquela música, Léo,
0: A carta?
3: Zé Rico, te agradeço muito, tá?
0: Vai agora, meu querido.
3: Desejo um bom começo de semana pra todos, uma boa semana pra todos também.
0: Isso.
3: Que Deus continue nos abençoando sempre, Léo.
0: Amém, meu querido.
3: Fique com Deus. Abraço a todos. Igual meu amigo fala, cafezinho pra nós, Léo. Abraço.
0: Valeu, meu querido. Abração, ó. Cafezinho pra você, Carlito, ó. Tá no jeito, cafezinho Alvorecer. Aqui temos cafezinho o tempo todo. É uma delícia o nosso cafezinho Alvorecer. Deixa eu ver mais uma mensagem. Deixa eu colocar o Vilonei. Alô, Vilonei, bom dia, querido.
4: Bom dia, meu amigo Léo Vieira. Vilonei Taguatinga, tá

0: sintonizar aqui agora, hein, Léo? Acabei de tomar um cafezinho.
1: Ô, oh, já tomou um cafezinho? Que legal, hein?
0: Léo, dá uma louca, minha bichinha Maiara de Abreu, Carla Moreno, podia da bebê Serena.
1: Tudo bem.
0: Deus e Mar, Jota Junto, PP do Rádio, Léo Vieira, que é você, Tina Santo, e pra todos aí da rádio.
1: Tudo bem, meu querido. Valeu. Valeu.
0: Deus abençoe nós.
1: Abração, abração pra você. Léo.
0: Porém, que vai dar ruim, viu?
1: Pensei que ninguém ia falar de jogo hoje, rapaz. Eu sei que ninguém ia falar de futebol, mas ele já falou aqui, Vilonei. Né, o negócio lá não tá bonito não, Vilonei. O negócio lá tá esquisito, viu?
2: O quê? Não acredito.
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2: Bem, muito bem, pessoal. Estamos de volta. Excelente manhã para você.

0: de 21 de março a 20 de abril.
1: Muito bem, olha, dia de bastante foco no trabalho, você pode se destacar, conquistar espaço e até avançar em uma oportunidade profissional, viu? Na vida social, boas conversas podem trazer novas amizades e ajuda importante aí para você. Olha, no amor, seu poder de atração está em alta. Os números da sorte para hoje: 09, 27 e 52, e a cor para hoje é preto.
0: Atenção, Touro, de 21 de abril a 20 de maio.
1: Olha, você tem chance de mostrar o seu talento e receber reconhecimento no trabalho. Pode surgir uma oportunidade importante ou até uma mudança positiva na carreira. Olha, no amor, sinceridade e charme ajudam nas conversas e aproximações, tá bom? Os números da sorte para hoje: 15, 24 e 42, e a cor para o dia de hoje é verde.
0: E agora, os astros falam para você que é de Gêmeos, de 21 de maio a 20 de junho.
1: Atenção, Gêmeos, olha, um ótimo dia para conversar, fazer contatos, vender, buscar emprego ou trabalhar de casa. Ideias criativas podem render dinheiro extra. Já no amor, a paixão fica mais forte e o clima promete esquentar, tá bom? Os números da sorte para hoje: 15, 42 e número 53. E a cor para esse dia de hoje é marrom. Horóscopo do dia. Muito bem, 5h49, 5h49 para você acompanhando o programa Alvorecer, ó. Bom dia. Cafezinho para quem já tá aí despertado, um cafezinho Alvorecer que é uma delícia para começar bem o seu dia tomando o nosso cafezinho Alvorecer feito para você. Bora lá trazer mais recadinhos, mais mensagens do nosso WhatsApp. Tá liberado 63 99 15 62 34. Manda sua mensagem aí também que eu tô te esperando aqui no programa Alvorecer. Hilton Ribeiro, é ele? Bora ouvir. Bora ouvir o homem, cadê, cadê?
2: Meu amigo Léo Vieira.
1: Ô, meu querido.
2: Ribeiro, toca é que tá? Pra nós aí, com Tia Dois Sampaio, os quatro cantos da casa. Quero oferecer aí pra todos os colegas vigilante noturno. Tá faltando pouco mais de uma hora pra nós terminar o nosso plantão.
1: Ó, muito bem.
2: E mandar uma lupa ao Quinta do Leite, pro Sebastião Cândido, Neto Trajano, Jesus Pereira, Márcio, que no Alto da Serra, Taquaruçu,
1: certo.
2: Silvio Boiadeiro, uhum. Antônio da Penha,
1: olha,
2: e
1: que
2: todos
1: legal.
2: Estão ligados na Unitil FM. Bora, bora, segundo.
1: Valeu, Hilton, quem mais? Tem mais um áudio,
2: bom
1: quem mais?
2: Bom dia, meu amigo Léo.
1: Ah, é outro aqui. Será que é o mesmo?
2: Ribeiro, Léo, toca pra nós, um Tia Dois Sampaio, os quatro cantos da casa.
1: É, é o mesmo, é o mesmo recado, né? Deixa eu ver aqui.
2: Vai pra Quinta do
1: Leite, ele já mandou, Sebastião já mandou. Cândido. Pronto, vamos lá então, deixa eu pular aqui pra outra mensagem. Bar de Rita, Rita de Cássia de Porto Nacional. Bom dia, querida.
3: Bom dia.
1: Bom dia, minha amiga.
3: Bom dia,
1: querida.
3: Toca pra mim, por favor. Amor em Segredo com Carlinhos de Baduí. Vai pra seu Sobe e Desce, pra seu Valeriano, pra Jane Silva, comadre Marcelena, Sussu, Daniel, Rodinei, Brígida, Olindino, Dona Valdete, Alexandre Barlice, e vai para todos que estão na escuta do seu programa. Obrigado, Paléo Vieira.
1: Um abraço, minha querida. Obrigado, tchau. Eu que agradeço,
3: cheiro,
1: tá?
3: Paléo.
1: Cheiro, querida. Obrigado, felicidade sempre para você. Alô, Rony!
4: Bom dia, Léo Vieira.
1: Bom dia, meu amigo.
4: Tudo ligado no seu programa.
1: Oh, obrigado,
4: gostaria
1: querido.
4: De ouvir a música com Cristi Rabo, Toalha Molhada.
1: Valeu, valeu, valeu. Um abração pra você, Rony. Felicidades. Meu amigo Edson Moura tá dizendo bom dia, Léo. Toca aí pra mim, Borboletas. As irmãs Freitas, Edson Moura, de Buritirana. Um abração pro nosso amigo Edson Moura. Gente boa, gente finíssima. Em Buritirana, curtindo também o programa Alvorecer, feito pra você. Quem mais aqui comigo? Olha o Marcos aí, grande Marcos. Bom dia, meu amigo.
5: Meu amigo é o Léo.
1: Meu querido, como é que tá?
5: Segundamos,
1: meu querido. Isso.
5: Como é que tá a vida aí? Tudo bem? Graças a Deus.
1: Tudo na paz, meu querido. Graças a Deus.
5: Dar graças a Deus pela vida, né, Léo?
1: Isso.
5: Agradecer sempre a Deus. Deus no comando, amar a Deus sobre todas as coisas e amar o próximo.
1: Isso, verdade.
5: Sempre você fala aí nas mensagens aí de motivação do dia melhor.
1: Exatamente. É isso.
5: Em Deus. Aqui é o Marco Cassivas do Brasil, Marco Lapada. Você tem essa música, A Dama de Vermelho?
1: Tem.
5: Eu vi ela com o Bruno Marrone, qualquer um aí. quem cantou aí?
1: Olha
5: a
1: aí.
5: Dama de Vermelho, faz isso, tempo que
1: Bruno e Marrone, tá
5: bom,
1: aqui.
5: Ontem eu vi na moda de viola ali, achei, recordei bom demais, tá
1: muito
5: bom?
1: Bem, muito bem.
5: Obrigado por tudo, tá bom, aí, tá bom?
1: Eu que agradeço.
5: Aí, pensamento positivo aí.
1: Sempre, sempre, vai, sempre.
5: E o pão de arroz ontem?
1: Rapaz, ganhou do Coringão, viu?
5: Tchau, tchau, felicidade.
1: Pó de arroz ontem sapecou 3-1 na casa do Corinthians, viu, dona Lourdes?
6: Não, menino, perdeu de novo.
1: Perdeu de novo.
6: O quê? Não acredito.
1: Eita, meu Deus do céu. Eu não vou nem falar nada do meu time, que eu já cansei de falar do Corinthians, viu?
7: Pra apanhar e ficar calado.
1: Aí, ó.
7: É pra apanhar e ficar calado. Negócio de vir dar explicação aqui em grupo, não.
1: Vou ficar caladinho mesmo.
7: Apanhou, ficou calado.
1: Aí, tá vendo? Tá vendo? Apanhou, fica calado, rapaz. É desse jeito, valeu, valeu, meu querido, abraço, tudo de bom, grande Marcos. Pois é, Marcos, ontem, Coringão não deu pra competir com o Fluminense, foi 3-1 pra o Fluminense, acho que o Diniz já deu, tá bom de Diniz no Corinthians.
7: O quê? Não acredito.
1: É, já tá bom de Diniz lá no Corinthians, já vamos pra frente, né, vamos pra frente que o Diniz já não faz o time jogar mais. Valeriano, tudo bem, meu querido? Bom dia.
8: Cadê o homem? Bom dia, Léo.
1: Bom dia, meu querido.
8: Laveira, toca. Oi. Aí. 2 graus.
1: Alain, 2 graus?
8: Minha feliz aqui pra minha esposa, Rosenê, vai pra dona Irani, dona Rosa Batista, dona Cilda, dona Divina, Mariana do Forró, Sol do Décimo, Malvina, Miguelão da Cerâmica, Josa, Santa Tereza, Raul Mato, Jacó e... Casal aí, Raimundinho das Armas, Carlão, Jane Silva, Isabel do Jaú, Cleonice lá em Silvanópolis, manda um bar d'água nela, Carlão, e toda a galerinha da animação, Jael Júnior. E.
1: Ah, que mais?
8: Bom dia.
1: Bom dia, meu querido. Um abraço, felicidades aí pra você também, tá bom? Bom dia. Obrigado, cafezinho, pra todo mundo que participou com a gente agora e daqui a pouquinho eu trago mais um giro de mensagens aqui no programa, tá bom? Gente, olha, vamos falar aí do Tocantins, que mantém a liderança na produção de grãos. É isso. Tocantins deve encerrar a safra 2025-26 com 9,73 milhões de toneladas de grãos, segundo o 12º levantamento da Companhia Nacional de Abastecimento. O volume representa crescimento de 6,1% em relação à safra anterior, né? Quando foram produzidos 9,17 milhões de toneladas. Olha, com o resultado, o estado continua como maior produtor de grãos da região norte, respondendo por cerca de 40% da produção regional. A área cultivada também aumentou, passando de 2,41 milhões para 2,51 milhões de hectares. Olha, apesar do crescimento, algumas culturas foram afetadas pela redução das chuvas no fim do ciclo, né? Principalmente o milho, safrinha e o sorgo. A produção tocantinense representa cerca de 2,7% da safra brasileira, estimada em 361,7 milhões de toneladas, viu, gente? Aí, Tocantins, então, continua aí liderando na região norte, né? Como o maior produtor de grãos da região. Que legal, né? Acordei.

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3: Os preços da soja e do milho subiram no mercado brasileiro nos últimos dias. A soja atingiu os maiores valores nominais diário desde abril de 2023. A alta da soja é puxada pela forte demanda, principalmente da China, e também pela menor oferta dos produtores brasileiros que estão segurando novas vendas. As incertezas sobre a produção mundial na próxima safra, incluindo o possível efeito do El Niño, também ajuda a manter os preços elevados. No milho, mesmo com o avanço da colheita da segunda safra, os preços continuam firmes. Produtores estão reduzindo as vendas, enquanto compradores precisam recompor os estoques.
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Gente, olha a hora, 6:05, 6:05 agora. Vem aí já já a nossa motivação para um dia melhor.

0: na hora, meu amigo, tá na hora, minha amiga, de mais uma motivação para um dia melhor. Vamos lá na palavra de Deus buscar uma motivação para este dia, mas antes eu quero falar o título dessa mensagem de hoje: A Fé que nos faz prosseguir. Livro de João, capítulo 16, versículo 33, lá diz: Tenham vós dito isto, para que em mim tenhais paz. No mundo tereis aflições, mas tende bom ânimo, eu venci o mundo. Olha, tem dias em que a vida pesa, a dor aperta e parece difícil continuar, não é assim? Mas Deus nunca prometeu que a nossa caminhada seria sem lutas. Ele prometeu que estaria conosco em todos os momentos. Algumas dores deixam marcas, mas não precisam definir quem somos. A lágrima pode cair, mas ela não é capaz de apagar a nossa fé. Quando tudo parece escuro, Deus continua sendo a nossa luz. Talvez você esteja enfrentando hoje uma batalha que ninguém conhece. Talvez o coração esteja cansado e a resposta ainda não tenha chegado. Olha, mesmo assim, eu quero dizer para você, meu amigo, para você, minha amiga, confie. Deus está trabalhando até quando você não consegue perceber. Olha, cada amanhecer traz uma nova oportunidade de levantar e recomeçar. Não permita que uma fase difícil faça você desistir do propósito que Deus tem para a sua vida. A dor pode ensinar, fortalecer e preparar você para algo novo. Por isso, respire fundo, entregue suas preocupações a Deus e siga em frente. Hoje você pode escolher levantar, prosseguir e continuar acreditando. Coloque este dia nas mãos do Senhor. Caminhe com fé e não desista, porque Deus está com você, meu amigo. Deus está com você, minha amiga. Eu quero deixar uma frase especial para esse dia de hoje. A dor pode me marcar, mas é a fé em Deus que me faz prosseguir. E eu vou repetir essa frase para que você guarde aí no seu coração, guarde aí na sua mente. A dor pode me marcar, mas é a fé em Deus que me faz prosseguir. Que assim seja o seu dia, meu amigo. Que assim seja o seu dia, minha amiga. Pense nisso e que Deus te abençoe durante toda essa semana. Não esqueça jamais, as lutas irão aparecer, mas Deus estará do seu lado em todas as batalhas da sua vida. O Leandro Borges vai cantar uma canção muito bonita que se diz: Toda fé que há em mim. Nós precisamos ter fé, meu amigo. Precisamos ter fé, minha amiga. As dificuldades e as batalhas, elas apertam cada vez mais. E se nós não tiver essa palavrinha que é só apenas de duas letras, aí nós vamos correr um risco muito sério de perecer. A palavra se chama fé. Somente duas letras, mas que é uma palavra muito poderosa para a nossa vida. Acredite nisso. Cante pra gente o Leandro Borges: Toda fé que há em mim.
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1: É isso aí, tamo de volta. Feliz semana pra você, meu amigo, pra você, minha amiga. Bora pra cima, hein?

0: Olha a hora, gente, olha a hora. 6:19, 6:19. Já estamos de volta aqui na sua rádio favorita.
1: Rapaz, é muita sacanagem mesmo, galera.
0: Que foi, meu
1: hoje
0: amigo?
1: É segunda-feira de novo, bicho. Agora toda semana essa mulher cai,
0: cara. É, meu amigo, toda semana tem a segundona, viu? Semana começa com a segundona. Semana, aliás, segundo dia de trabalho, né? Porque é o primeiro dia aí no domingo, né? Domingo já é o primeiro dia da semana, mas a semana começa pra valer no segundo dia, que é a segunda-feira, não é isso, Rainha?
1: É, claro.
0: É desse jeitinho. Gente, Maiarinha já rodando por aqui, viu, gente?
2: O quê? Não acredito.
0: Maiara Abreu, viu, Dona Maria? Já por aqui, já circulando. Acho que ela vai pegar a estrada aí. Será que a mulher vai viajar? Será? Será que Maiarinha vai pegar a estrada? Gente do céu, 6:20, a Maiara já com a mochilinha nas costas, né? Maiarinha por aqui, já na nossa Unitins. Menina trabalhadeira, rapaz, menina trabalhadeira. Acorda cedo, pega firme, rente no batente, nossa Maiarinha, viu? Maiara Abreu. Bom, gente, ó, deixa eu trazer aqui a mais uma rodada de mensagens, muitas e muitas mensagens aqui no nosso WhatsApp 63 99 15 62 34. Marcelena, direto de Minas Gerais, Uberlândia, né, Marcelena? Bom dia, minha amiga. Cadê você?
3: Bom dia, meu
0: amigo. Bom dia, minha amiga.
3: Segundo-feira para todos nós.
0: Isso,
3: pra você,
0: amém.
3: Para seus ouvintes.
0: Obrigado, minha querida.
3: Bom dia com alegria.
0: Isso.
3: O cucu já cantou.
0: Já há muito
3: já
0: tempo.
3: Cantou, então quer dizer que já amanheceu.
0: Vou já amanheceu.
3: Música Rick Renner.
0: Qual é?
3: Só quero te dizer.
0: Só quero
3: e vou
0: te
3: mandar
0: dizer.
3: Pra galera do grupo agora, sai do coração sertanejo.
0: Isso.
3: Vou mandar pra galera toda flamenguista que tá lá no grupo
0: vai,
3: também, que é muita
0: vai
3: gente.
0: Mijão, hein?
3: Tem até corintiano virando flamenguista agora, Leozinho Vieira.
2: Que?
3: Falei Corinthians, Leozinho. Não vou falar nada. Tenho que hoje. Eu não quero aborrecer, então sua cabecinha.
0: Não,
3: tá
0: não se preocupa, não se preocupa. Tô bem.
3: Ótimo dia pra você, viu?
0: Pra você também, minha querida. Obrigado, viu? Cheirinho pra você também, minha amiga Marcelina, ó. Direto de Uberlândia, Minas Gerais. Gente boa, gente finíssima, sempre com a gente aqui, fazendo parte da programação do nosso Alvorecer, né, Marcelina? Obrigado, querida. E a moda já tá no jeito, só quero te dizer, do Rick Renner. Olha aí, meu amigo Adelino, grande Adelinão, rapaz, o homem tá firme e forte lá em Monte do Carmo, tá dizendo bom dia com Jesus. Aí sim, o bom dia começa bem com Jesus, né, meu querido? Bração. Minha amiga Jane Silva tá dizendo bom dia, Léo Vira, bom dia, amigos e ouvintes, abençoada semana. Abraço pra vocês da Unitins FM, Casal Raiz, Raul Matos, Domingão, Baixinho das Redes, Raimundinho das Arnos, Capitão Sobe e Desce, Rodrigão e a Cíntia, a Ana Rosa, Dona Rita de Cássia e Porto Nacional, Célia Maria, Isabel, Senhor Valeriano, Carlão, Zé da Jumenta, Simone Goiana em Barrolândia, a toda a turma, galera da animação, Cantinho da Amizade e mensagens da Poliana. E segundo, Léo Vira, é isso aí, minha querida, segundo, vamos pra cima, né? Jane Silva em Portugal, sempre conectada através da internet. Obrigado, minha querida. Um abração pra você, que a semana seja maravilhosa, tá bom? Alô, Mário!
4: Bom dia, meu amigo Léo.
0: Bom dia, meu amigo.
4: Pois é, já estamos aqui já com a
0: rapaz,
4: sua companhia, viu?
0: Coisa
4: muito
0: boa,
4: bom.
0: Obrigado.
4: E assim, só agradecer a Deus. Tá,
0: obrigado,
4: mais
0: eu que
4: uma
0: agradeço,
4: semana
0: querido,
4: de luta,
0: também.
4: Muitas isso. Bênçãos, né? Então, assim, nessa toada bem que eu quero pedir uma moda chonada, escolhe uma do Gini Geno aí.
0: Gini Geno?
4: Quero
0: pronto.
4: Mandar para todos os seus ouvintes na
0: vai
4: pessoa do meu amigo Fumaça, meu
0: isso.
4: Vizinho aqui de boteco.
0: Que legal. Valeu, Mário. Um abração, meu querido, para você, abração para toda essa galera aí que acompanha a programação da nossa Unitins. Um grande abraço, felicidades aí, tudo de bom, tá, meu querido? Felicidades sempre. Deixa eu ver quem mais, a Ana tá aqui, tá mandando só um bom dia, né? Bom dia, Ana. É, deixa eu ver, a Ana atleta, a minha atleta, é ela, rapaz, tá aqui a mulher correndo sempre, né? Tá sempre com, ô Ana, já tá preparado aí as delícias, Ana? Minha amiga Aninha que acorda cedo, né? Vende as delícias ali na saída para Porto Nacional, ali na Avenida Tocantins, ali pertinho do Senac, ela tá sempre por lá na calçada, ali na sua casa, na sua residência e vendendo as delícias, né? Né, Ana? Um abração, minha querida, para você, tudo de bom, bom dia, boa semana também, felicidade sempre. Deixa eu ouvir a Cleila Macedo, gente, bora ouvir ela. Adê.
2: Oi, Léo, bom dia.
0: Oi, minha querida, bom dia.
2: Passando pra desejar um dia lindo, abençoado, cheio de coisas boas pra todos os ouvintes da Unitins, pra todas as familiares e amigos.
0: Amém.
2: Que Deus abençoe, que seja uma semana abençoada, cheia de coisas boas.
0: Verdade.
2: Que Deus se faça presente, desejo muita saúde, muita paz, muita alegria pra todos. Gratidão a Deus por mais essa final de semana que eu trabalhei.
0: Que legal.
2: Foi muito bom, graças a Deus. Tirando esse calor, essa murmurinha
0: muito,
2: que a gente
0: está
2: tendo,
0: né,
2: agora esses dias, né?
0: É verdade.
2: Que a gente já sente há muito tempo, mas sempre está reclamando, né, Léo?
0: É verdade. Verdade.
2: Mas é assim mesmo. Que Deus abençoe. Toca aquela do Chico Rei Paraná. Alma
0: Qual
2: transparente,
0: é?
2: Léo.
0: Alma transparente?
2: Se puder, por favor. Obrigada. Bom dia.
0: Um abraço, minha querida, pra você, boa semana. Cleila Macedo com a gente também, curtindo o programa Alvorecer, feito pra você, e Alma Transparente vai na sequência aí, pra minha amiga, tá bom, minha querida? Felicidades, tudo de bom. A Ana Clara também tá aqui com a gente. Ana Clara, tudo bem, querida? Boa semana pra você, muito obrigado pela audiência, pela companhia no programa Alvorecer. Bora de moda! 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
1: Bem, muito bem, pessoal, estamos de volta, excelente manhã pra você, segundo, bora pra cima, hein? Unidos.

0: gente, olha a hora. 6:34, 6:34 agora. Bom dia. Pra você que se liga com a gente, aquele abraço. Tá na hora, hein, criançada?
1: Acorda, crianças, tá na hora de ir pra escola.
0: Isso, tá aí, ó, tá na hora. 6:34, 6:34 agora. Titio Léo acordando todo mundo, viu? Pra encarar mais uma semana de estudos aí, viu, criançada? Mais uma semana de estudos, então bora, porque hoje é dia de estudar. Semana cheia, viu? É, criançada, semana cheia. Então vamos pra cima, né? Cara, mais essa semana aí com muita determinação. Estudar direitinho, presta atenção na aula, pelo amor de Deus, tá bom? Presta atenção, porque o seu futuro depende de que você aprenda aí na escola, tá? É o seu futuro todo, vai depender do que você aprende na escola, para que você possa se formar, né? Para que você logo vai fazer, quem tá no ensino fundamental vá para o ensino médio, quem tá no ensino médio vá para a faculdade e assim vai, né? Aí é graduação, pós-graduação, doutorado e aí vai, meu amigo. E outra coisa, tem a Unitins aqui, viu? Tem a Unitins aqui para que você possa se formar cada vez mais, tá bom? A Universidade Estadual do Tocantins, aliás, a mais conceituada universidade aqui do nosso estado, gente, já é a nossa Unitins, viu? Já é a nossa Unitins. Pode vir estudar que você vai ver que coisa maravilhosa, tá? Pode vir para nossa Unitins, você vai ver que coisa maravilhosa. Tem tudo que você precisa para que você seja aí um grande profissional, né? Uma grande profissional que você possa também crescer cada vez mais, tá bom? Aí nos seus estudos. Combinado? Então bora, criançada. Bora, porque tá na hora. 6:36, 6:36. Deixa eu trazer mais uma galera aqui pra falar com a gente, mais uma galera boa. Perigosão da 2, tá aqui comigo.
2: Bom dia, amigo Léo Vieira.
0: Bom dia, meu amigo. Ô, meu querido.
2: Essa turminha boa aí, rapaz. Só me desce Maria Carneiro. E o Sal Moreira, o pai dos Criangos. É, Sulani Xuxu, Filuso na Irmã Dulça, e pra todo esse povo bom, rapaz, pra essa turminha boa aí, aqueles que eu não lembro do nome, pra o Flecha também, pra o
0: Flash, olha
2: Zé da Jumenta,
0: quem mais?
2: E pra todo povo bom.
0: Maravilha, alguns, meu amigo.
2: Com o Trio da Vitória, a Xalana, eu ofereço pra todos.
0: Xalana.
2: Valeu, cabecinha de
0: arco. Falou!
2: É o Chapeuzinho Vermelho.
0: É, eu tô sabendo, rapaz, tô sabendo que é o Chapeuzinho Vermelho que tá aí do outro lado aí falando. Gente boa, gente finíssima. Olha aí, meu amigo Davilson Oliveira. Ei, Davilson, nosso Coringão tá difícil, hein, Davilson?
3: Bom dia, Davilson. Bom dia, Davilson Oliveira.
0: Bom dia, meu amigo.
3: Aquela becinha, ó. Se tiver coragem, joga fora com o Bruno Marrone. Beleza?
0: Rapaz, isso é boa. Nós aí. Eu vou tocar uma do Bruno Marrone agora, a Dama de Vermelho, e aí daqui a pouquinho, na terceira hora, eu toco pra você essa do Bruno Marrone que você pediu, viu, Davilson? Um abração, meu querido. Obrigado. E vai, Coringão, né? Vai, Coringão, porque tá precisando de força, viu? Tá precisando de força o Coringão. Olha aqui, já falei da Maiarinha. Tá de preto hoje, Maiarinha? O que tá acontecendo? O quê? Ah, ela vai mandar mensagem pra mim. Manda aí, Maiarinha. Maiarinha vai mandar mensagem porque eu não entendi o que ela falou, o que ela gesticulou aqui, viu? 6:47, 6:47 agora. Deixa eu ver o que a Maiarinha vai escrever aqui pra gente. Enquanto isso, eu vou mandando um abraço aqui, deixa eu ver, pra Rayane. Rayane que tá ouvindo aqui a programação. Deixa eu ver, a Maiarinha mandou aqui. Ah, ganhou ontem o Mengão? Ganhou? Ganhou? Não? Empatou o Mengão? Foi? O que aconteceu com o Mengão ontem? O que

0: que aconteceu? Empatou ou ganhou? Eu vou dar uma olhada já já nos resultados, viu? É, muito bem, Tazela, manda beijo pros flamenguistas. Deixa eu ver aqui, vim pedir minha música ao vivo hoje. Opa, Maiarinha, pode vir, vem aqui, venha. Venha falar comigo aqui, pedir a música ao vivo. Maiarinha Abreu, gente, que legal. Legal, Maiarinha tá por aqui, tá circulando. Eu falei que ela chegou cedo hoje, não sei se ela vai pegar a estrada, se ela vai viajar ou se ela tá de... Ela começou o plantão mais cedo hoje. O que é que tá aprontando, Maiarinha? Ah, deixa eu ver aqui, a Rayane, a copeira aqui, né, ouvindo, manda um alô especial e um abraço, né, um abração especial. A Rayane trabalha aqui com a gente, é, Rayane? Tá aqui trabalhando, que legal. A nossa amiga copeira aqui da nossa Nitim, já trabalhando firme, rente no batente, pessoal que trabalha com a gente. Aliás, essas meninas pegam cedo, né, a partir de 6 horas, né, 6 e pouquinho, né, elas já estão aqui trabalhando. E a Maiarinha tá indo agora sim, tá indo pra Paraíso fazer o cerimonial. Essa menina é especial demais, né? Essa menina é especial demais, a nossa querida Maiarinha Abreu já tá indo pra Paraíso, vai pegar a estrada bem cedinho. Maiara, boa viagem, viu? Boa viagem. Dá uma passadinha aqui pra pedir a música ao vivo com a gente, Maiarinha. Dá uma passadinha aqui no estúdio, tá por aqui, já tá ali na redação já, se preparando pra pegar a estrada. Bom também, Maiarinha. Beijinho pra você, querida. Obrigado, viu? Obrigado, tudo de bom. Deixa eu ver quem mais tá aqui com a gente. Deixa eu ver. Vamos lá. Ah, ele, baixinho das redes.
1: Bom dia, meu amigo Leveira.
0: Bom dia, Leveira,
1: baixinho da rede, Leveira. Leveira, mandar um alô pra toda a galera apaixonada pelo rádio, toda a galera que curte esse lindo e maravilhoso programa.
0: Meu querido.
1: E pra toda a galera da animação.
0: Isso.
1: Leveira, hoje tem promoção lá no Sertão da Capital.
0: Muito bem.
1: Leveira, toca uma cantiga pra nós.
0: Qual
1: Terra
0: é,
1: Tombada com
0: Terra
1: Chitãozinho Chororó.
0: Leveira,
1: mandar um alô pro meu amigo Carlão Bonitão da região, meu amigo Zé da Jumenta, meu amigo Mauro da comunidade de São Pedro.
0: Isso.
1: A toda a galera, meu amigo Mauro Venâncio, minha amiga Rainha Gima, minha amiga Jane Silva lá em Portugal. A galera que tá curtindo esse lindo e maravilhoso programa.
0: Leveira. Oi.
1: É o baixinho da rede.
0: Aê! Gostando. Grande baixinho das redes, gente boa, gente finíssima. 6h40, gente. As previsões agora são para Câncer, Leão e Virgem.
2: Alô, alô, você que é de Câncer, de 21 de junho a 21 de julho.
0: Olha, o trabalho favorece contatos, reuniões e novas parcerias, viu? Canceriano, canceriana, pode aparecer uma nova oportunidade que ajude você a avançar. Olha, no dinheiro, boas ideias e ganhos extras podem surgir, mas é importante ter cuidado antes de investir, tá bom? Olha, já no amor, o clima fica mais intenso. Atenção para os números da sorte hoje, 01, 10 e número 57, a cor para hoje é amarelo ouro.
2: Atenção, leoninos, chegou a hora do seu horóscopo, de 22 de julho a 22 de agosto.
0: Atenção, leão, olha, seu esforço pode trazer melhores resultados no trabalho e até aumentar aí os ganhos. Olha, à tarde, conversas com colegas e novos afazeres, né? Pode melhorar o seu clima para o dia de hoje. Lembrando que novos contatos também podem abrir portas no seu dia, viu? Olha, no amor, boas conversas e encontros podem acontecer, inclusive, pela internet. Olha aí, os números da sorte são 12, 19, número 37, a cor para o dia de hoje é dourado.
2: Atenção, virginiano e virginiana, de 23 de agosto a 22 de setembro.
0: Olha, hoje o seu lado organizado se junta à criatividade. Você pode encontrar maneiras diferentes de resolver problemas e facilitar sua rotina também. Olha, também é um bom momento para cuidar mais de você. Já no amor, mudanças podem tirar a relação da mesmice, ok? Os números da sorte para hoje são 06, 42 e número 51 e a sua cor para hoje é cinza.

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12: Tudo bem, tudo certo, pessoal? Estamos de volta, excelente manhã pra você, bora?
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13: Oi, Libra, os astros falam com você, de 23 de setembro a 22 de outubro.
12: Muito bem, atenção, Libra, olha, o dia pode trazer uma oportunidade inesperada ou alguém que ajude a abrir uma nova porta. Família e amizades também ganham destaque no dia de hoje, viu? Olha, no amor, uma paquera pode virar algo mais sério, né? E quem já está acompanhado pode renovar a relação, tá bom? Atenção para os números da sorte hoje, 27, 36 e número 47. E a sua cor para hoje é branco.
13: E agora, as previsões para o Escorpião. De 23 de outubro a 21 de novembro.
12: Atenção, Escorpião, boas ideias e reconhecimento podem aparecer no trabalho, tá? Conversas com amigos verdadeiros fortalecem os relacionamentos. Olha, no amor, olhares, conversas e aproximações podem trazer novidades para quem está solteiro ou fortalecer uma relação. Os números da sorte para hoje, 07, 16 e número 61. E a sua cor para hoje é lilás.
13: Alô, alô, Sagitário, de 22 de novembro a 21 de dezembro.
12: Atenção, Sagitário, olha, o dia favorece os objetivos profissionais, o reconhecimento e até uma melhora nas finanças, tá? À tarde, novos contatos podem ampliar suas oportunidades. Já no amor, criatividade e bom humor ajudam a deixar o clima mais gostoso, tá? Os números da sorte para hoje são 13, 23 e número 49. A sua cor para hoje é azul turquesa.

0: coração apaixonado.
1: É, meu amigo, essa é bonita, mas não precisa chorar.
0: É difícil.
1: Ai, 6:54, 6:54. Pra você que se liga, cafezinho, ó, cafezinho, cafezinho alvorecer. Aliás, eu tava vendo a Maiarinha já tomando o cafezinho dela ali pra pegar a estrada, rapaz.
2: O quê? Não acredito.
1: Ai, coisa boa. Gente, olha, 6:54 agora, eu trazer mais um giro de mensagens rapidinho, porque já já tem horário eleitoral, né? Zé da Jumenta, rapaz, o flamenguista, tá sempre, sempre vestido na sua camisa do Mengão, tá dizendo bom dia, Léo Vieira, aqui o seu amigo Zé da Jumenta, segue o líder, né? Manda um abraço especial pra todos os ouvintes aí do seu programa, pra minha amiga Rita de Cássia em Porto Nacional e tchau, obrigado, valeu Zé, abração. Hoje ele só escreveu, rapaz, não gravou áudio hoje não, Zé da Jumenta, gente boa, gente finíssima. Alô, William.
3: Bom dia, Léo Vieira, aqui quem fala.
1: Bom dia, meu amigo.
3: Estou aqui no Paraguai, gostaria de ouvir uma música aí com o Rick Renner.
1: Tá no Paraguai,
3: caçador. Gostaria de oferecer aí pra minha mãe Naísa lá no São Francisco, no município de Ipueiras, para minha irmã Adriana.
1: Maravilha.
3: Para meu irmão Amaury no Radiador Tocantins.
1: Isso.
3: Para a Dedé na Chácara Nossa Senhora Santana, para a Adélia, esposa do Júnior lá no Imperial, para que Rosa bacana. E Ju, de Bar dos Pés de Manga. Para Luiz Corró, Estrupício e para todos os ouvintes da Unitins FM.
1: Olha aí, valeu meu querido, abração para você, felicidades aí. Nalvinha, tudo bem minha amiga?
4: Oi, bom dia,
1: minha amiga, bom dia.
4: Segunda-feira, Deus
1: pra você também, minha amiga.
4: Dia da obrigado. Sua família, bom trabalho.
1: Coisa boa.
4: Tudo de bom, um abraço aí pra todos os seus amigos.
1: Amém,
4: Anuninho,
1: querida, felicidade.
4: O Gacezinho Marinho, a Tutu, Jojo.
1: Legal.
4: E tudo de bom. Falou, Leozinho.
1: Valeu.
4: Fui, obrigada,
1: abraço,
4: menino.
1: Minha querida.
4: Obrigada, Leozinho.
1: Eu que agradeço, minha amiga. Bom dia, bom dia, bom dia. Felicidades pra você, tudo de bom, tá?
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1: Aô! Olha aí, Rick Renner, só quero te dizer, essa daqui vai pra Marcelena, gente. Na sequência vem aí o horário eleitoral obrigatório e nós voltamos às 7:25, tá bom? Combinado? Então até lá, vamos ouvir essa moda e daqui a pouquinho a gente volta.

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0: Olha a hora! 7:26, 7:26 agora, continua aqui o seu programa Alvorecer na sua rádio.
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2: Oba, hoje é segunda-feira.
0: É, pode comemorar que a segunda-feira chegou, a semana está começando, já já nós vamos para a reta final de mais um mês, hein, minha amiga Rainha?
3: É. Claro.
0: Gente do céu, mêsão de setembro já, ó.
4: O quê? Não acredito.
0: Já pendendo pra reta final. Tem mais essa semana e um pedacinho da semana que vem, se eu não me engano. É isso mesmo, né? Uma semana e meia, né? Semana e meia aí pra gente findar o mêsão de setembro. Já já, mêsão de outubro, hein, gente? É, o ano vai voando, vai passando rapidinho. O ano de 2026, ó. Aproveita, hein? Aproveita de uma forma saudável aí todos os dias que Deus concede pra sua vida, viu, meu querido? Viu, minha querida? Gente, ó, daqui a pouquinho nós vamos cantar parabéns para os aniversariantes do dia, para quem tá soprando velinhas, já, viu? Eu trazer aqui mais algumas mensagens, 6399156234, trazer mais algumas mensagens para você que tá ouvindo o nosso programa Alvorecer, muito, muito obrigado pela sua participação. Raulzão tá lá na região do Jacó, em Porto Nacional, mandando alô especial pro Caçula, Delice e também o pessoal de Santa Teresa, Jesus Pereira, Valdir Pulgas, a Belcina, pessoal da Chácara Bambu, Quita do Leite, Manuel Martins, quem mais? Na Fazenda Olho d'Água, todos lá da Barra do Aroeira, Zera Jumenta, Mauro Alves, da comunidade São Pedro e todos os ouvintes. Valeu, Raulzão. Bração pro meu amigo Raul Matos, da região do Jacó, em Porto Nacional. Rainha Gilma tá aqui, gente. É você, Rainha?
3: É. Claro.
0: Tá dizendo bom dia, Leozinho. Olha, me passa o número da sorte de gêmeos, tá bom? Mando pra você já já. Abração pra minha amiga Rainha, que tá, ó, tá, pelo que eu tô vendo, ela tá juntando os números, né? Tá juntando os números aí. Aliás, tem, muitas pessoas têm ganhado nas loterias depois que começaram a anotar os números aqui do Alvorecer, viu, gente? É, muita gente, tô vendo, tem muita gente no Tocantins ganhando, só quem não ganha sou eu, né?
4: O quê?
0: Não é só eu que não ganho nas loterias aí, mas tem muita gente que tá ganhando, gente ganhando aí na, aliás, aqui no Tocantins, na semana passada, um ganhou aí, se eu não me engano, 400 e poucos mil, né? 400 e poucos, não, foi mais, né? Foi mais. Ou foi 3 milhões, gente? Não sei, acho que foi em torno ali de 3 a 4 milhões, na semana passada, eu tô lembrado dessa informação, viu? Semana passada, uma cidade aqui do Tocantins, alguém ganhou uma nota boa aí na Loto Fácil, viu? Se eu não me engano. E a Rainha tá querendo aqui os números, né? Os três números da sorte pra ela, né? Quem sabe, hein, Rainha? Rainha, se você ganhar, pelo amor de Deus, não esqueça de mim, viu? Não esqueça de mim. Deixa eu ver o Jonathan na Barra do Aroeira. Bom dia, meu amigo. Fala, Jonathan. E aí,
5: querido? Eu sou planejamento da Barra da Aroeira, da Alzimeira. Certo. Vai, Barra da Aroeira, da Alzimeira. Me manda um moletom, Lazinho, ó. Onda de rei, nem aí. Pra toda essa galera da animação. Ofereci pra minha amiga Jane Silva, de Portugal, Lazinho. Ofereceu um moletom pra minha amiga Marta Indial,
0: Lazinho. Olha aí.
5: Pra toda essa galera da animação, Lazinho. E me manda reflexão no dia, Lazinho.
0: Valeu, meu querido. Abração pra você. Grande Jonathan na Barra do Aroeira. Deixa eu procurar aqui uma do Renan e Raí. Ó, vou colocar encontros imperfeitos, viu? Vai pra você já já, do Renan e Raí. Tem outro, não, feito tatuagem, né? Feito tatuagem é outra boa também. Eu vou deixar na sequência, viu, Jonathan? Pra gente tocar pra você já já. Combinado? Quem mais? Bora ouvir áudio.
6: Bom dia, Vieira. Bom dia. De todas as manhãs aí.
0: Rapaz.
6: Na sexta, animando a nossa manhã.
0: Isso, é o Jackson.
6: Com as melhores músicas, com as orações. E com a vossa presença, né? Graça, com a graça de Deus.
0: Obrigado.
6: Léo.
0: Oi.
6: Toca aí pra nós, Alan e Aladim, a 2 graus.
0: Ó, acho que eu já até toquei essa moda,
6: viu? Fala pra minha mãe, que deve estar escutando aí no Aurim 2. Escuta aí na rádio.
0: Que legal, um abração.
6: Valeu,
0: pra
6: bom
0: ela.
6: Bom dia pra todos.
0: Valeu, meu querido, abração.
6: Meu nome é Jackson.
0: Jackson, olha aí, mandando alô pra mamãe, dona Leudineia. Um abraço pra ela e pra você, viu, Jackson? Obrigado, querido, pelo carinho da audiência e da companhia. Gente, 7:30, 7:30. Tá na hora dos aniversariantes, então bora cantar parabéns pra quem tá soprando velinhas, tá na hora.
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0: Olha, hoje nós estamos vivendo uma segunda-feira, dia 21 de setembro do ano de 2026. Hoje é Dia Internacional da Paz. Hoje também é Dia Mundial da Doença de Alzheimer. Hoje também é Dia da Árvore, viu, gente? Hoje também é Dia dos Adolescentes, ou melhor, Dia do Adolescente, não é isso? Hoje também é Dia do Radialista, gente. Olha o nosso dia hoje, hein? Legal, hoje é Dia do Radialista. Aliás, parabéns a todos os meus amigos e minhas amigas radialistas. Conheço um monte de radialistas aí. E eu quero mandar um abraço para todos os meus amigos, tá? Todos aqueles que a gente tem contato, que a gente conversa, né? Aqueles que a gente não conversa também, mas que a gente tem aí esse carinho de poder ouvir, né? De poder ouvir, ser ouvido por eles também. Quero mandar um grande abraço aqui, parabenizar a todos os nossos amigos e amigas radialistas e parabéns aí pelo seu dia, tá? Hoje também é Dia do Fazendeiro, olha que legal, né? Dia do Fazendeiro, parabéns a todos. Hoje também é Dia Nacional da Luta das Pessoas com Deficiência, tá, gente? Olha, lembrando que os nascidos no dia 21 de setembro pertencem ao signo de Virgem, geralmente do dia 23 de agosto a 22 de setembro são do signo de Virgem, né? Então amanhã já muda aí o signo, não é isso? Bom, então vamos mandar os parabéns para quem tá no Facebook Léo Vieira, na página Alvorecer. Também tem muita gente hoje soprando velinhas nessa data especial. Para você, meu amigo, para você, minha amiga, receba o nosso abraço, o nosso carinho e parabéns! Ó, o Moisés Lima tá aniversariando hoje, né, Moisés? Parabéns, tá bom, querido? Felicidades, tudo de bom? Alexandra Carvalho também tá aniversariando hoje, parabéns pra Alexandra Carvalho, também tá aniversariando nessa data. Quem mais? Emerson tá aniversariando hoje, parabéns pra ele. Aline Cristina também é aniversariante dessa data de hoje, parabéns, muitos anos de vida. A Miriam Rodrigues também, olha ela.

ator e diretor Márcio Vito também tá aniversariando nessa data. O Acelino Freitas, gente, o Popó, né? O ex-fugilista e agora político Popó tá aniversariando hoje, parabéns pra ele. O ator e comediante, o Edmilson Filho, parabéns pra ele, Edmilson Filho, muitos anos de vida. A atriz Dani Suzuki também tá aniversariando nessa data. O cantor Cleiton, da dupla Cleiton e Camargo, Cleiton hoje tá aniversariando, parabéns pra ele. A atriz Jaqueline Sato também tá aniversariando hoje. E também a atriz e modelo Laura Neiva também é aniversariante dessa data de hoje. Eu quero mandar um abraço para todos que estão aniversariando nessa data especial, você que não teve o seu nome citado, mas que hoje você tá soprando velinhas hoje, é? Opa! Legal, hein? Receba o nosso abraço, o nosso carinho, felicidades e ó, parabéns!

0: muitos anos de vida, muita saúde e muita paz a todos os aniversariantes dessa data especial, que Papai do Céu abençoe e repita por muitos e muitos anos, tá bom? Felicidades, ó, parabéns!
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0: Agora tem Chico Rei Paraná. Eu acho que essa daqui foi minha amiga Cleila Macedo que pediu. Foi ela que pediu, Rainha, essa moda? Cleila Macedo?
2: É, claro.
0: Então vai ouvir aqui no nosso programa.

0: Ai, desse jeito aí você machuca os corações apaixonados, Sr.
1: É, meu amigo, essa moda é chonada demais, é Chico Rei Paraná, Alma Transparente, se eu não me engano, foi a Cleila Macedo que pediu essa moda aqui no programa Alvorecer. Bom, tá na hora de informação, agora são

0: 38 minutos, 7:38.
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0: Bora lá então trazer momento informação, tá na hora da minha amiga Mara Santos. Alô Mara, bom dia querida.
2: Chegando agora com as informações, bom dia para você, Léo Vieira e todos os ouvintes. Gente, o Tocantins iniciou um novo ciclo de monitoramento sanitário de aves para reforçar a prevenção contra a influenza aviária e a doença de Newcastle. A ação é realizada pela DAPEC em 38 propriedades rurais selecionadas pelo Ministério da Agricultura e Pecuária. Em cada local serão coletadas amostras de 11 aves para análise em laboratório. O objetivo é identificar precocemente uma eventual circulação do vírus e comprovar a situação sanitária dos plantéis. Atualmente, o estado é considerado livre das duas doenças. Entre os sinais que exigem atenção estão coriza, diarreia esverdeada, paralisia, andar cambaleante, inchaço ou coloração roxa na cabeça ou na crista. Em caso de suspeita, o produtor deve comunicar imediatamente a DAPEC ou ligar para o número 0800-000-4733. Agora a gente traz uma outra informação. Detran Tocantins vai leiloar 660 veículos aqui em Palmas com lances a partir de R$ 30,00. Vamos conferir com o Antônio Neves.
3: O Detran Tocantins vai leiloar 660 veículos em Palmas nos dias 7 e 8 de outubro, a partir das 9 da manhã. São 234 veículos destinados à circulação e 426 sucatas para aproveitamento de peças. Os lances mínimos variam de R$ 30,00 a R$ 5.000,00. Antes do leilão, os veículos poderão ser visitados entre 28 de setembro e 6 de outubro, das 8 da manhã ao meio-dia e das 2 às 6 da tarde, no pátio do Detran, na BR-010, em Palmas. O leilão será realizado pela internet e os interessados devem fazer o cadastro gratuitamente na plataforma da empresa responsável pelo certame. Pessoas físicas e jurídicas podem disputar os veículos destinados à circulação. Já as sucatas só podem ser arrematadas por empresas habilitadas para a atividade de desmontagem. O pagamento dos veículos arrematados será à vista. Antônio Neves para a Unitins FM.
0: Muito obrigado, Antônio, pela sua informação. Muito obrigado a Mara Santos. Lembrando que o nosso momento de informação volta daqui a pouquinho às 8:30 da manhã.
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0: Alô, você que é de Capricórnio, de 22 de dezembro a 20 de janeiro.
1: Muito bem, atenção, você, meu amigo, você, minha amiga do signo de Capricórnio, olha, dia de assumir responsabilidades e tomar decisões importantes, viu? Você pode ampliar aí os seus contatos profissionais e organizar melhor as finanças. Olha, é um bom momento para negociar dívidas e colocar as contas em ordem. Já no amor, confiança e iniciativa chamam a atenção, viu? Os números da sorte para hoje: 28, 39, número 57, e a cor para hoje é laranja.
0: Atenção, aquariano e aquariana, de 21 de janeiro a 19 de fevereiro.
1: Atenção, aquário, olha, parcerias e novos contatos podem abrir caminhos no trabalho e também no dinheiro. Olha, suas ideias podem ajudar a melhorar finanças. No amor, o poder de atração aumenta e pode haver aí uma aproximação, reconciliação ou avanço em um relacionamento à distância. Os números da sorte para hoje: 08, 17, número 42, e a sua cor para hoje é violeta.
0: Atenção, você que é de peixes, de 20 de fevereiro a 20 de março.
1: Atenção, peixes, olha, o trabalho em equipe pode trazer crescimento e até uma chance de promoção. À noite, sua criatividade pode ajudar a encontrar novas formas de ganhar dinheiro. Olha, também é importante reservar um tempo para descansar, tá bom? No amor, uma amizade pode se transformar em romance. Os números da sorte para hoje: 07, 11, número 52, e a sua cor é azul.

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10: Muito bem, pessoal. Estamos de volta. Excelente manhã para você. Obrigado pela companhia, pela audiência. Sempre aqui na nossa.

0: gente, olha a hora. Agora 7:52, 7:52. Pra você que se liga na nossa Unitins, ó, aquele abraço.
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0: Deixa eu trazer aqui meu amigo Luiz Carlos Lula, gente. Estamos devendo as notícias do esporte, né? Meu amigo Lula tá chegando aí. Aliás, final de semana movimentado no Campeonato Brasileiro, né, Lula? Bom dia, meu querido.
2: Alô, Léo Vieira, bom dia. Ótima sexta-feira para você e para todos ligados no programa Alvorecer. Estamos chegando para falar de esportes. E para começar, vamos com os resultados da 28ª rodada do Brasileirão Série A. Atlético Mineiro 1, Chapecoense também 1. Mirassol 2, Botafogo 0. Remo 1, Santos 2. Vasco 5, Coritiba 0. São Paulo 1, Internacional 0. Grêmio 0, Palmeiras 0. Corinthians 1, Fluminense 3. Vitória 1, Cruzeiro 3. Flamengo 2, Bragantino 1 e Atlético Paranaense 1, Bahia também 1. Campeonato Tocantinense, divisão de acesso, terceira rodada. Paraíso 0, Interporto 8. União 1, São José 3. Araguaia 0, Guaraí 3 e Batalhão 4, Taquarussu 0. Copão Tocantins de Futebol Amador, final, jogo de ida. Nacional de Nova Olinda 1, Tocantinha também 1. No próximo sábado, o jogo de volta para conhecer o grande campeão do Copom Tocantins 2026. Mais esportes no programa Esporte Mais. Luiz Carlos Lula para Unitins FM, sempre com você.
0: Muito obrigado, Lula, pelas informações, meu querido. Obrigado, obrigado, obrigado e boa semana, viu?
3: É, o programa já tá acabando.
0: Tá na reta final, meu amigo.
3: Vai dar tchau pra nós.
0: Vou dar tchau, tem muita gente.
3: Ô, é difícil.
0: Gente, ó, deixa eu mandar um bom dia especial aqui pra minha amiga Rose. A Rose tá ouvindo a programação, aliás, deve tá vindo já pra nosso Unitins, mas quem tá lá na casa da Rose trabalhando, ela só trabalha se ela ouvir a Unitins e o nosso programa Alvorecer, que é minha amiga Divina. Ei, Divina, bom dia, querida, pra você, bom trabalho por aí, viu? Um abração pro Lorenzo e também o Nivaldo, né? O Lorenzo, que é o filhinho da Rose e do Nivaldo, meu amigo Nivaldo tá lá também ouvindo a programação, ouvindo o nosso Alvorecer. Um abraço pra vocês aí, obrigado pela companhia, pela audiência. Deixa eu trazer as últimas mensagens, faltando 5 minutos só pra 8h. Deixa eu trazer mais uma mensagem de áudio. Deixa eu ouvir aqui a Márcia Ramos. Bora ouvir ela. Bom dia, minha amiga.
4: Bom dia. Olá. Pra lhe desejar uma ótima segunda-feira.
0: Obrigado.
4: Por Jesus, amém. Um abraço.
0: Amém, querida, amém.
4: Da Rádio Unitins FM.
0: Isso, Márcia, que legal. Ramos. Márcia Ramos.
4: Tá Taquara Sul Grande.
0: Taquara Sul Grande, olha que legal.
4: Direto, mas eu tô ligadinha, tá? Manda a próxima música aí pra mim, qualquer.
0: Mando sim.
4: Todas
0: vai
4: são boas.
0: Tá bom, mando sim.
4: Eu não sei qual pedir, mas você me manda um aí, tá bom?
0: Tá bom, um abraço. Cheiro. Pra você também, querida,
4: ótima
0: obrigado.
4: Segunda-feira.
0: Gente, só dá tempo de mandar alô rapidinho aqui, ó. Adelaide Oliveira tá com a gente, mandando bom dia especial pra Adelaide Oliveira. Quem mais tá com a gente aqui? O Francisco do Detran, meu amigo Chico do Detran, um abraço pra você, querido, tudo de bom. A Aide de Taquarussu Grande também deixou aqui o seu recadinho, muito obrigado. Quem mais? A minha amiga Lucília também. Lucília, tudo de bom pra você, querida. Obrigado. Não dá tempo de colocar o áudio, mas um abraço, viu? O Adão Tino também tá com a gente. Um abração. Obrigado pela companhia. Felicidades pra ele. Quem mais? O Alci Jean e toda a família, né? Alci Jean, a esposa, a filhinha Agatha, se eu não me engano o nome da menina, né? Um abração pra eles lá. Tudo de bom, obrigado pela companhia, pela audiência sempre. Vamos lá, vamos lá. Acho que dá tempo de mandar pelo menos um bom dia aqui especial. Maria Nogueira também tá com a gente. Abração pra Maria Nogueira. Tudo de bom, felicidades. Maria Nogueira, gente boa, gente finíssima de Taquaralto. O Demi Alves também tá com a gente, né, Demi? Um abração, querido, pra você. Boa semana. Obrigado pela companhia, pela audiência. A Célia, minha amiga Célia, a palmeirense. Célia, o Palmeiras vai perder o campeonato mesmo, hein, Célia? Palmeiras vai perder o campeonato, que coisa. A Edneide, um abração pra ela, pediu aqui Zezé e Luciana, não dá tempo da gente colocar, mas um abraço pra ela, tudo de bom, felicidades. O meu amigo Garapa também tá aqui, grande Garapa, gente boa, gente finíssima. A Tânia de Jesus também tá com a gente, um abração pra ela, felicidades. A Ivani de Itaquaruçu tá dizendo, segundou, Léo, segundou, minha amiga, um abraço pra você também. Antônia Borges, tudo bem, minha amiga? Bom dia pra você também, uma semana especial, felicidades. A Elisângela da Fazenda Frigovale também tá com a gente. A Elisângela agora, se eu não me engano, é do Morada do Sol 2, né, Elis, né, Deusmar? Morada do Sol 2, a nossa amiga Elisângela, um abração pra ela, tá morando na cidade agora, hein? Maria de Nazaré, um abração pra Maria de Nazaré também, tudo de bom. José Raimundo tá com a gente, um abração pra ele também, curtindo o programa. Zacarias Martins, de Gurupi, não dá tempo, viu, Zacarias, a gente colocar o áudio, mas um abração pra você. Sulani Gomes tá aqui, a minha amiga Sussu tá com a gente também, o Jojo, um abração. Lene Ribeiro também, do Aurini 2, felicidades, muito obrigado pela companhia, pela audiência, tudo de bom. Cadê o Bordone? Tá aqui? Tá aqui. Luiz Carlos Bordone, então, vamos lá. 2 minutinhos faltando só pras 8 e o Bordone chega pra fechar o programa, tá na
5: hora. Bom dia, dia, e vai ser um dia ótimo. Depende de cada um de nós, da nossa vontade, da nossa determinação, da nossa fé. Olha, se você não for atrás do que quer, nunca vai ter. Se você não perguntar, a resposta vai ser sempre não. Se não der um passo à frente, nunca sairá do lugar. Assim, aposte, acredite em você. Eu acredito. Acredite. E tenha um lindo dia.
0: Muito bem, mais uma bela mensagem dele, Luiz Carlos Bordone, no finalzinho do nosso programa Alvorecer. Gente, tá na hora de dizer bye bye, 1 minutinho só faltando para 8 horas da manhã, vem aí na sequência ela, nossa amiga Poliana Siqueira. A semana tá só começando, pessoal. Semana tá só começando, semana cheia, não tem feriado, rainha, não é
6: possível. O quê?
0: Não tem feriado essa semana, semana que vem, hein? Semana que vem a gente vai, nós vamos findar o mêsão de setembro, gente. Muito bem, a última de hoje, Bruno e Marrone, essa daqui é do meu amigo, cadê ele aqui, rapaz, deixa eu ver. Ah, o Davilson Oliveira, Davilson Oliveira pediu Bruno e Marrone, se tiver coragem, joga fora. Então é a última de hoje, Poliana Siqueira, vem aí o show da manhã. Valeu, gente, até amanhã, obrigado pela audiência. Só

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3: Oi, bom dia. Segunda-feira, 21 de setembro, estamos chegando.

Oasis, essa rádio que tem muito carinho por você. Há 26 anos no ar, te fazendo companhia. Seja bem-vindo, a gente segue juntos até meio-dia.

prazer, eu sou a Poliana Siqueira, estou aqui mais um dia, mais uma vez, fazendo o que eu gosto pra você, que eu gosto mais ainda. Estamos na capital mais jovem do Brasil e hoje dá-lhe calor, viu? 30 graus às 8 e 9 da manhã. Bom dia!

Bom dia, interagir com a gente nessa manhã gostosa, hoje 21 de setembro, muita gente parabenizando, né? Hoje é o dia do radialista, olha, oficialmente, né? O dia o dia oficial mesmo do dia do radialista é o dia 7 de novembro, tá, gente? Mas aí, a categoria também celebra, né, essa data que já foi comemorada no dia 21 de setembro, aí por isso fica, né, essa coisa, é dia 7 de novembro ou dia 21 de setembro, mas a data oficial mesmo do dia do radialista é no dia 7 de novembro, tá bom? Essa data foi instituída, né, pela lei assinada pelo presidente Lula, a escolha homenageia o nascimento do músico, compositor e radialista Ari Barroso, que nasceu em 1903. Aí no dia 21 de setembro, que é uma data assim mais tradicional, né, foi celebrada desde os anos 40 devido a decreto históricos e a fixação do piso salarial da profissão. Portanto, né, o Dia Nacional do Radialista, o dia oficial, é no dia 7 de novembro. Já o Dia do Rádio é comemorado no dia 25 de setembro, data que marca o aniversário de Edgar Roxette Pinto, considerado o pai do rádio. 8:11 agora, uma ótima segunda-feira pra você, tá tudo bem aí? Eu sou a Poliana Siqueira, a gente segue até meio-dia na mesma sintonia. O nosso show começa com a nossa oração em forma de canção. Obrigada, Deus Pai, por mais um dia de trabalho, pelo privilégio de poder estar aqui mais um dia, pelo pão de cada dia. Vamos juntos!

0: Tocantins FM, 8h17, agora Calcinha Preta, dois amores, duas paixões. Bom dia! Cris, um beijo pra você, Cris. A Cris tá ouvindo a gente lá em Porto Nacional. Mandou um vídeo aqui, eu vou até compartilhar nos status aqui da rádio, porque eu achei a coisa mais linda do mundo. Ela falou: Polly, manda um alô pro meu pai, o seu Miguel, tem 102 anos, tá aqui com o radinho ligado, ele tá lá no pé do rádio, comendo. É um pãozinho de queijo que ele tá comendo aí? É, Cris? Ô, coisa boa, tomando um cafezinho. Gente, mas me lembrou assim aquela época do meu avô, sabe? Lá na roça, coisa mais linda, Cris. Um beijo. Ela pediu pra ouvir a música com a Carmen Silva, Meu Velho Pai. Eu vou tocar essa música. Eu quero que você grava novamente, Cris, porque ficou muito fofo. Ó, vou colocar um trechinho aqui pra vocês ouvir.
1: Obrigado, Deus Pai.
0: Coisa mais linda. Aí ele comendo um pãozinho lá do lado do rádio, tomando um cafezinho, ó.
1: Para me dar tanta alegria.
0: Ah, não, gente, eu fiquei muito emocionada. Que coisa linda, seu Miguel. Um beijo, seu Miguel. Que Deus te abençoe, que Deus te dê muita saúde, viu? Tô vendo aqui, seu Miguel, você tomando um cafezinho aí, comendo um pãozinho e agradecendo a Deus, né, com essa música de fundo, ó. Oh, coisa linda. Obrigada, Cris. Um beijo, meu amor, pra você, viu? Bom dia. Agora são 8h19 na Unitins FM. Quem tá com a gente também, cantando e agradecendo a Deus por mais um dia, é a Jane, lá em Portugal, né, Jane? Um beijo pra você, meu amor. Bom dia. Olha lá. Bom dia pra você, Cris. Aliás, a Jane Silva que tá com a gente, ligada, sintonizada lá em Portugal. Um beijão pra você, tá? Vamos pro intervalo e a gente já volta. Agora são 8h19 na Unitins.
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7: Unitins 8:23 agora. Uma ótima manhã para você ligado com a gente, sintonizado aqui na Unitins FM. Bom dia para você em casa, no carro, no trabalho. Falar em carro, vamos lá. Ouvir a dona Lília do Uber Rosa. Lília, bom dia para você. Seja bem-vinda. Bom dia.
16: Anem, Poliana. Ah. Ô, vontade que deu sexta-feira de dar uma lapada de facão nessa rádio. Não, foi triste demais.
7: Ô, meu amor.
16: Meu Deus, três dias. Achei que esse final de semana não fosse acabar mais, Poliana.
7: Foi cumprido, Lília.
16: Temos uma excelente semana, sempre na proteção do nosso Senhor Jesus Cristo.
7: Amém.
16: Que essa semana seja melhor do que a passada. Quero mandar um abração para todos os meus amigos, meus companheiros da Te Levo, um especial para você. E mais especial ainda para minha rainha lá na Fazenda Monte Carmelo, minha mãe. Um abraço pessoal da Matança. Ei, Poliana, nem te conto. Ah. O patrão do Cássio esteve lá e aí proibiu ele. de ficar só no rádio falando pra ele. A Dilene ficou com medo, falei, não, pode falar com ela, seu patrão não vai te demitir, não. Manda um abração pra ele. E toca aquela música pra mim, minha...
7: Ô, Cássio, bom dia, Cássio.
16: A mãe é heroína. Mãe, te amo, boa semana.
7: Coisa bonita.
16: Final de semana eu tô aí, fé em Deus. Ah, Poliana, esqueci de te falar. É, o pessoal liga pra minha mãe de manhã lá na fazenda, aí pergunta como é que ela tá, ela fala que tá bem, aí vira e fala assim, quem tá aí com a senhora? Meus irmãos, no caso, liga, né? Quem tá aí com a senhora? Tá eu, Deus e a Poliana. Uai!
7: Ai, meu Deus!
16: E a Poliana tá aí, tá sim, tá aqui no rádio, tá falando aqui no comigo, baixei lindinho.
7: Que gracinha,
16: o caso disse que ela quase infarta na sexta-feira, que achava que tinha tirado... sintonizado o rádio dela, ela não conseguia voltar pra poder te ouvir. Aí ela me ligou, não tô conseguindo ouvir a Poliana. Eu falei, não, mãe, é que tá fora do ar. A palavra vai fazer a velha infartar de novo, não.
7: Um beijo, meu amor. Obrigada, Lili. Um beijo à sua mãezinha, viu? Linda essa relação que você tem com ela. Muito bonito. Ó, nós estivemos fora do ar na sexta-feira, mas para uns ajustes, né? Para melhorar cada vez mais o sinal. A nossa equipe lá na Serra trabalhando o tempo todo, tá? Um beijo para você. A gente fica feliz, né? De saber que você sente falta, que você fica aí preocupado, coloca e tenta pegar e não pega e lhe manda mensagem para saber o que é que tá acontecendo. Sinal de que você gosta mesmo da Unitins FM. A gente fica muito grato, muito feliz, tá? Bom, mas agora, deixa eu voltar lá para o vídeo que eu recebi aqui da minha querida Cris, porque eu achei tão bonitinho, gente. Olha, 102 anos, lá no pezinho do rádio, o seu Miguel. E aí, eu fui falando, ela falou, Poliana, e você fala assim, bom dia, seu Miguel. E ele, bom dia pra senhora também. Deixa eu colocar um trechinho aqui. Coisa mais linda. Ó, vem aqui, ó.
11: Ficou muito fofo. Ó, vou colocar um trechinho aqui pra vocês ouvirem. Obrigado,
7: Deus. Aí ele vai sorrindo, como se ele estivesse conversando comigo, ó.
11: Aí ele comendo um pãozinho lá do lado do rádio, tomando um cafezinho, ó.
7: Ó ele sorrindo, aí ele fica assim, como se ele estivesse conversando, entendeu? Ó.
11: Gente, eu fiquei muito emocionada. Que coisa linda, seu Miguel. Um beijo, seu Miguel. Que Deus te abençoe, que Deus te dê muita saúde, viu? Tô vendo aqui, seu Miguel. Você tomando um cafezinho aí, comendo um pãozinho e agradecendo a Deus, né, com essa música de fundo, ó. Oh, coisa linda. Obrigada, Cris. Um beijo, meu amor, pra você.
7: Olha o que que ele falou assim, ó. Outro beijo pra senhora. É, mas eu sei que o meu beijo não vai lá mesmo, mas chegou aqui, seu Miguel. Coisa linda. 8h27 agora, meu velho pai. Bom dia, seu Miguel. 102 anos,
17: meu
7: ó.
17: Velho...

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1: Unitins FM, agora 8h34, é hora de informação. Mara Santos, bom dia.
2: Bom dia, excelente semana para você, Poliana, e todos os ouvintes que já nos acompanham aqui no Hora da Notícia, na Unitins FM. Eu chego agora trazendo a seguinte notícia: candidatos às eleições deste ano já estão protegidos pela regra do Código Eleitoral que restringe prisões e detenções nos 15 dias anteriores ao primeiro turno, marcado para 4 de outubro. A medida permite prisão apenas em caso de flagrante delito. Para os eleitores, a restrição passa a valer a partir do dia 29 de setembro e segue até 48 horas após a votação, com exceções previstas em lei. O objetivo é garantir a normalidade, a segurança e a lisura no processo eleitoral. E uma outra informação ainda sobre as eleições. TSE começa a enviar alertas pelo e-título com orientações aos eleitores. Vamos acompanhar os detalhes com o Antônio Neves.
3: O Tribunal Superior Eleitoral começou a enviar notificações aos eleitores pelo aplicativo e-título. Os alertas trazem orientações sobre serviços eleitorais, consulta ao local de votação e atualização do aplicativo. Segundo o TSE, as mensagens continuarão durante o período eleitoral, inclusive entre o primeiro e o eventual segundo turno. O tribunal recomenda que os eleitores atualizem o e-título e confiram com antecedência a zona e a seção onde vão votar. A consulta ao local de votação também está disponível no portal do TSE. O aplicativo é gratuito e reúne diversos serviços da Justiça Eleitoral. Antônio Neves para a Unitins FM.
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1: Unitins, agora 8h36, é o nosso show que tá no ar. Bom dia, Olavo, bom dia, Olavo. Tudo bem, querido? Um abraço pra você, viu? Obrigada, ele falou bom dia, poderosa. Parabéns pelo dia do radialista. Valeu, meu querido. Obrigada a você por ser ouvinte, né, dessa rádio todo dia, por participar, interagir com a gente, chegar aí, né, pra atender os ouvintes. O rádio tá ligado na Unitins FM. Obrigada. Viu, Olá? Vez em quando alguém me fala: Poliana, parei lá naquele homem lá do bolinho frito que você falou, e ele tava lá com o rádio ligado lá, só escuta a Unitins FM. Obrigada, viu, Olá? Um abraço pra você aí na saída pra Lajeado. Um grande abraço pra você, bom dia, bom trabalho. Alô, Dília, um beijão pra você também. A Eunice também com a gente, um dia maravilhoso, tá, pra você. Oi, seu Antônio, bom dia.

0: Muito bom, seu Antônio. Um abraço, bom dia. Oi, Marabá. Bom dia,
1: bom
0: Marabá.
1: Bom dia, bom dia. Unitiz FM, Marabá BT, tô por cá. Olha aí, o Natanzinho da HGP. Aí já tá com 35 mil visualizações. O carinha é forte demais. É nóis.
0: Valeu, Marabá. Um abraço. Bom dia, Jordana. Tudo bem, Jordana? Bom dia. Ah,

Ó, de coração, eu fico tão feliz de ver esse vídeo chegando aí do outro lado, alegrando o seu dia, né? Trazendo um pouquinho mais de leveza, de alegria, olha. Ô, Jordana.

Jordana, beijo pra você, Jordana. Bom dia. A música, né? Indicação da Cris pro seu papaizinho que tá lá no pezinho do rádio, né?

seu Miguel? Um abraço, seu Miguel. Bom dia. Bom dia, garganta de ouro e abençoada por Deus. Coloca a música do Henrique e Juliano. Eu tô tentando o meu melhor pra gente ouvir aqui. Beijo, Taninha, pra você. Boa semana, tá? Dona Rita de Cássia, meu amor. Tá tudo bem? Bom dia.

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0: ela é demais. Rick Renner, 8h48 agora. Bom dia. Deixa eu mandar um beijo aqui pra Lázara. Bom dia, Lázara, pra você, ela e o seu papai, o seu Miguel. Manda um alô aí, Poli, nós estamos aqui te ouvindo. Um beijo, viu, Lázara, pra você. Bom dia, obrigada pela companhia. Seu Miguel, bom dia. Ligados com a gente aqui na Unitins FM. Que bom ter vocês aqui, tá? Sejam sempre muito, mas muito bem-vindos. Vamos fazer o intervalinho, a gente volta.
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0: Tocantins FM, 5 faltando pras 9 agora. O Guilherme na nossa manhã. Bom dia.
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0: Seguimos atendendo você que participa com a gente pelo WhatsApp 639-9915-6234. Bom demais ter a sua companhia, ter você interagindo, participando com a gente aqui. Oi, Lucinete, bem-vinda. Bom dia.
3: Bom dia, Poli. Poli, quero ouvir a música Estrada Vermelha com Vitor e Léo. Olha, achei tão bonitinho essa história do São Miguel.
0: Você viu que gracinha?
3: Coisa mais linda.
0: Bonitinho demais, né? Coloquei aí nos status pra vocês acompanhar. Ele lá no pezinho do rádio comendo. Seu Miguel lá comendo um pãozinho de... Não sei se é pão de queijo, pão. Comendo alguma coisa, tomando um cafezinho. E aí quando eu falo assim pra ele, um beijo, seu Miguel. Ele, outro beijo pra senhora. Coisa aí. Ele, eu sei que o meu beijo não vai chegar lá mesmo, mas chegou, seu Miguel. Chegou chegando, viu?
4: Alô?
0: O Jonathan também tá com a gente.
4: Oi, Jonathan. Manda um alô pra todos da casa ali da Barra da Arueira. Olha só pro Rui, Delmar, Sara. Todos da galera da Barra da Arueira.
0: Alô, galerinha da Barra da Arueira. Um abraço pra vocês aí, viu? Bom dia. Quero mandar um abraço também pro Raul Matos. Raulzinho que gravou foi logo cedo também a abertura aqui do programa. Um beijo pra você, Raul. Bom dia.
5: Bom dia, bom dia, Poliana.
0: Oi, Elisângela. Bom
5: Boa
0: dia.
5: Boa semana, né? Ótima e abençoada segunda-feira pra nós. E eu estou aqui, Poliana. Me acompanha quem? Poliana Siqueira. Siqueira. Poliana com Y e Siqueira com S.
0: Aí não podemos esquecer, Lili.
5: Tô por aqui, Poliana, ligadinha, viu?
0: Oh, coisa
5: eu,
0: linda.
5: Deus e Poliana Siqueira.
0: Beijo pra você.
5: Parabéns.
0: Obrigada, viu, por me permitir fazer parte da sua manhã.
5: Isso, tá? Poliana, parabéns, né? Que hoje também comemoramos o dia do radialista.
0: Sim.
5: Né? Parabéns pra você, né? Você é uma radialista. Mil. Não é 100, não é 10, é 1000, né? E mandar um abraço aí pro senhorzinho que tá no pé do rádio ouvindo.
0: Seu Miguel.
5: Jeito, ele tem uma audição boa, né? Tá ouvindo bem.
0: Gracinha, você viu?
5: Seu Miguel, né?
0: É isso.
5: Bom Lili. Dia a todos.
0: Beijo pra você. Aí a Cris falou, Poliana, ele tava comendo, é biscoito quebrador, né? Que é branquinho, pensei que era pão de queijo, não, é biscoito quebrador, que é bem molinho. Um beijo, viu? Valeu, bom dia.
6: Eita, Poliana, essa música aí. Toca lá na alma.
0: Toca, essa é forte, né?
6: 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Ah, Maria, cheia deu um nó na garganta. Vambora, trabalhar.
0: Vamos que vamos. Bom dia, Poli. Que lindo, Poliana, esse vídeo. Ah, Elidiane, né? Feliz dia pra você, um abraço pra você, um beijão aí pro seu Miguel. Elidiane comentando aqui o videozinho lá do seu Miguel. Que coisa linda, lindo mesmo. Beijo pra você, Elidiane. Poli, aqui é a Gracilene de Santa Teresa. É, que Deus abençoe essa semana, né? A nossa semana, a semana de todos os ouvintes. Queria ouvir Retrovisor com o Gustavo Lima. Ofereço pro meu esposo, Roseli Gomes. Um cheiro. Eu e o Gael estamos aqui ouvindo você. Um beijo pra você, Gra. Que bom que você tá com a gente. Que bom que você apareceu. Some não, viu? Um beijo. Poli, toca Sinônimo com Chitãozinho Chororó. Tô aqui te ouvindo. A Edneide Souza. Beijo pra você, Edneide. Bom dia. Alô, José Nilson. Bom dia. José Nilson é aquele ouvinte lá de Araguaína, né? O nosso querido ouvinte de todos os dias. Poliana, tô aqui em Araguaína, ligado todos os dias. Que imagem linda do pai da nossa amiga aí, né? Ouvindo rádio. Manda uma moda boa aí. Ofereço pra Joane no HGP. Tá lá no trabalho, cuidando de vidas. Muito bem. Um beijo pra Joane. Alô, Carlos.
7: Bom dia,
0: bom
7: Poliana.
0: Dia.
7: Bom dia a todos.
0: Bom dia.
7: Vamos pra cima, vamos pra cima. Segundou.
0: Vamos, bora.
7: Tentei ouvir a rádio no sábado, mas deu B.O.
0: Deu B.O.?
7: Fiquei sem ouvir ela. Mas tá bom.
0: Eita, um abraço pra você, viu? Um abração, bom dia. Deixa eu mandar um beijo aqui também pra Lázara. A Lázara tá lá com a gente também ligada. Um beijo pra você, Lázara. Seu Miguel, obrigada, viu, pela companhia. Biscoitinho quebrador é bom, hein? Ela disse, pô, olha, eu que fiz esse biscoitinho quebrador. Muito bom, um abraço pra você. Faltando 2 pras 9 agora. Vitor e Léo, essa música é boa, hein? Estrada Vermelha, bom dia.

0: Vitor e Léo, milionário José Rico, Estrada Vermelha. Bom dia.
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0: Alô, Carioca. Bom dia, Carioca, motorista de aplicativo. Bom dia, filha de Deus. Segundou. Manda aí uma música boa, né? Uma ótima semana pra você, pra todos os ouvintes. E não pode esquecer da Uber do Carro Rosa. Muito bom. Um abraço pra você, Carioca. Bom dia. Vamos pro intervalo. A gente volta já.
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1: Bonitinhos, agora 9:07, é hora de informação e a Viviane Goulart está aqui para deixar a gente bem atualizado. Vivi, bom dia.
2: Bom dia, Poliana, bom dia para os nossos ouvintes, uma excelente segunda-feira para todo mundo. Olha só, bom que eu chego aqui dando um bom dia, né? Boa semana, mas a notícia não é boa não, viu, Poliana? O aumento no preço do diesel na refinaria em Mataripe, na Bahia, acendeu um alerta aqui no Tocantins, viu? O reajuste anunciado no fim da semana passada pode pressionar os custos do transporte do agronegócio e do abastecimento, já que o estado depende do transporte rodoviário. O diesel S500 teve alta de até R$ 1,02 por litro no produto puro, enquanto o S10 subiu de cerca de 83 centavos. O Sindiposto Tocantins ressalta, porém, que esse aumento na refinaria não significa, neste momento, um reajuste já confirmado aí nas bombas do estado. A gente vai aí acompanhando. E agora, mudando de assunto, uma nova lei em Palmas prevê vagas de emprego, capacitação e incentivo ao empreendedorismo para o público 60+. A Tina Santos é quem chega com a informação.
3: Palmas passa a contar com uma política pública voltada à inclusão social e à inserção de pessoas com 60 anos ou mais no mercado de trabalho. A lei que cria a política pública 60+, foi sancionada recentemente e prevê ações de qualificação profissional, geração de emprego e renda e incentivo ao empreendedorismo. Entre as medidas estão a intermediação de vagas de trabalho e oferta de cursos para pessoas em situação de vulnerabilidade. A política também busca estimular a continuidade dos estudos e o empreendedorismo. A prefeitura será responsável pela coordenação das ações que serão implantadas de forma gradual. A lei cria ainda o selo Empresa Amigo do Idoso Palmense, que poderá ser concedido a empresas que contratarem beneficiários da política 60+. Tina Santos para Unitins FM.
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0: Tocantins FM, 9:16 agora, bom dia. Wesley Safadão e o embaixador Gustavo Lima, eu sem você. Uma ótima manhã, obrigada pela companhia, viu? Bom dia. Ô, Biza, um abraço pra você, Biza. Agora não tem como mais errar, né, Biza, o sobrenome. Poliana com Y e Siqueira com S. Um abraço pra você. Bem-vindo à nossa programação, viu?
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0: 9:16 na Unitins FM. Bom dia. Bom dia, Biza.
2: Minha amiga Poliana Siqueira. Poliana com Y com e Siqueira com S. Bom dia, Biza aqui na atividade.
0: Bom
2: Tô voltando
0: dia,
2: aqui na direção a Romaria Sou do Bonfim. Levando aqui uma amiga minha, Alana. Alanazinha lá do HGP.
0: Oi, Alana.
2: povo da Chapada, Poliana.
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0: Bom dia, Biza. Eita,
2: bom nós. Dia, Poliana.
0: Bom
2: Siqueira
0: dia.
2: Siqueira com S. O Siqueira com S aí foi o que o slogan é meu. Foi o que lancei um dia pra trás aí, um ano passado. Eu fui chamar a Poliana. E aí chamei Poliana de Abreu. Aí você falou, vixe, foi isso. Ainda bem que foi Poliana Abreu. Foi lá no...
0: Ô, Biza, foi mesmo. Ele falou Poliana Abreu. Eu falei, não é Abreu, não. É Siqueira, Biza.
2: É aqui uma encomenda. Um presente pra você fazer um teste e ver se você aprova, se você tem bom gosto. Vou falar o que é, não quer, senão perde a essência do presente.
0: Ô, Biza, bom dia, Biza. Ó, deixa eu ver aqui a mesa.
2: Os Abreu é muito bom, o sobrenome é bom. Agora a Poliana conhece. Eu tô trazendo aqui uma encomenda pra você. Na hora que eu estiver em Palmas, daqui a pouco eu tô em Palmas, tô passando por Porto. E aí eu vou te mandar uma mensagem na hora que eu tiver.
0: Manda que eu vou onde você estiver, Biza. Ô, Biza, um abraço pra você, uma pessoa tão querida, que eu tenho tanto carinho. Obrigada, viu? Pela companhia, pelo carinho, pelo rádio ligado, sempre ligado com a gente, sintonizado, lá de Natividade. Um abraço pra você, obrigada pelo carinho de sempre, viu? Olha, eu queria pedir uma música com a Paula Fernandes e a participação do Mirosmar, Criação Divina. Ofereço pra todos que gostar da música. Eu sou Marcelo, aqui do Taquari, e parabéns pra você, que é uma radialista maravilhosa. Obrigada, Marcelo, um abraço pra você também. Bom dia pra Lucinéia. Poli, eu conheço o seu Miguel, conheço a Cris, são pessoas maravilhosas. Um abraço pra todos que estão ouvindo a rádio. Queria ouvir Gustavo Lima, Retrovisor. Eu sou a Lucinéia, aqui da Chácara Recanto Feliz. Alô, Lucinéia, bom dia. Ô, Vitor, o Vitor também tá com a gente, ó. Bom dia, Vitão.
4: Bom dia, Poliana Siqueira. Poliana com Y e Siqueira com S. De segundou. Poliana, parabenizar você hoje pelo dia aí do locutor, radialista.
0: Obrigada,
4: que
0: Vitor.
4: São vocês aí, esse pessoal que fazem a nossa alegria do dia a dia, tá bom? E aproveitando o ensejo, eu queria te pedir a música A Mensagem, com Leandro Leonardo, e oferecer a todos que curtirem essa moda aí, antiga e muito linda, tá bom? Forte abraço, querida.
0: Valeu, Vitor, bom dia pra você, boa semana. Dona Rita de Cássia, bom dia, Dona Rita.
5: Oi, minha linda, bom dia, Poliana Siqueira. Obrigado pelo seu alô, minha linda. Que Deus te dê um dia de paz e bênção e bom trabalho pra você.
0: Amém.
5: Que Jesus esteja sempre do seu lado, abençoando e protegendo. Bom dia, minha linda. Bom dia.
0: Bom dia. Deus abençoe, Dona Rita. Poli, que fofinho, Poliana. É tão lindo, gente. O seu Miguel tá bem forte ainda pela idade dele, né, Poliana? Meu pai tem 81 anos. No sábado, ele sofreu um pequeno acidente, ficou tonto, caiu de uma banqueta com o rosto no chão. Fiquei tão desesperada. Me deu um aperto no peito, mas ele foi socorrido. Levou uns pontinhos, né, no supercílio e na mão. Tá em casa e tá melhor, graças a Deus, né, Cleila? Um beijo pra você. Ó, deixa eu dar um conselho pra você, meu ouvinte que tem aí seus 80, 90, muito cuidado, gente. Às vezes a pessoa, eu sei que não é fácil ficar só parado, né? Minha avó mesmo é teimosa, a gente fala, vó, fica quietinha, cuidado, né? Tem que ter muito cuidado, porque depois que uma pessoa idosa, né, de 80, 85 anos, leva uma queda ou quebra algum osso, é tão tão difícil para sarar, é tão difícil, né, para você voltar a ter a sua mobilidade de antes. Então tem que ter muito cuidado, não é? Beijão para você, Cleila. Jalcen, bom dia.
6: Saudações, Poliana Siqueira, bom dia a todos.
0: Bom dia, querido.
6: E Poliana, hoje tem um flashback para nós, eu não tenho?
0: Tenho, uai, você que manda.
6: Dá uma boa para nós aí. Beijão, uma ótima semana, um grande abraço a todos.
0: Valeu, Jalcen.
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8: O motor dos carros elétricos não precisa de revisão periódica como um a combustão. Por isso, as manutenções programadas são focadas em suspensão, pneus, freios, fluidos e filtros. Alguns desses componentes são específicos para esses veículos, como os pneus. Mas e os amortecedores? Um carro elétrico costuma ser mais pesado que um equivalente a combustão devido ao pacote de baterias. A diferença no peso e na distribuição exigem mudanças nos sistemas de freio e suspensão. Em um carro a combustão de tração dianteira, a maior parte do peso fica sobre o eixo dianteiro. Em um elétrico, a parte mais pesada é o conjunto de baterias no assoalho. O amortecedor de carros elétricos é similar a um modelo a combustão. As diferenças maiores são na carga e acerto para lidar com as diferenças de peso. Na hora de trocar o amortecedor em seu carro elétrico, o preço não difere muito. Alguns modelos venderam em menor quantidade, então o preço pode ser maior por causa da disponibilidade.
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dia, Poliana. Bom dia a todos os ouvintes aí da Rádio Netins FM. Sou Lai Rodrigues, daqui da Aparecida do Rio Negro. Tô ouvindo a sua programação aí. Tô com a rádio ligada aqui, sintonizado. Quero pedir uma música aí de Milionário José Rico, Da Vida Não Se Leva Nada. Quero oferecer aí para meu compadre Sebastião Gurupi e um grande amigo meu em Nova Acordo, Geraldo, filho de Elza. E para todos que estão ouvindo a programação da Rádio Netins FM. Boa segunda-feira a todos, bom começo de semana. Estamos aqui presentes ao Rio e a Cores.

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1: Bonitins 9:36, é hora de informação. Mara Santos.
2: Isso mesmo, Poliana. O Banco Central anunciou novas regras para ampliar as funcionalidades e reforçar a segurança do Pix. Entre as mudanças está a possibilidade de usar o Pix automático em conta salário e a partir de julho de 2027. Outra novidade é a cobrança híbrida, que permitirá reunir boleto e QR Code no Pix no mesmo documento, com regras previstas para entrar em vigor em fevereiro do próximo ano. O Banco Central também aperfeiçoou normas para suspensão e saídas de instituições do sistema, buscando facilitar a retirada de recursos pelos clientes em situações de encerramento ou irregularidades. E uma outra informação, o Antônio Neves traz agora o que motociclistas e motoristas precisam saber para evitar sinistros em casos de pontos cegos.
3: A Semana Nacional do Trânsito, realizada de 18 a 25 de setembro, reforça a importância dos cuidados com os pontos cegos dos veículos, áreas onde o motorista não consegue enxergar outros usuários da via para motociclistas. A orientação é evitar permanecer nesses locais, manter o farol aceso e sinalizar todas as manobras. Já os motoristas devem redobrar a atenção antes de mudar de faixa ou fazer conversões, lembrando que motos podem parecer mais distantes do que realmente estão. A segurança no trânsito depende da atenção, do respeito e da responsabilidade de todos. Antônio Neves para a Unitins FM.
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7: Nove faltando para as 10 da Unitins FM. O nosso show segue aqui até meio-dia. 63 99915-6234 é o WhatsApp para você participar com a gente. O Demi Alves está aqui. Oi, Demi, bom dia.
8: Bom dia, bom dia, bom dia, bom dia. Aqui nos fala Demi Alves, aqui da Deus. Só passando para desejar uma segunda-feira a todos abençoada aí. Queria que você desse um alô a todos os meus amigos aí da Pavimentação Asfáltica, nossos amigos operadores de máquina, motorista. E um bom dia a todos, boa semana. Demi Alves, aqui do Aterro Sanitário.
7: Bom dia, Demi. Bom trabalho, viu, pra você. Mandar um beijo pra minha amiga querida Dinalva Martins, lá na Chácara Recanto do Sossego, no município de Arapuema. Tá lá ligada com a gente. A Cléo também, nossa dançarina. Um beijo, Cléozinha. Bom dia pra você. Pedrão, nosso ouvinte Pedrão, lá de Porto Nacional, tá em Palmas, no HGP. Um abraço, Pedro, pra você. Alô, bom dia, meu amigo Raul Matos. Bom dia, Raulzinho. Boa semana, viu, Raul? A Luísa lá do Laila também com a gente. Ana Rosa Galvão, beijo, Aninha, pra você. Bom dia. Agradecer também a Célia Maria, nossa ouvinte. Um beijo pra você aí em Taquaruçu, tá, Célia? Bom dia. A Daiane também tá ligada, né, Dai? Bom dia. 9:52 agora.

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3: Uma operação foi montada em Palmas para retirar entulhos e outros materiais descartados irregularmente em uma área verde no setor Santa Bárbara, região sul da capital. 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

falei, gente, mas hoje, o quente todo dia, mas hoje 33 graus às 10 e 9 da manhã. A temperatura, a previsão é que chega aos 38, 39.

0: Unitins FM. Essa rádio que tem tanto carinho por você, a gente fica feliz demais com a sua companhia, com a sua audiência. Juntos até meio-dia. Bem-vindo, bem-vinda. Um show no seu rádio. Você participa com a gente pelo WhatsApp 639-9915-6234. Manda o seu alô, o seu bom dia, né, Sancho? Como é que vai? Bom dia, querido.
1: Bom dia, bom dia.
0: Peraí, peraí, Sancho. Peraí, que eu vou voltar novamente aqui pra gente falar com você. Abração, tudo de bom. Vamos voltar o áudio do Sancho, nosso ouvinte de todos os dias. Oi, Sancho, agora
1: bom dia,
0: sim.
1: Bom dia, Mariana Cerqueira.
0: E
1: bom
0: aí?
1: Dia a todos. Bom dia, Pedão da HGP. Bom dia a todos por aí. Um abraço lá pro Cássio, com nossos frangos.
0: É.
1: Mariana mandou uma música pra nós aí de Jean e Giovanni. Parece que é convite de casamento. Por favor, manda aí pra essa galera aí. Grupo Rick, Luz e Manga, Porto Nacional.
0: Valeu, um abraço pra você, obrigada pela companhia, tá, Sancho? Um abraço, bom dia. Ó, tem o Rony também, bom dia, minha amiga Poliana Siqueira, eu lembro de você lá em Arapoema. Aqui é o Rony Souza, da 1005 Sul, da Infraestrutura. Troca pra nós, Se Eu Não Puder Te Esquecer. Ofereço essa música pra Eri, Souza, Lindomar, Érica, Getúlio Júnior, pra todos aqui do Peg Pag, Eduarda, da 1005 Sul. Aliás, pra todos os ouvintes que estão ligados na melhor rádio desse mundão de meu Deus. Um abraço sempre com você aqui, Poli. Obrigada, Rony. Um beijão pra você também, tá? Que bom que você tá com a gente. Poliana, aqui em Taquarussu tá um climinha bem gostoso. Taquarussu é diferenciado, né, Vitor? Eita, lugarzinho bom do clima gostoso. Lilia, beijão pra você, Lilia. Tá bom. Mandou um vídeo aqui, falando, depois deleta, é só pra você. Então tá bom, já ia colocando no ar, se você não avisa, viu? Beijão pra você, bom dia. 10h12, o grande amor da minha vida ou um convite de casamento, como você quiser, a moda é boa. Jean e Giovanni, 10h12, bom dia.

0: casando. Mas o grande amor da minha vida é você, rapaz do céu. Você sabia que essa música aí, inclusive o cantor Giovanni, né, já revelou que essa música quase foi gravada pela dupla Leandro e Leonardo? Pois é, eles já estavam com a música, né, pra gravar, pra colocar ali no trabalho deles, mas acabou encontrando o endereço certo, né? Parece que foi feita pra ser cantada pela dupla Gian e Giovanni e transformou, assim, no maior divisor de águas da carreira dos irmãos Gian e Giovanni, essa música que parece que na voz de Leandro e Leonardo não daria tão certo, né? Legal, né? É uma história de um homem muito apaixonado, que passa muito tempo sofrendo, calado. Ó, imagina.
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0: Aquele amor de adolescência, né? Foi crescendo juntos, ele sempre apaixonado. A gente tinha essa coisa, né? De ter vergonha de falar que gostava da pessoa, não é? Principalmente na adolescência, ali na juventude. Ai, meu Deus do céu.
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0: Aí a menininha cresceu, casou e ele continuou amando, né? Aí ele fala assim, ó. Aí ela pensou que ele era um amigo, né? Manda o convite. Imagina isso, hein? É.
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0: Às vezes por falta de conversa, né, de diálogo, ou por circunstâncias da vida, né, acaba acontecendo isso aí, ó. Aí lá mandou o convite, mas ela também era apaixonada por ele. Eu tô casando, mas saiba que o grande amor da minha vida é você. Aí imagina como é que o coração não fica, né? Você fala assim, meu Deus do céu, por que que eu não falei antes, né? E ela também não falou nada, e aí...

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4: Unitins FM 10:20. Bom dia. Deixa eu mandar um abraço aqui para os nossos ouvintes lá de Santa Fé. Julimar, um abraço, viu, Julimar, para você. Julimar Santos mandou aqui, ó, bom dia, mandou um alô para nós aqui em Santa Fé. Estamos aqui te ouvindo, um beijo, bom dia para vocês aí, tá? Obrigada pela companhia. Fala aí, Julimar, cadê você, meu amigo? Julimar, motorista de aplicativo, um abraço, bom dia, bom trabalho para você. Professor Valdemilson também tá aqui.
5: A mesma, ó. Como se fosse o sol e a lua.
6: Bom dia, menina Poliana.
4: Bom dia.
6: Tô meio sumido, mas tô por aqui. É porque, opa, eu tô sem internet.
4: Ah.
6: Aí eu tenho que sair a 300 metros aqui pra roubar a internet do meu amigo lá, viu? Um abraço, menina. Estou ligando, mas tô ligado aqui.
4: Mas tô ligado, maravilha.
6: Graças, professor, a Deus você existe para fazer diferença em nossas vidas.
4: Oh,
6: um abraço, menino. Um beijo no teu coração e de sua família.
4: Amém. Obrigado,
6: pois é, menino. Eu falei roubar aqui, mas é de maneira figurada.
4: Eu sei, é claro.
6: O colega meu aqui mandou que eu pudesse usar a internet dele. Um abraço
4: aí. Quem nunca compartilhou uma internet do vizinho? Quem nunca? Um abraço. Alô, Lucivão. Um abraço, professor Lucivão, um dia abençoado pra você também. O Israel Júnior também tá ligado com a gente. Fernandinha, meu amor, Fernanda, mas você tem uma modelo em casa, hein? Acabei de ver as fotinhas que você postou lá da sua princesa, coisa mais gostosa, tia Poli não aguenta não, viu? Coisa linda, um beijo pra ela, pra você, pra sua família toda, aliás, obrigada, viu, meu amor, pela companhia, pelo carinho. Mandar um abraço também pro Cleomar, o Cleomar Barbosa, lá em Taquaruçu Grande, ligado com a gente, um abraço pra você, bom dia. Agora 10:22. E aí, você tá vivendo ou tá existindo, hein? Cleuzinha, um beijo pra você. Bem-vinda sempre. Bom dia.

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0: trânsito, semáforos ou radares. Nos locais onde a propaganda for permitida, deve haver uma distância mínima de 6 metros entre as peças. As bandeiras poderão ser instaladas a partir das 6 da manhã e devem ser retiradas até as 10 da noite. Agora, mudando de assunto, o Brasil tem 19 milhões de nanoempreendedores. As novas regras simplificam a atividade de quem começa a empreender. Vamos aos detalhes desse assunto com a Tina Santos.
1: Cerca de 19 milhões de brasileiros que trabalham em pequena escala, como costureiras, diaristas, pequenos agricultores e vendedores, foram reconhecidos pela reforma tributária como nanoempreendedores. Quem faturar até R$ 40.500 por ano ficará fora da cobrança do Imposto sobre Bens e Serviços, o IBS, e da Contribuição sobre Bens e Serviços, a CBS, dois novos tributos da reforma. O objetivo é garantir um tratamento simplificado para quem está começando uma atividade e complementa a renda com pequenos negócios. A partir de 2029, porém, a Receita Federal e o Comitê Gestor do IBS prevêem a inscrição desse público no CNPJ e a emissão de notas fiscais. Entidades do setor defendem que essas exigências sejam simplificadas para evitar mais burocracia. A discussão sobre a regulamentação dos nanoempreendedores deve continuar nos próximos anos. Tina Santos para Unitins FM.
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4: Bonitinhos, agora 10h37, o nosso show continua. Bom dia. Deixa eu mandar um beijo aqui pra Simone. A Simone lá do Hotel Fazenda Vitória. Um beijão pra essa turma toda aí, viu? Lá no município de Pindorama. Um abraço, Silvana, pra você. Obrigada pela companhia, viu? Uma excelente semana. Agradecer a companhia também. Alô, Sancho. O que o Sancho fala aqui?
5: Ó.
4: Aí sim, hein? Segura, Sancho. Abraço, querido, pra você. Obrigada pela companhia, pela audiência. 10h38. Uma

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0: Tins FM, 10h43, agora Calcinha Preta louca por ti, bom dia. Ó, deixa eu mandar um abraço aqui com muito carinho pro Alfredo. Alô, Alfredo, bom dia pra você, obrigada, viu, pela companhia, pelo carinho, ele tá com a gente lá no Aurene 3, um abração pra todos aí. Meu amigo Matheus, alô, Matheus, um abraço pra você e todos aí da MM, né, Panificadora, obrigada, viu, pela companhia, boa semana, uma semana abençoada, produtiva pra você, pra todos os nossos amigos aí da MM Panificadora. Alô, meus amigos da Vitor Tratores, bom dia! O Biratã, que não manda mensagem todo dia, mas todo dia tá ligado com a gente. Pessoal da Vitor Tratores, obrigada, viu? Bom dia! Alô pro Julimar, o Carioca também, ligados com a gente aí pelas ruas da nossa capital. Um abraço, viu? Motorista de aplicativo. Mandar um beijo muito carinhoso pra Gessiana, Gessiana lá do RH do Palácio Araguaia. Um beijo, Gessi. Obrigada pelo carinho, tá? Tá sempre com a gente. Bom dia. Agora são 10h44. Quem tá com a gente também é o Luiz Caxias. Alô, Luiz. Um beijão pra você. Bom dia. Abraço pro Israel Júnior, que também tá ligado.
1: Bom dia,
0: Israel.
1: Bom dia, bom dia, minha amiga Poliana. Passar aqui pra deixar um abraço pra você, pra Vovex Zacaria, pra Sussu, pra Silvinha, pro meu amigo Bernardo Pintor Legalizado e todo mundo aí que tá sintonizado no seu programa. E de quebra você toca pra nós Batom de Cereja, chama na grande Poliana, tchau e obrigado, um cheiro no percurso, sua linda. Israel Júnior, da 44.
0: Israel, valeu, Antônio, bom dia.
2: Opa, Poliana, aqui é o Antônio aqui em Santa Teresa, Antônio Pereira. Estou ligadinho no seu programa, programa muito bom, viu?
0: Um abraço, seu Antônio, nossos ouvintes aí de Santa Teresa. Obrigada, viu, pela companhia, pelo rádio ligado. 15 faltando para as 11 na Unitins FM. Areli, bom dia, Areli. Alô, Rony, um abraço para você. Bom dia. Alô.

0: Poporri, só de moda boa pra gente aqui. 10 faltando pras 11, bom dia. 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Bom dia, Matheus!
1: Bom dia, minha amiga Poliana. Estamos aqui, como sempre, ligados na Unitiz FM.
0: Oh, beleza.
1: E no show da manhã, que é um show de alegria. Obrigadão aí pelo alô, viu? E aproveitar para parabenizar vocês, desejar um feliz dia do locutor, né? Que vocês, além de locutor, vocês acabam sendo psicólogo que atende sem cobrar um centavo. Muito bom. E ainda aconselho na medida do possível, né? Muito bom. Parabéns a todos vocês que traz alegria para todos nós, né? Conforta o coração de muita gente, né? Excelente o trabalho de vocês. Parabéns, parabéns.
0: Valeu, Matheus. Um abraço, querido, pra você. Oi, Maicon Christian. Tudo bem,
2: Maicon? Bom dia, Poliana.
0: Bom dia, Maicon.
2: Por cá, sintonizado aqui, na melhor. Não ligo, mas tô ligado. Tô aqui ouvindo você, minha amiga.
0: Pois trate de ligar e de mandar mensagem, viu, seu Maicon?
2: Tô meio ruimzinho, velho, mas tô por cá, tô por cá. Deixamos de trabalhar, não. Bora cuidar, cuida que tá ficando de noite.
0: Beijo, Maicon, bom dia.
3: Oi, Poliana, Poliana, Poliana, bom dia, bom dia, bom dia, bom dia, Poliana. Boa segunda-feira pra você.
0: Valeu, dona Ivani. Oi, André, bom dia.
4: Bom dia, Poliana Siqueira.
0: Dia.
4: Francisco André na rodagem, rasgando e costurando pau.
0: Eita.
4: Poliana, deu saudade do meu paração.
0: É.
4: E se você encontra aí nos seus arquivos aí, Batom Gostou de Fruta, com Alberto Moreno.
0: Vixe.
4: Mas é legal demais fazer amor contigo.
0: Oh.
4: Joga pra nós essa pedra aí.
0: Poliana. Ai, André, vou procurar
4: um
0: aqui. Um abraço, querido. Vou procurar aqui, toco pra você sim, viu? 7 pras 11, bom dia.

0: demais, Simone Mendes.
1: Esqueça tudo, pagode de qualidade.
0: Que coisa linda.
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0: Mix FM, Ed Brito e Samuel, toda mulher, também o Leonardo por toda a vida, Grupo Menos é Mais e a Simone Mendes, Pedro Pecado, fechando o nosso bloco e a gente volta já com a nossa mensagem do dia, agora 11:04.
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1: Você se lembra da última vez que você pegou um álbum de fotografias de papel nas mãos? Daquelas fotos antigas mesmo? Do tempo em que a gente não tinha câmera digital, não tinha celular e muito menos esse negócio de tirar 50 fotos para poder escolher uma. Outro dia eu tava procurando um documento lá em casa e aí, sem querer, eu encontrei uma caixa cheia de fotografias antigas. E ó, vou te falar, viu? Que viagem no tempo! Eu comecei a olhar uma por uma e fiquei pensando como era diferente antigamente, né? Hoje a gente pode planejar a foto. Saiu ruim? A gente apaga. Olho fechado? Ah, tira outra. Cabelo bagunçado? Peraí, vamos fazer outra. A roupa não ficou boa? Troca. A luz não ajudou? Muda de lugar. E assim a gente vai tentando encontrar a foto perfeita. Mas antigamente não. A gente colocava o filme na máquina, tirava as fotos e só depois de revelada que a gente ia ver como é que ficou. E era uma surpresa. Você não sabia se tinha ficado bonito, se alguém tinha saído de olho fechado, se tinha ficado com aquela cara estranha, aqueles olhos vermelhos. E talvez fosse justamente isso que tornava tudo tão especial. Porque os flagrantes eram reais. Eram de verdade. Não tinha filtro, não tinha retoque, não tinha como apagar o momento. E ali no meio daquela caixa, eu encontrei uma foto minha mais jovem, rindo com alguns amigos, o cabelo despenteado, sabe, a roupa amassada, a meia tinha até um furinho. Mas tinha uma coisa naquela fotografia que nenhuma tecnologia conseguiu melhorar: o meu sorriso. O meu sorriso era um sorriso verdadeiro. Um sorriso de quem estava feliz de verdade naquele momento. Aí eu pensei, meu Deus, se eu pudesse voltar no tempo, talvez eu tivesse arrumado o cabelo, escolhido uma roupa melhor, procurado até um lugar mais bonito. Mas aí depois eu pensei melhor e ainda bem que eu não fiz isso. Porque se eu tivesse parado naquele momento para tentar deixá-lo perfeito, talvez eu tivesse perdido justamente o que havia de mais bonito naquela fotografia. A espontaneidade da felicidade. E aí eu fiquei pensando, será que a vida também não é um pouco como aquelas fotografias antigas? A gente não consegue voltar, não consegue apagar, não consegue editar. Tem momentos que saem tortos, tem dias que a gente gostaria de refazer, tem palavras que a gente gostaria de não ter dito, tem escolha que, se pudéssemos, a gente faria diferente. Mas o tempo, queridos, o tempo não tem um botão de apagar. Não tem um botão pra gente editar. A vida não permite edição. E talvez seja justamente por isso que a gente precise viver melhor o momento que está diante da gente. Porque a fotografia mais bonita da nossa vida não vai ser necessariamente aquela em que o cabelo tá perfeito, a roupa bonita, o cenário maravilhoso. Talvez seja aquela em que a gente estava simplesmente feliz. Então hoje, quando você sorri, sorria de verdade. Abrace sem pressa. Perdoe quando puder. Esteja perto de quem faz o seu coração ficar em paz. Porque um dia, quando a gente olhar para trás, algumas coisas vão ter perdido a importância. Mas os momentos vividos vão continuar ali, guardados dentro da gente. E talvez essa seja a grande lição das fotografias antigas. A vida não precisa ser perfeita para ser bonita. Porque fotografia, a gente até pode apagar, mas o tempo não. E quando a vida revelar as lembranças que ficaram, que a gente não precise olhar para trás e pensar, eu devia ter vivido mais. Que a gente possa olhar e dizer, foi imperfeito, foi intenso, foi verdadeiro, mas eu vivi, eu não sobrevivi.

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1: Em breve, os motoristas brasileiros podem se deparar com um novo equipamento em cruzamentos por todo o país. Isso porque um projeto de lei em tramitação na Câmara dos Deputados propõe alterar o Código de Trânsito Brasileiro para tornar obrigatória a instalação de temporizadores com contagem regressiva em semáforos munidos de fiscalização eletrônica. O texto estabelece que os equipamentos indiquem de forma visível e sincronizada o tempo restante, tanto da luz verde quanto da vermelha. A proposta aguarda despacho da presidência da casa para iniciar análise pelas comissões temáticas do Congresso Nacional. Muitos cruzamentos contam com radares de alta precisão para autuar motoristas que avançam o sinal vermelho ou ultrapassam o limite de velocidade. No entanto, a transição imprevisível da luz verde para a amarela e vermelha frequentemente induz o condutor a tomar decisões de risco de última hora.
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0: bonitinhos. Agora 11h21 e o nosso show continua. Deixa eu ir lá pro WhatsApp atender você que tá aqui com a gente pelo 639-9915-6234. Abração pro Matheus, meus amigos aí da MM Panificador e agora também Mini Mercado. Bom dia! Agradecer também a Eliana. Eliana tá com a gente lá na Chácara Recanto das Acácias. Um abraço pra você aí. Bom dia! Alô, mamãe Mimbruia! Um abraço, querido! Tudo de bom, viu? Valeriano também tá aqui. Bom dia, seu Valeriano!
1: Bom dia, Poliana, Siqueira com, com S.
0: Isso!
1: E Poliana, passando aí para parabenizar você e a todos os locutores aí da rádio, que hoje pelo dia do locutor, que você traz alegria pra gente, traz toda alegria que a gente necessita, você traz aí com a sua voz encantadora, que faz a gente alegrar todas as manhãs. Eu gostaria de pedir uma música com Vando, Fogo e Paixão, e ofereço para todos os ouvintes que estão ouvindo esse programa, para toda a galerinha da animação, não vou falar o nome, mas é para todo, de A a Z, para não esquecer de ninguém, e para você aí, ó. Um bom dia, boa segunda-feira pra você, minha amiga.
0: Valeu,
1: fica com Deus.
0: Seu Valeriano. Muito obrigada, viu, pela companhia, pela sua audiência. Que Deus te abençoe hoje e sempre. A Estela também tá com a gente. Oi, Estelinha, tudo bem, meu amor? Poliana, bom dia. Eu sou a Estela Barros, aqui de Itaquaruçu. Tô na escuta. Manda um alô pra nós aqui, Estela Barros, Leandro Barros, a dona Isabel, minha mãe, e também a minha cunhada Creuza. Gostamos muito de você. Beijão pra você, Estelinha, pra você e todos aí ouvindo a gente em Itaquaruçu, viu? A sua mamãe, a cunhada, enfim, a família toda aí, obrigada pela companhia, tá? Oi, Cássio, bom dia, Cassião!
2: Bom dia, Poliana.
0: Como é que você vai?
2: Já tem uns dias que eu não falo com você
0: aí,
2: hein?
0: Pois é, Cássio.
2: Tá com saudade já. Aqui tá meio apertado de serviço aí, é meio complicado, tem hora.
0: Eu entendo.
2: A linha falou, você não tá mandando um alôzinho lá, não. Não é porque não quer, não. É porque o aperto aqui chegou mesmo.
0: Eu sei como é que
2: Nessa época
0: Cássio.
2: Seca, a gente tem que tratar do gado, tem que estar dando ração direto, né? E tem que estar observando tudo. Aí eu falei, vou começar bem cedo amanhã pra me poder mandar um alô pra ela lá. Pois é, Poliana, ó, fica aquele abraço meu aí pra você, viu? Que Deus abençoe sua vida sempre.
0: Amém.
2: Continue essa pessoa que você é aí. E, o dia que eu não escuto sua voz na rádio, pra mim é ruim, é ruim.
0: Falta alguma coisa,
2: né? Você tem uma
0: coisa,
2: voz,
0: né?
2: Muito linda mesmo, que toca no coração de qualquer um, tá? Eu queria oferecer uma música aí, aquela Amigo é Coisa Pra Se Guardar, pra Lília, pra minha mãe, viu? Elzio, Expedito, meu pai, pra Dona Nisa, Aldeni, minha esposa Paloma, a minha garotinha Lorena e para todos aqui dessa região da Matança, tá? Um beijo, viu, no seu coração, Poli.
0: Ô, Cássio,
2: fica com Deus.
0: Obrigada, viu? Fico muito feliz, eu entendo perfeitamente. Às vezes a correria é tão grande, né? Muita responsabilidade. Mas, ó, você viu o que ele falou, gente? Eu levantei até mais cedo pra cuidar mais cedo pra eu poder tirar um tempinho e mandar um alô aí. Muito obrigada, viu? A gente fica muito feliz. Deixa eu ouvir o doutor Bola que tá vindo de Gurupi já essa hora. Bom
3: Poliana,
0: dia!
3: Poliana, Poliana! Eu já saí cedo de Gurupi, já tô chegando em Palmas.
0: Olha aí.
3: Olha que maravilha, Deus sempre me acompanhando. E quando eu viajo sozinho, eu e Deus, aí eu me divirto, porque eu fico fazendo a pergunta, eu mesmo respondo, e daí eu duvido da resposta, só pra criar uma polêmica comigo mesmo.
0: Na própria cabeça, olha.
3: Ai, doutor. Mas brincadeira à parte, eu tava aqui pensando, Poliana, você já pensou se a gente fosse todos iguais? Que chato ia ser.
0: Que chato que seria, né?
3: Quem sabe, de repente, a forma ia ser todo mundo alegre.
0: Né?
3: Aí sim, todo mundo sorrindo. Aí era, tava bom. Mas já pensou se essa forma de nós sermos todos iguais fosse todo mundo com a cara fechada?
0: Não,
3: com a cara
0: certo,
3: de zangado,
0: não.
3: Com a cara azeda? Deus me livre! Por isso, vamos deixar todo mundo diferente, vamos gostar das pessoas do jeito que elas são, porque elas gostam da gente do jeito que a gente é. Um beijo, Poliana.
0: Beijo, beijão, doutor Bola. Bom dia, João Ivonaldo. Bom dia, João.
4: Oi, Poliana, tudo bem?
0: Tudo bem.
4: Aperte o cinto, você está de carona comigo.
0: É?
4: Que tal?
0: Olha aí. Coloca o cinto aí, ô, João, que eu não vou sem cinto,
4: olha aqui
0: não.
4: Olha na sombra fazer esse vídeo pra você, minha querida. Um abraço.
0: Obrigada,
4: pra você.
0: Obrigada, querido. Um abraço.
5: Sucesso.
0: Obrigada, João Ivonaldo. Um abração pra você também. Obrigada por estar com a gente ligado aí. Olha, a Cris mandou aqui, ó. Ó, deixa me ver. Coisa mais linda. Gente, que coisa linda ver uma pessoa com 102 anos de idade, né? 102 anos. É privilégio de poucos, né? E o seu Miguel, pai da Cris, ele tem 102 anos. Ela mandou outro vídeo aqui. Ele tá lá limpando o quintal, rastelando. Que coisa linda. Que presente. Um beijo, Lázara, pra você, pra Cris também aí, viu? Muito obrigada pelo carinho, pela companhia. 11 horas, 27 minutos. Agora a gente continua aqui. Deixa eu mandar um beijo aqui também pra Dinalva. Ela tá com a gente lá em Arapoema, na Chácara Recanto do Sossego. A minha querida ouvinte também. Um beijo pra você, Vitória. Bom dia, Poli. Tô aqui te ouvindo e vi as suas fotos. Ei, Vitória, você, hein? Ela disse, eu vi as suas fotos lá no Instagram. Você tá cada dia mais bonita. Muito obrigada, meu amor. Um beijão pra você, viu? Obrigada pela sua companhia, pela sua audiência de sempre. 11h27 agora, o ano 2001. Aí você liga o rádio. Aí uma das mais tocadas daquele ano é essa aqui, ó. Lançada em 2001. A dupla Clayton e Camargo. Amor no carro. 11h27 na Unitins FM. Um momento meio nostálgico pra gente nessa segunda.

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14: Unitins FM 11:34 agora. Bom dia pra você. Até meio-dia a gente segue juntos aqui, ó. Todo com você. Alô, minha amiga Érica, um beijo, meu amor, pra você. Ela tá na Espanha, ligada, curtindo o nosso show dessa segunda-feira. Beijo no seu coração. Agradecer também você que tá com a gente, ligado, sintonizado, em qualquer lugar, né? Em qualquer outro país aí, ouvindo o nosso show da manhã. Obrigada, viu? Quero mandar um beijão também pra minha amiga Nega. Nega tá ouvindo a gente lá em Curitiba, no Paraná.

Também tá ligado com a gente, um abraço pra você. A Luzia Giuliatti, um beijo pra você, Luzia. Tudo de bom, viu? Abraço também pro Jailton Ribeiro, um abraço pra você, querido. Tudo de bom, obrigada pela companhia. Minha amiga Vone tá lá em Gurupi, lá o pessoal ligado com a gente no Rally Motos, né? A Raimunda, um beijo. Mensagem tão linda que você mandou aqui. É, Raimunda Sandra, né? Obrigada, viu, pela sua companhia, pelo rádio ligado. É, a Maria Elza também, Dona Maria Elza, um beijo, Dona Maria Elza. Ela é ouvinte, né, de todos os dias. Toca uma música que tem tudo a ver com mesmo, né, Chitãozinho Chororó, se você puder. É, só pra eu ouvir aqui, um abraço, bom dia. Muita gente que participa aqui, a Lidiane também. Um beijo pra você, Lidiane, tá ouvindo a gente. Bom dia. A Lourdes Pereira também. Bom dia, Poli. Gostaria de ouvir uma música do Bon Jovi, qualquer uma deles. Poli do céu, você tá linda. Adorei as fotos que você postou no Instagram. Obrigada, meu amor. Um beijo, viu? Lourdes Araújo também aqui com a gente. E a Maiara Pérez, um beijo pra você, Maiara. Bom dia. 11h37 agora. O WhatsApp Unitins é o 639-9915-6234. E você pode mandar também a sua mensagem, tá bom? 11h37. A indicação do seu Valeriano. Alô, seu Valeriano. Vando Fogo e Paixão. Alô, Maicon Christian. Um abraço pra você. Você, Maicon.

10h41, agora Vando, Fogo e Paixão, bom dia. De mandar um beijo aqui pra Deuselina, Poli, tô chegando em Palmas agora, ouvindo você aqui no meu rádio do carro, um beijo, querida, bom dia, obrigada.

0: Agora são 11h41.
1: Bom dia, Pauliano. Tudo bom? Beleza?
0: Beleza.
1: É o Ceará aqui em Barra Holândia.
0: Oi, Ceará.
1: Essa rádio é sua direto. Lembra da gente aí? A gente é o nosso aí de reencontro. Eu quero que você passe uma música. Se não der tempo de passar hoje, vai passar amanhã, não tem problema. É o Ceará, Barra Holândia. Pra eu, minhas meninas aqui em casa, a velha aqui em casa, nós estamos por aqui. Eu gosto de só ouvir mais essa rádio de vocês aí direto. Ligado direto essa rádio de vocês. Eu não ligo outra rádio. Você é bem educado, a educação. Tá falando pra mulher aqui em casa agora, né? Pessoa bem educada, só pra falar, né? Pessoa educada.
0: Ô, Ceará, obrigada. Um abração pra você, viu? Fico muito feliz. Um abraço pra você, pros seus filhos, pra esposa. Que bom. Ó, sabe por que a gente fica muito feliz? Porque tem muitas opções, né? E quando a pessoa escolhe ouvir uma rádio e fala que em casa a gente só escuta essa, a gente fica muito feliz. E saiba vocês que a gente aqui, todos nós, temos muito carinho por você que tá aí do outro lado, tá? Obrigada mesmo, um abraço. Lidiane, bom dia, Li.
2: Bom dia, Poliana. Obrigado, Poliana, pelo carinho desde já. Muitíssimo obrigado, que Deus abençoe você. E um bom dia pra você, meu amor. Fica com Deus.
0: Amém, um beijo pra você também.
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Tocantins FM, 12 faltando para o meio-dia. Bom job, Better of Rose. Bom dia para você. Ó, deixa eu mandar um beijo aqui para minha amiga querida Leda Santana. Beijo para você, Leda. E para o seu companheiro Joseph Madeira. Um abraço, Joseph, para você, viu? Fico muito grata, muito feliz de ter você ligado aqui com a gente. Uma pessoa que eu admiro muito, tenho muito carinho. Casal, um beijão para vocês aí. Vamos marcar um café, sim? Vamos mesmo, viu? Tô só aguardando. Beijo para vocês. Vamos pro intervalo, a gente volta já. Bom dia.

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7, faltando para o meio-dia. Um beijo no seu coração. Biza, um abraço, viu? Biza, lá de Natividade, um abraço para você. Agora, na sequência, tem o programa Eleitoral Obrigatório. Em seguida, tem o programa Hora da Notícia com a Carla Morena, Maiara Abreu, Deus e Maia. A gente volta a se falar amanhã, a partir das 8, com mais um show no seu rádio. Fica com Deus, obrigada pela companhia, pela audiência, tá? Beijão, alô Ceará, meus amigos aí de Barrolândia, um abraço. Até amanhã.

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0: Olá, boa tarde, muito boa tarde para você que está sintonizado do outro lado do rádio, para você que está ligadinha.
1: Não.
0: Tudo bem com você, meu ouvinte querido, minha ouvinte maravilhosa? Cadê a alegria para começar essa segunda-feira, que já começou faz tempo, né? Mas para começar aqui no Hora da Notícia com muita felicidade. Isso! Baixei um pouquinho, viu? Tá muito alto. Pronto, é assim. Semana de prova para essa galera aí, para essa meninada. Tem muita gente fazendo prova aí no município, né? É, as escolas aí aplicando provas. E a galera tá nessa animação aqui, que hoje pra já é prova de português. É, meninada? Não.
1: Rapaz.
0: Você também. Você não estudou, tá pendurado aí, né, garoto?
1: Rapaz.
0: É, ainda dá tempo de você correr atrás aí. O ano ainda faltam muitos meses pra terminar o ano. Vamos estudar, fazer uma recuperaçãozinha, né? Pra você que não tá na situação igual a desse menino aqui, tá tudo bem por aí? Tá tudo em ordem?
2: Aqui tá tudo em ordem.
0: Ah, que bom então. Vamos começando mais uma semana. Que coisa boa. Mais uma semana pra gente viver, pra gente realizar as nossas coisas, tanto pessoais quanto profissionais, né? Pra você fazer o seu trabalho da melhor forma possível, fazendo a diferença aí no setor, no ramo em que você trabalha. E é claro, né? Mais uma semana pra gente estar ao lado das pessoas que a gente ama, dos nossos familiares, dos nossos amigos, dos nossos colegas também. Sempre agradecendo muito pela saúde e por mais um dia de vida todos os dias, né, gente? A gente tem que sempre valorizar isso e saber que cada dia é mais um dia importante na vida da gente. Eu sou a Carla Morena, te faço companhia aqui no Hora da Notícia, sempre de segunda a sexta, de meio-dia a uma, programa mais curto neste mês de outubro por conta do horário eleitoral, mas seguimos direto com você até uma da tarde. Aqui na Unitins FM, você tem a melhor companhia dos melhores locutores. Hoje aí é considerado o dia do radialista, né? Então vai um abraço especial aí para todos os nossos colegas radialistas aqui da Unitins FM e das outras emissoras também. É um trabalho muito maravilhoso que a gente faz com todo o coração para você que tá aí do outro lado do rádio. E é claro, neste 21 de setembro é aniversário aí de muitas pessoas também. Então parabéns especial para cada pessoa que nasceu no 21 de setembro, tá? Programa por aqui está completo. Deusimar Bispo, boa tarde. Parece que você começou a semana bastante animado.
3: Olá, boa tarde, com certeza.
0: Fomos
3: tudo
0: tirar a foto
3: sempre.
0: Ali, Deusimar não conseguiu abrir nem o olho.
3: Rapaz,
0: que
3: pensa.
0: Isso, rapaz. Como é que foi o fim de semana, meu filho?
3: Bom, agitado, bastante.
0: Trabalhando.
3: Não, esse final de semana, domingo, trabalhei sábado.
0: Parece
3: sábado,
0: que o fim de semana...
3: Trabalhei até 10 horas da noite, mas domingo,
0: domingo
3: descansei.
0: Descansou. Parece que o domingo você descansa, você tá com mais preguiça na segunda?
3: Pois é, mas é porque eu descansei só de trabalhar.
0: Ah, é? Em casa teve outra rotina, foi, Deusimar?
3: Não foi em casa, não. É que eu saí, fui tomar uma água ali.
1: Oh, o quê? Não acredito.
0: Deus, aí dá
1: certo.
0: É, rapaz, eu vou chamar logo uma pessoa que tem propriedade aqui pra falar com você também, que é a dona Maiara Abreu. Boa tarde, Maiara, bem-vinda ao nosso programa. Você dá conta disso?
4: Olá, dona Ala Molina, boa tarde pra você, boa tarde para os nossos ouvintes aqui do Hora da Notícia. Tudo certinho por aí?
2: Aqui tá tudo em ordem.
4: É, vamos com muita alegria, então, nesse dia 21 de setembro, é essa alegria que a tia Maiara quer de vocês. É, meus amigos, quem não tá assim de jeito nenhum é Maria Helena, que hoje ela não tá nada simpática pro rumo de Deusimar, tá não. Ela não adianta, ele já tentou ali todas as maneiras, botar ela no assunto, ela...
0: Porque domingo, 9 da manhã, ela tinha planos, né?
4: Tinha.
0: Começando cedo, antes do sol ficar quente demais, às 7h30, ela pensou assim, não, ele vai dar um grau no quintal, né?
4: É, vamos
0: depois,
4: fazer
0: depois, às
4: juntos,
0: 9 horas, ele vai parafusar umas prateleiras aqui pra mim, né?
4: Um armário que ela pede faz tempo,
0: sim,
4: lá pra ele organizar.
0: Ajudar a limpar aquela agulhazinha, limpar o fogão, que tá entupido, mas teve nada.
4: Foi em águas, né, Deus? Mas não foi nem sobre chuva que a gente tá falando. Boa tarde.
3: Boa tarde. Cheguei às 6 horas da tarde do domingo, mais perdido que cebola em
0: e
3: salada de fruta.
0: Eita, Deus.
4: Errei, fui moleque.
3: Errei, fui moleque.
4: E o pai que ele fica
3: cebola
4: rouco,
3: em salada,
4: né?
3: De fruta.
4: Ele fica rouco quando ele vai pra esses garapé da vida dele.
3: Ele começa a cantar, começa a gritar, começa a fazer aquela folia
0: e tudo. E tem aquela... Iu! E aí pronto, menino, né? Não é brincadeira, não. E olha só, viu, gente? Ele tá aqui só pela honra e glória. Porque hoje, pra tirar uma foto com ele, vai lá no nosso status pra ver, Maiara teve que abrir o olho dele, que
4: foi.
0: Nós tiramos 10 fotos e ele com o olho fechado.
4: Em todas.
0: Porque a cabeça dele diz, você está acordado, mas amarra o corpo diz, não fecha responde. O olho.
3: Só arquejando.
0: Traz caldo. E hoje Maria Helena parece que foi linguiça frita com paçoca?
4: Carne de sol. Carne de sol,
3: bem sequinha.
0: Menino
3: e
0: do céu.
3: Uma farinha daquelas dos caroços grandes.
4: Pois e você ponto. Aí do outro lado, tem um caldinho pra chamar o Deusimar pra almoçar?
0: Se tiver, manda aí. Foto aí, pelo menos pra ele salivar, né?
4: Pelo menos, pra ele imaginar comendo a carne de sol dele com farinha daqui a pouco e pensa nesse caldo, né? Vamos começar a semana então juntinhos. Nós estávamos com muita saudade de vocês. Né?
0: Hoje o fim de semana é longo, né?
4: É longo, né? Já é dia 21. Dia 1º termina o nosso período eleitoral, nosso horário eleitoral. Vamos voltar
0: se
4: a ter
0: uma segundo
4: hora.
0: Turno, e deve ter, né? Pelo menos em nível nacional, não sabemos, né? Não tem como saber. Mas se tiver o segundo turno, a gente vai aí, né, gente? Ficar tá aqui mais com mais um programa. Mas vamos deixar pra pensar nisso lá na frente.
4: O que a gente sabe é que vamos ficar até o dia 1º e a gente tá sentindo sua falta. Você aí que tá sentindo o programa mais corrido, não vou mandar mensagem hoje, não. Porque já tá muito corrido. Mande, porque a gente sente sua falta.
0: É isso aí, né? Vamos que vamos, então. Até dia 1º de outubro. Estamos aqui com 35 minutos de programa, mas não é por isso que você não vai participar. O nosso WhatsApp é o 999156234. A gente tá aguardando a sua mensagem, tá bom?
4: Tá bom, bora nessa.
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0: Muito bem, aqui no Hora da Notícia a gente começa falando de um assunto que precisa sempre ser alertado. Ah, mas vocês falam nisso várias vezes por ano. O alerta é importante porque é uma situação recorrente aqui no Tocantins. Em várias cidades do Tocantins, não é só na capital. Na capital, há maior concentração de casos de colisões envolvendo postes, mas tem várias cidades do Tocantins que fazem esse registro aí de ocorrências, gente. E esse ano já são aí muitas as ocorrências registradas e a gente aproveita para fazer o alerta, principalmente para você, não em relação a quanto custa, isso a gente fala sempre, né? Quanto custa se você derrubar um poste? Como que fica a situação aí dos moradores das quadras próximas? Não. Hoje a gente vai alertar principalmente, o alerta principal aqui é sobre os cuidados que você deve ter quando uma ocorrência dessa acontece com você ou você está passando e vê uma ocorrência como essa, o que fazer? Então a gente vai comentar sobre isso agora. Diga lá, Mayara.
4: Pois é, Carla. No Tocantins, 165 colisões em postes de energia elétrica já foram registradas aí entre os meses de janeiro e setembro deste ano. Gente, 30 desses casos aconteceram aqui em Palmas, é um número alto, né? 8 deles foram em Araguaína e 6 na nossa cidade aqui de Porto Nacional. Em todo o ano passado, foram 261 ocorrências, né? A gente está falando sobre os 12 meses, né? Agora falando sobre este ano de 2026, os números chamam a atenção, porque a colisão ela pode derrubar aí a estrutura, pode também romper os cabos e deixar a rede bem mais exposta, colocando em perigo os motoristas, os passageiros, os pedestres e também outras pessoas que estejam próximas ali a este local. Por isso, os cuidados não terminam depois da batida. Saber como agir diante de uma ocorrência como essa também é fundamental para evitar novos acidentes. Então, vamos lá. Em caso de contato do veículo com um poste ou até mesmo com a rede elétrica, a principal orientação é você não sair do carro, é você ficar lá dentro mesmo, sem tocar nas partes metálicas, até a chegada aí de profissionais especializados. Mesmo que os fios estejam aí com sinais aparentes de energia, né? Não estejam com sinais aparentes de energia, eles podem sim estar energizados, tá? Em uma ocorrência desse tipo, uma atitude aparentemente simples pode fazer toda a diferença. Quem estiver dentro do veículo deve evitar qualquer contato com as partes metálicas e quem presencia o acidente precisa manter a distância. A gente sabe que quando você vê uma situação como essa, o instinto é você querer ir lá abrir a porta ou às vezes mesmo tentar ver se aconteceu alguma coisa, né? Só que essa não é a recomendação. Quem está do lado de fora deve manter a distância e impedir que outras pessoas se aproximem, tá? A principal recomendação também vale para quem tenta ajudar. Não se deve tocar no veículo, no poste ou nos fios e principalmente não é seguro tentar aí afastar cabos elétricos com objetos.
0: Ah, pegou ali. Às vezes você tem uma vareta ali, alguma coisa.

0: tentar ajudar, como a Mayara falou, às vezes é um familiar nosso que está ali. E é preciso, nesse momento, manter aí a calma e acionar os profissionais. E até lá, até a chegada deles, aguardar, gente. Ai, mas eu não dou conta, Carla. Como é que eu vou ver uma situação dessa e não vou lá retirar a pessoa? É muito mais perigoso. Você pode causar outros acidentes. É tentar manter ali a vítima calma, né? Onde você estiver ali, da distância que você estiver, e aguardar o socorro. Pedir socorro é a melhor ajuda que você pode fazer para a pessoa que está ali, né, que foi vítima daquele acidente naquele momento, tá bom? É, a gente segue por aqui com o nosso programa. Como a gente falou agora há pouco, né? Estamos aí a poucos dias das eleições, menos de 15 dias para as eleições. É, seguimos aqui com o programa eleitoral até o dia 1º, né? Em todas as rádios e televisões do país, em dois horários, pela manhã e na metade do dia. É, não sabemos aí como serão aí os próximos passos das eleições. É, não sabemos se haverá segundo turno aí em nível nacional, mas estamos por aqui, né, trazendo para você sempre as informações para que no dia 4 de outubro você vá para as urnas sabendo, né, todas as informações necessárias, se resguardando como eleitor quanto aos seus direitos e deveres. E há pouco menos, então, de 15 dias aí para as eleições, o aplicativo e-título está passando a enviar alertas com orientações para as eleições 2026. Seu e-título está atualizado?
1: Está atualizadíssimo.
0: O meu também, a foto está muito velha, mas aí eu tenho que ir lá no TRE quando abrir de novo, né, o cadastro aí para os eleitores, para ir lá atualizar minha foto, que ela tá bastante antiga,
1: tá,
0: né?
1: Tá bem
0: assim, tipo 2000 e
1: poucos. É, a minha foto também, mas o e-título reconheceu lá, tá tudo certo.
0: Tudo certo, né? Seu e-título tá atualizado, atualize então, né? Faça aí a atualização do seu aplicativo, porque através dele você vai receber todas as orientações para as eleições deste ano, e a Viviane Goulart vai dizer direitinho como é que você pode usar, se vale como documento no dia da eleição, se você precisa levar documento físico, se tiver o e-título. Todas essas dicas ela vai dar agora para nós. Boa tarde, Viviane Goulart.
1: Viviane, boa tarde.
2: Olá, Carla, Mayara e ouvintes do Hora da Notícia. Olha só, há pouco menos de duas semanas do primeiro turno das eleições 2026, marcado para o dia 4 de outubro, o Tribunal Superior Eleitoral está enviando notificações oficiais pelo aplicativo e-título. O envio de notificações vai continuar durante o período eleitoral, inclusive entre o primeiro e o segundo turno. A medida, ela busca estabelecer um canal direto e seguro de comunicação com o eleitorado, permitindo reconhecer a autenticidade dos comunicados oficiais e reduzir o risco de acesso a notícias falsas que circulam durante as eleições. Entre as orientações de utilidade pública reforçadas pelas notificações estão a consulta antecipada ao local de votação, o uso do e-título como um substituto do título eleitoral de papel, e para quem tem biometria cadastrada e a fotografia exibida lá no aplicativo, né, ele serve como esse documento. O e-título também pode ser utilizado como documento de identificação no momento da votação, tá? Esse ano, o e-título ele passou a ter novas funcionalidades e recursos de segurança. A versão atualizada reúne serviços e informações eleitorais em um único ambiente e está disponível gratuitamente nas lojas oficiais de aplicativos para dispositivos Android e iOS. Então, não deixe para a última hora. Instale aí o seu aplicativo e-título com antecedência, já faça o primeiro acesso e confira seus dados antes da votação. Viviane Goulart para a Unitins FM.
0: Obrigada, Viviane Goulart, pelas informações. É isso aí, gente. Vá lá, atualize o seu e-título. O meu tá aqui. Esses dias eu só peguei um voo graças a ele, que a minha identidade tava tão estranha.
1: Foi.
0: Tão antiga que eu só consegui pegar o voo.
1: É o noticiando todos os dias. Atualize sua identidade. lá. Veio aqui.
0: É porque o dia que vieram fazer aqui, eu não trouxe minha certidão de casamento. Aí isso eu não consegui fazer. Eu tava prem, com um bucho muito grande. Não deu pra ir lá em casa buscar.
1: Aí chegou no aeroporto.
0: Desculpas esfarrapadas.
1: Isso.
0: Né?
1: Aí chegou no aeroporto. Moço, posso passar ela?
0: Essa identidade. Isso aqui não é você, não.
1: Você tinha 15 anos.
0: A identidade de 2015, ela não reconhece você.
1: Aí
0: foi
1: ela
0: graças
1: colocava,
0: ao meu
1: gente,
0: título.
1: A foto do lado dela é eu, moça. Olha
0: sou
1: aqui.
0: Eu, moça. Que eu não vou mentir pra você. Pra quê, menina?
1: E ela, não, você não vai passar. Procura
0: aí. Ela, não,
1: aí.
0: Sua mala deu excesso de bagagem. Pois é, mulher, ainda vou pagar a bagagem. Tu acha que eu vou pagar a bagagem não sendo eu?
1: É.

0: Não, mas teve jeito, foi o e-título que me salvou, né? Tá vendo como ele é importante, gente?
1: Ainda então... bem que estava atualizado.
0: Ai, dá certo.
2: Deu certo, mas foi por pouco.
0: Foi pela pele do bucho, né? Não foi fácil, não. Mas tá aí, gente, dicas boas pra você. Já faltam menos de 15 dias, já vá se organizando, aí, tá bom? Organize o seu e-título, se você usa o aplicativo. Organize seu títulozinho, tem gente que não sabe nem onde o título tá, né?
1: É, começa a procurar.
0: Guarda numa gaveta domingo... pra lá. E aí não sabe nem onde tá, já organiza sua vida pra você não ficar preocupado depois no dia da eleição, tá bom?
1: Além do e-título, Carla, tem outro documento que também é importante você tá com ele em dia.
0: CNH.
1: Sabe por quê? Se ela venceu e você tá ali, não, esqueci, porque pode acontecer, você fica
0: no dia a dia ali, você nem lembra, né, de olhar.
1: O motorista nem lembra até quando ele pode dirigir sem ali estar com a habilitação em dia, se ela está vencida, até qual que é o limite pra você poder passar, né, em uma situação de blitz ou até mesmo uma fiscalização. E nós temos, então, essa dica, né?
0: É, essa dica, gente, que a gente vai falar aqui é especificamente para quem tiver a sua CNH vencida nesses próximos meses, né? Esses especificamente vão ter um prazinho a mais por conta aí de um detalhe que a Mayara vai explicar pra gente agora. Diga lá, Mayara, quem tá ouvindo a gente, CNH vai vencer e venceu de junho para o final do ano, parece que vai ter um prazinho extra, conte aí.
1: Pois é, os motoristas aqui do Tocantins com a carteira nacional de habilitação vencida entre 5 de junho até o dia 8 de dezembro de 2026, ganharam aí um prazo extra e podem circular sem o risco de serem autuados até o dia 9 de dezembro deste ano, tá, gente? Essa determinação, ela consta em deliberação do Conselho Nacional de Trânsito, que é o nosso CONTRAN, e foi publicado no Diário Oficial da União. Segundo o DETRAN Tocantins, a extensão aí do prazo busca fazer o quê? Dar um tempo para que os órgãos estaduais, junto com a Secretaria Nacional de Trânsito, possam fazer os ajustes necessários nos sistemas e também no aplicativo CNH do Brasil, adequando, assim, os serviços às novas diretrizes de trânsito. Ainda conforme o DETRAN, a prorrogação é uma medida temporária, tá? De transição e não significa uma renovação automática. Atenção a esse detalhe. Então, vocês, condutores, com habilitações vencidas, antes de 5 de junho de 2026, devem realizar o processo presencial de renovação normalmente. Encerrado, então, este prazo final de prorrogação, que é dia 9 de dezembro, os motoristas afetados ainda terão um prazo de 30 dias de carência previsto aí no Código de Trânsito Brasileiro para solicitar a renovação sem cometer infração. Depois disso, desses 30 dias, em janeiro, você já está aí numa situação complicada, tá
0: muito
1: bom?
0: Muito bem, gente. É isso aí, dica boa. A gente sempre traz dicas importantes pra você aqui na Hora da Notícia. Por esses dias que o programa tá mais reduzido, a gente não tá conseguindo trazer muitas informações. Até porque, pra aproveitar o tempo que nos resta aí, que são poucos minutos, pra falar com você, pra te mandar um alô. E é pra lá que a gente quer chamar você pra ir com a gente.
3: Não me chame não, que eu não vou não.
4: Me chame sim, que eu estou prontinho pra cheirar as meninas.
0: Pronto.
4: Cheirinho bom.
0: É essa pessoa que quer ir que a gente tá chamando, né, Mayara?
1: Você vai sim, porque nós estamos com saudade e depois fica, ah, as meninas estão sumidas.
0: Não fala meu nome, né?
1: Aí não vem aqui, tá bom.
0: Apareça, você que tá aí ouvindo, apareça. Mande um alô pra gente, tira um tempinho aí pra mandar um alô, a gente não consegue falar o nome de todo mundo aqui, mesmo lembrando, mesmo que você tá no nosso coração todo dia, a gente não consegue falar o nome de todo mundo, e, né? A gente sabe que tem aquele ouvinte que tá lá todo dia do outro lado do rádio, vou tirar um exemplo aqui, a Zineres, tá todo dia lá ouvindo.
1: Todos os dias.
0: Mas a gente não consegue falar o nome dele todos os dias aqui, né? Porque são muitas pessoas aí que estão ligadas. Então, por favor, participe, mande um alôzinho pra gente falar o seu nome aqui na hora. Meio dia 46, vamos pro cheiro no cangote.
1: Bora!
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11: Espinhaçada de carneiro.
0: Deusimar, bora.
11: Botei o bicho assim meio afogado.
0: Afogado, Deusimar, tem caldo.
11: Com farinha de puba.
0: Não.
11: Laranja. Banana.
0: Sim.
11: Arroz. e não botei mais coisa que não tinha mais
0: jeito. Precisa, né? Um tanto de comida dele.
11: Encheu o buchão.
0: Aí.
11: Eita.
0: Oi.
11: Espinhaçada da suã.
0: É suã de carneiro. Lá é assim, Deusimar. Ele tá com o buchinho sempre cheio e o coração vazio.
1: E o coração vazio.
0: Querendo
1: apaixonado
0: o amor, né? Apaixonado da Buritirana. Tá lá esperando o amor da vida dele chegar. É, e a gente tá aqui precisando aí do meio de campo. A gente ajuda. A gente só não faz... né, assim, realizar o casamento. Isso. Mas quem sabe apresentar, a gente apresenta,
1: mestre,
0: né?
1: De cerimônia também a gente pode fazer, de vez em quando. Assim, pagando um extra, um espinhaço de suã. Mas Deusimar tá querendo, Carlos. Uma carne fritinha hoje, uma carne de sol bem feita.
0: Bem sequinha.
1: Isso. Hoje ele não tá muito querendo...
0: Ele não tá dando conta nem de acompanhar o processo aqui.
1: Quem chegou primeiro hoje, Deusimar?
2: Hoje
0: não,
2: aqui,
0: mulher, não faz pergunta difícil, não.
2: Foi
0: Domingos na segunda.
2: Domingos na segunda.
0: É, foi ele mesmo. Oi, amigo, boa tarde.
12: Olá, gente bacana.
0: Tudo
12: boa
0: bem com
12: tarde.
0: Você?
12: Boa tarde, Carla Morena. E boa tarde,
0: cheiroso.
12: Maiara Abreu.
0: Opa!
12: E Deusimar Bispo. Boa tarde. Domingão falando aqui. Agora eu quero mandar boa tarde pro nosso amigo Guiuzinho, lá do Morro da Aranha.
0: Morro da Aranha.
12: Todos que estiverem ligadinhos aí na hora da notícia com as meninas.
0: Na qualidade.
12: Toda a turminha da galera da animação.
0: Tá bom.
12: Concluindo a Jane Silva lá em Portugal e Marta Rocha, aonde estiver trabalhando na hora dessa ou descansando. E todos que estiverem ligadinhos aí, minha amiga Sussu, que deve viajar hoje. E todo mundo, até para ser o Raimundo.
0: Tá
12: meu
0: bom.
12: Meu amigo Mauro do ORN4, da comunidade de São Pedro, e meu amigo Dudé do Irmã Dulce.
0: E chegamos ao Fantástico.
12: E o Silvio de Santa Bárbara.
0: Eita,
12: fui, tchau, obrigado.
0: Todos os setores. Mas tá bom de memória, tá. Todo mundo ligado. Ó, quem tá bom de memória também é o nosso amigo Lucivan, lá de Fátima, que lembrou que a gente existe, Deusimar.
2: Olha,
1: não,
2: aí,
1: ele tá bom de memória e levou
0: dias.
1: O torresmo dentro do bolso.
0: Tava sumido há dias e hoje ele mandou aqui pra nós a foto do almoço, tá no grau. Giló é muito, Deusimar. Olha lá, menina. Ixi, Maria.
1: Deusimar, não tá conseguindo olhar hoje, muito, Deusimar. Não, Carmo.
2: Como é que é?
0: Aqui tava bom pra você hoje, esse almoço aqui?
2: Queria um caldo, né,
0: Deusimar?
2: Tá
0: só
2: muito
0: assim.
2: Seco.
0: É farofa com torresmo.
2: Não.
1: Então, tu acha que ele não tomou nem uma ontem uma água gelada?
2: Não, acho que não.
0: Não, ele tinha que estar cedo hoje na estrada, né, amigo? Um cheiro pra você. Obrigada aí pelo almoço. Jonathan José tá ligado com a gente também lá em Imperatriz. Ó, beijinhos pra ele, pra toda
1: ele,
0: a família.
1: Pra família dele e toda a galera da Barra da Aroeira que ele lembra o tempo todo.
0: O tempo todo.
1: A Evanilza Matos.
0: Exatamente. Todo mundo lá sintonizado. Um abraço também pro nosso querido Vilonei Soares em Taguatinga. Tá quente,
1: é um
0: por
1: que
0: lá,
1: eu já tava
0: menino.
1: Indo atrás, não? Menino. Foi, deu uma sumida aqui da gente. O que que foi, Vilonei?
0: Tava ouvindo, não, menino. Ele tá ouvindo a gente todos os dias, né? Deve estar tá bastante quente por lá. O calorzão não tá fácil.
1: Ele não veio quinta, não veio quarta, não veio sexta. Eu falei, ó, gente, foi embora e esqueceu a gente.
0: Será? Não. A gente sabe que pelo menos Vilonei tá lá ouvindo, né?
1: É, a gente sempre fala isso. Ela pensou, se ele não tiver aí, eu posso largar.
0: Vamos que vamos, Zé Ribamar Abreu tá por aqui também. Hoje ele mandou o vídeo. Vamos ver aqui o que, que é o almoço.
1: Sai de rir.
13: Acabei de apagar o fogo.
1: Sim, sequinho.
0: Ó, o peixinho de caldo, Deusimar.
13: Está delicioso.
0: Tá pensa bonito,
13: um peixe amigo. Maravilhoso.
1: Esse
13: gostoso,
1: aí, Deusimar aceita.
13: É. E a banha.
0: Olha que
13: é o
0: delícia.
13: O peixe mais gostoso aqui do
0: qual
13: Tocantins.
0: Que é?
13: Uma delícia.
0: Piabanha. Peixinho e arroz. Precisa amarrar alguma coisa?
1: Mas se tiver,
2: tá bom.
14: Olá,
2: tá bom.
14: Carla Morena, Maiara Abreu.
0: Oi, Riba.
14: Deusimar Bispo.
0: Tudo certinho.
13: Tô ouvindo vocês hoje, tô na área.
0: Passarinzinho também.
13: Olha aí meu almoço aí, dá uma olhadinha aí.
0: Olha.
13: Almoça comigo, vocês. Tô na escuta
0: uma
13: aqui.
0: Orquestra.
13: Um abraço, tudo Naná. Bom.
0: Pra você também, bom almoço. Um cheiro, amigo. Obrigada pelo carinho. Henrique Carvalho tá lá em Porto Nacional.
15: Boa tarde, Carla Morena.
0: Oi.
15: Boa tarde, Maiara Abreu.
0: Boa tarde.
15: Boa tarde, nosso amigo Deusimar Bispo.
0: Opa,
15: Henrique Carvalho aqui de Porto Nacional, sintonizado, hein? Sintonizado na maior potência do FM Tocantinense.
0: Pronto, vamos lá.
1: Aí dá certo.
0: Aí é potência, menina. Luzimar tá ligado também. Dando boa tarde, turma do Hora da Notícia. Ô, Luzimar.
1: Luzimar,
0: um beijo pra você.
1: Seja bem-vindo, viu?
0: Hermínia tá ligada. Menina, Hermínia, fiquei sabendo que você achou Maiara numa corrida. Ela tava escorada em uma árvore, tirando uma meia.
1: Ô, mulher, ô, situação.
0: A meia rasgou. Foi.
1: Luzimar, eu corri 5 km. No último, deu um imprevisto lá. Adivinha que horas que a Hermínia passou por mim?
0: Bem na hora que você tava escorada na árvore.
1: E aí ela me viu, né? Ela, ô, menina, vi, te chamei pra fazer uma matéria. Eu falei, o que foi? Ela, não, tinha uma menina passando mal ali, escorada numa árvore, tirando a meia. E eu, não, mulher, me conte mais. Como
0: basta
1: é que era?
0: Basta você fazer uma coisa errada.
1: Aí ela
0: que
1: olhou pra minha
0: tá
1: mão,
0: lá.
1: Minha meia na mão. Ela parece com essa sua meia aí. Eu falei, não vi essa pessoa nesse percurso.
0: Olha, Mayara, então eu vou lhe dar a dica. Você nunca, jamais vá de trás de uma árvore e fazer xixi.
1: Não.
0: Porque na hora que você baixar, vai passar alguém, né?
1: É, e ela passou, ela, o filho e aí o esposo, todo mundo junto, correndo, tá ouvindo lá, Sueli Brandão, um cheiro no cangote pra ela.
0: Oh, ela tá doida pra chegar ao Giuni 2027.
1: É, Sueli.
0: Vamos que vamos, seguindo por aqui, Cleila Macedo tá ligada também. Ei, Cleila, o que você acha de um pastelzinho frito hoje, pro Deus e mais? Acho que ele não ia querer, não.
16: Não, não, não. Pode um pastel de caldo.
1: No máximo, ele ia pegar o suco de laranja bem
0: e
1: gelado,
0: só, né?
1: E sol. E com muito açúcar. Se ele tivesse
16: muito
1: sem,
16: açúcar.
1: Ele...
0: Olha aí, Jane Silva, um menino bom na segunda-feira. Você
17: não,
0: dá
17: não?
0: conta, Jane?
17: Não,
0: ei, Jane. Aí,
1: ela
0: ó.
1: Não fala nada. Se fosse eu, bem aqui,
0: menino,
1: faltando.
0: Tinha o Bruno, oh, tinha ela, tinha...
1: E, tinha. Ou a Carla Morena que não veio por alguma coisa, agora do menino bom.
0: Eu tô tentando não vir, faz dias, assim, tirar uma sexta-feira, mas não tá dando
1: tá
0: certo.
1: Tá, não.
0: É, essa sexta eu já tenho compromisso de novo aqui
1: já?
0: No serviço. Não
1: pois,
0: tem como
1: não vai faltar.
0: Faltar,
1: não.
0: É.
1: Elisângela, fala alguma coisa do estado do Deus e Mar.
18: Bom dia, boa tarde, as meninas e o menino.
1: Oi, não, amiga. Tá só as meninas hoje
18: aqui. Eita, Deus e Mar, eu não estou mais lá na Frigovala, se não fosse hoje, você ia comer um caldinho de chambar. Mas hoje eu estou aqui. Você tô morado
1: aqui
18: do
1: tá
18: Sol
1: mais
18: 2,
1: perto pra
18: já
1: ele.
18: Fiz meu almoço. Não almocei ainda, mas vou almoçar agora.
0: O que é?
18: Eu fiz um arrozinho com carne aqui e um caldinho de daquele feijãozinho. Trepa pau,
1: Elisângela.
18: Com carne de Sol
0: aí
18: dentro.
0: É
18: tá
0: bom.
18: Uma delícia.
1: Elisângela,
18: manda um pra vocês, pra tô por aqui na escuta.
0: Rapaz, eu queria só a mãozinha cheia desse tamarindo.
1: Nossa,
0: aí. Oh,
1: gente, você acerta no meu suco preferido e na comida preferida.
0: Ô, menina, isso aqui é bom demais. Tem que ter cuidado, tem que comer pouco, porque senão fica igual pato, né? É, bem pouquinho.
1: Fica igual um conhecido aí, né?
0: É, tem que ser devagarinho, né? Pra não passar mal, mas é bom demais.
1: Geladinho. Ivani Martins tá lá sintonizada.
0: Tá lá em Santa Teresa. De lá eu tô ouvindo a risada dela, que ela rindo do problema do Deus e Mar nessa segunda-feira. Ei, Deus e Mar.
1: E na nossa querida Barrolândia, Deus e Mar.
16: Com a Sônia. A Sônia está lá.
0: Ó, Deus e Mar, hoje é um canelinha amarela lá
1: aí
0: também.
1: Aí vai,
0: ó.
16: Piqui
0: um piqui, uma costelinha frita. Menina, essa ruma de carne
16: de
0: tudo
16: porco,
0: hoje.
16: Exatamente.
0: Né, Deus e Mar?
1: É porque não, teve um pouquinho de sábado, final
0: lá
1: de semana.
0: Lá em casa
1: do
0: é uma
1: domingo.
0: Carne por dia. Sim, não faz duas, não.
16: É uma carne na semana.
0: É, não. Também não.
1: Não, Deus e Mar. Mas aqui é porque parece que ela fez ali no domingo. Ela falou assim, não, vou deixar um caldo pra esquentar na segunda.
0: Pra esquentar na segunda, né? Tá lá, ela
1: quem
0: manda
1: disse?
0: Um cheiro pra
1: eu.
0: Simone e pro Goiano. Vozes da minha cabeça, né?
1: Isso.
0: Ai, ai, um cheiro. Ela falou, cheiro também pra Pretinha, que está aqui comigo almoçando, ó.
1: Pronto,
0: cheiro
1: Pretinha,
0: pra vocês,
1: ó,
0: tá
1: foi
0: bom?
1: Na hora certa, né?
0: É, Valdiná, cadê a chuva?
19: Cadê a chuva? Tem por aí, aqui.
0: Aqui também não, amiga.
19: Oi, cara.
1: Manda uma chuvinha
19: boa
1: pra
19: tarde.
1: Nós.
19: Boa
0: tarde, amiga.
19: Boa tarde, Deus e
1: tudo
19: boa
1: bem,
19: tarde.
1: Princesa?
19: Como vocês estão? Tudo
0: bem?
19: Tudo bem,
0: você e o garoto?
19: Aqui comigo e o garoto, estamos bem, graças a Deus.
1: Que coisa
19: mesmo
1: boa.
19: Desejo para vocês, para ser esse áudio para marcar o ponto.
1: Ponto batido.
19: Eu pedi uma música com o Guilherme Silva. Me ofereço para...
1: Tá bom. Qualquer uma.
19: Vocês e para mim mesmo. Um abraço.
1: Olha
19: e fica
1: aí.
19: Com Deus.
1: Pronto.
19: Estava sumida porque aonde eu estava... Não tinha internet.
0: O quê? Acredito.
1: Só some, né?
19: Não acredito.
0: Onde você tava, jovem? Em algum Igarapé, Deus e Mar? Será numa fazenda?
19: O quê? Não acredito.
0: Olha, menina, pois pronto.
1: Lá em Taquarussu, nós temos uma audiência topada, começando
0: topada.
1: Com a Estela Barros. Ela falou, boa tarde, garotas e
0: oi,
1: garoto.
0: Oi, amiga, boa tarde.
1: Estou aqui na escuta em Taquarussu. Manda um alô pra nós, a Estela
0: não, não?
1: Barros, Evaldo Passos.
0: Beijos, ó.
1: Hector Felipe. E Eide Nayara.
0: Danville e Sofia, Creuza e os amigos e vizinhos da região da Piabanha também. Ó,
1: Chicão,
0: um cheiro no cangote.
1: Raquel.
0: Um cheiro pra vocês, viu? Sim. Hilton Ribeiro tá ligado também. Falou boa tarde, meninas e meninos.
1: Opa!
0: Tarde,
1: e ele tá botando kkkkkk pra quem que é.
0: Esse aqui mesmo, exatamente. Pra situação do Deusimar, que não está fácil, gente. Deusimar ontem foi brincar. Que era jovenzinho,
2: foi,
0: né?
2: Foi.
0: Não perdeu águas, né? Ele não lembrou que ele hoje não ia estar bom. Mas a segunda-feira chega para todos, né?
1: Assim como chegou para Jordana, que deve estar indo para a escola.
0: Tem prova hoje, Jordana. Cadê? Nunca mais mandou a foto de uniforme. Está indo para a escola, né?
2: Tomara
0: eu
2: ver.
0: Como é que é?
2: Espero que ela esteja indo.
0: Não vai não.
1: A Ana também está ligada, Deusimar. Ela falou, boa tarde, eu estou ligada todos os dias,
0: né, Ana? Ela só não participa. A Ana é das corridas também, Mayara, ó.
1: Das corridas. E aí ela falou, não participo sempre, mas eu estou aqui ouvindo toda a programação.
2: Muito chegou bem. Correndo.
0: Chegou correndo. Ó, o Carlson tá ligado também.
17: Boa tarde, pessoal. Passando só para deixar um alôzinho, porque nesse programa... reduzido é o que dá pra deixar, né?
0: Tá bom, cara.
17: Só um alô. E é capaz de até cortar o áudio no meio.
0: Um cheiro, cara. Olha, Carlson. Tu deixa de caçar conversa,
1: cara. Cadê Natânia e Melissa? Estão bem?
2: Mandei mensagem pra Natânia. Eu falei, ué, essas férias suas.
0: Tá de férias, Deusimar, sem fim. Irão Moreira tá circulando por aí, deve estar voltando aí do pro trabalho do almoço e sempre levando a gente na carona.
20: Bom dia, menina.
0: Dentro do carro.
20: Uma ótima segunda-feira pra
0: você
20: todos.
0: Também,
1: que assim seja.
20: Deus nos abençoe essa semana que tá iniciando. Um abraço e um cheiro no cangote pra vocês. Bora trabalhar.
0: Um cheiro. Já estamos aqui na labuta,
1: olha,
0: né?
1: Olha o Riba, cara, dançando um forrozinho aí. Grudado.
0: Rapaz, ai, ai. Ó, Jane Silva falou, gente, eu não falo é nada. Só um cheiro no cangote pra todos.
1: Você não fala porque é Deusimar.
0: Nosso
1: amigo Antônio Pereira tá atrás do coqueiro, então tá ouvindo lá.
0: Ele mandou aqui a foto do rádio dele sintonizado. Esse radinho é das antigas, hein, Deusimar? Esses são os melhores que tem, né?
1: São os melhores.
0: Um cheiro pra você, querido. A Irã também tá ligado com a gente, né? A gente manda aqui um beijo no coração, ó.
1: Beijocas.
0: E em nome da Irã, a gente abraça... E do Carlson, né? A gente abraça aí todos os motoristas que atendem por aplicativo de transporte os seus clientes. Uhum. Com muito carinho, amor, e sempre muita segurança. Um abraço também pros taxistas, mototaxistas, motoristas aí de ônibus, coletivo, ônibus interestadual, intermunicipal e também... nossos amigos caminhoneiros, tá
1: todos
0: bom?
1: Todos os motoristas aqui da Unitins.
0: Motoristas da
1: também.
0: Unitins, motoristas que trabalham aí, né, no carregamento de itens, de água, né, enfim. Toda essa galera que trabalha aí transportando.
1: De marmita.
0: Transportando, exatamente, né, e os nossos amigos das entregas também. Lenilson tá ligado, ó, ele ouviu, ó, chofé da estrada. Ele estou aqui na escuta, deu ruim pra você hoje, hein, Deusimar?
2: Ei, não acaba não, gente. hora que esse dia começou.
0: Da quarta-feira, mas não termina a segunda.
1: Quem também tá sintonizado aí, que ela mandou um cheiro, foi o Carlos Lobo,
0: né? Vamos ouvir aqui.
21: Boa tarde, meninas.
1: Oi, Carlos, que tá assistindo a mesma programação do Deusimar.
21: Notícias antes do esporte. Estou aqui na escuta do programa na Orine 4. Sou colega de vocês, sou jornalista e radialista
0: da
21: Minha FM. Meu nome é Carlos Lobo e hoje é o aniversário da minha esposa. Manda um abraço aí para dona Carme Lobo.
0: Parabéns, Carme Lobo.
22: Parabéns pra você.
1: Cheiro, Carme.
0: Pronto.
1: E a Ana só falou. A Ana só falou assim, meninas, vocês correm também, eu quero correr com vocês pessoalmente.
0: Eita.
1: Agora deu um convite ruim pra todas, mas.
2: Correndo só que quero isso.
0: Um cheiro, só Ana.
1: Um beijo.
0: Vamos nessa, a gente corre assim de vez em quando, né?
1: Deusimar nunca. Tchau, amigo.
2: Tchau,
1: até amanhã, melhoras.
0: Até amanhã, Deusimar, se recupere,
2: tomare.
0: Por favor, né?
1: Tchau, companheira, até amanhã e até...
0: amanhã, Mayara.
1: Qualquer momento.
0: Até terça-feira, né? Vamos nessa. Cheiro no cangote. Obrigado pelo carinho, pela participação. Amanhã a gente tá de volta e na sequência você fica com o programa Esporte Mais.
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1: A Universidade Estadual do Tocantins autorizou a criação e a abertura de 2 novos cursos de graduação aqui no estado. Uma das graduações autorizadas é o curso superior de tecnologia em gestão de turismo e será ofertado na modalidade de educação à distância pelo projeto Tô Graduado, que amplia o acesso ao ensino superior em municípios do interior do Tocantins, utilizando polos educacionais para a oferta das atividades acadêmicas. De acordo com a autorização, o curso de gestão de turismo terá vagas nos polos de educação tecnológica localizados em Dianópolis, Ponte Alta do Tocantins e Paranã. A graduação ficará sob a coordenação da Unitins e essa iniciativa amplia a oferta de formação superior em uma área ligada à atividade turística, com atendimento a 3 municípios das regiões Sudeste e Central do estado. O Conselho Universitário da Unitins também autorizou a criação e a abertura do bacharelado em Educação Física. Este curso será presencial e ofertado no campus da Unitins em Araguatins, no norte do estado. As autorizações dos 2 cursos foram assinadas pelo presidente do Conselho Universitário da Unitins, reitor Augusto Rezende.
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0: 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Agora 1:10.
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0: 1:11 na capital do Tocantins. Hoje é segunda-feira, 21 de setembro de 2026. A partir de agora, as principais notícias do esporte em Palmas, no Tocantins, no Brasil e no mundo. Lembrando que você pode participar com a gente, mande a sua mensagem de texto ou de áudio para o nosso WhatsApp 639-9915-6234. E você também pode participar através do chat na transmissão no YouTube, no canal Esporte Mais TV.
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0: 1:11, está começando o nosso Esporte Mais aqui na sua rádio Unitins FM. Nessa segunda-feira, o nosso time já está na mesa. Gilmar Santos, boa tarde.
2: Boa tarde, Orlão. Um abraço a toda a galera ligada no esporte.
0: Tudo certinho, Gilmar Santos?
2: Tranquilo, tudo certo.
0: O que você conta de novidade hoje?
2: Não, novidade não é bem uma novidade, né, Orlão? Mas um detalhe interessante aí do campeonato da segunda divisão, que o primeiro colocado antes da terceira rodada, antes de iniciar a rodada, no fechamento da terceira rodada, virou o quinto colocado.
0: Que fase, hein? Que coisa, que mudança, hein? Vamos falar bastante disso hoje.
2: Vamos.
0: 1:12 agora, Luiz Carlos Lula, boa tarde, tudo bem, Lula?
3: Tudo bem, Orlando, boa tarde pra você, boa tarde pra todos ligados no Esporte Mais.
0: Como foi seu final de semana, Lula?
3: Tranquilo, tranquilo, passei ali no Vale da Cachoeira.
0: Oh, coisa boa, hein?
3: Terra boa,
0: que abençoada. Maravilha. Ademar Costa, boa tarde, tudo bem, Ademar?
4: Boa tarde, Orlando, boa tarde, amigos da Unitiz FM, tudo bem, graças a Deus.
0: Aproveitou bastante o fim de semana, Ademar?
4: Com certeza, pelo menos dormi muito, né?
0: Ah, que coisa boa. Isso é bom. Quando dorme muito, significa que tá descansado.
4: É, claro.
0: Bateria carregada, né?
4: Isso.
0: Muito bem. 1:12 na capital do Tocantins, depois aqui dessa nossa resenha, vamos aos principais destaques do dia. Jogo de ida da final do Copão Tocantins 2026 termina empatado em Nova Olinda. E ainda, pela segunda divisão do Tocantinense, Inter Porto aplica goleada histórica e assume a liderança da competição. E vamos trazer também os resultados do fim de semana pelo Brasileirão Série A, B e também pela Série C. Essas e outras notícias a partir de agora no Esporte Mais, que está começando aqui na Unitins FM.
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0: Uma hora, 14 minutos na capital do Tocantins, segunda-feira, 21 de setembro de 2026. Para você que estava ligado no Hora da Notícia, com a Carla Morena, Maiara Abreu e o Deusimar Bispo. A partir de agora, vamos juntos até as 14h, falando de esportes aqui na sua companhia. 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Lembrando que estamos ao vivo com imagens diretamente do estúdio da Unitins FM na Universidade Estadual do Tocantins.
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0: 1:15 agora, nós vamos ao nosso primeiro intervalo aqui nessa segunda-feira, começando aqui a nossa semana. Você que tá ligado com a gente pode participar, já pode mandar sua mensagem. O nosso WhatsApp é o 639-9915-6234. Você também participa do nosso chat no canal Esporte Mais TV no YouTube. Estamos ao vivo com imagens. Nós vamos a um rápido intervalo. A gente volta daqui a pouquinho com a sequência do Esporte Mais.
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6: A instalação da contagem regressiva nos semáforos passa a ser um requisito obrigatório para o funcionamento do radar. O equipamento deverá funcionar em tempo real e de forma perfeitamente sincronizada com o ciclo semafórico. Exibir a contagem regressiva para as fases verde, permissão, e vermelha, parada. Estar posicionado em local de alta visibilidade para os condutores. O temporizador não será obrigatório em todos os semáforos, apenas nos locais que possuem radar de velocidade, avanço de sinal ou parada na faixa. Um dos pontos de maior impacto condena a aplicação de penalidades caso o direito à informação do motorista seja violado. A medida visa garantir que o cidadão não seja penalizado em locais onde o poder público falhar em fornecer as condições adequadas de visibilidade e previsibilidade.
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0: 1:20 na capital do Tocantins, já estamos de volta com o Esporte Mais aqui nessa segunda-feira, hoje 21 de setembro de 2026. Abraçando aí os nossos amigos, você que tá ligado, acompanhando a gente em Palmas e região, através da frequência 96.1. Para você que acompanha a gente em outras cidades, em outros estados, até mesmo fora aqui do nosso Brasil, você pode se ligar através da internet. O nosso site é fm.unitins.br. No YouTube com imagens, acompanhe através do canal Esporte Mais TV. 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
0: E nós vamos seguindo com o Esporte Mais, abraçando aqui os nossos amigos que já estão aqui na nossa audiência, já estão participando, já mandando aquela mensagem, nosso WhatsApp 63999156234. Galera mandando mensagens também aqui no nosso chat, através aí do canal Esporte Mais TV no YouTube. Nós vamos cumprimentar aqui o nosso amigo Edilson. Edilson falando com a gente direto do Aurini 2, tá falando através de áudio e a gente acompanha. Boa tarde, Edilson.
3: Olá, olá, Tavares, boa tarde.
0: Boa tarde.
3: Aqui é o Edilson da Urani 2. Deixa eu lhe falar, eu queria saber se vocês vão transmitir algum jogo da segunda divisão.
0: Vamos.
3: Eu fiquei pensando que vocês iam transmitir algum jogo. Cacei no rádio, na televisão e nada. Aí eu queria saber se vocês, antes de terminar o campeonato, vocês vão transmitir algum jogo. Dá um alô aí pro seu amigo aí. Que é Edilson da Urani 2. Um abraço aí pra vocês aí.
0: Grande Edilson, muito obrigado pela audiência, sempre aí acompanhando a gente, meus amigos. Pois é, Edilson, só pra adiantar, estamos já estudando aqui, já estamos na parte final aí de organização aqui pra gente voltar às transmissões aí do futebol. No final de semana agora, inclusive, tem grandes jogos e nós estamos na expectativa. Nós iremos anunciar durante a semana qual a partida nós iremos transmitir, mas já a partir desse final de semana estaremos transmitindo um jogo do Campeonato Tocantinense e da segunda divisão. O Ademar, o Gilmar, o Lula, todo o nosso time aqui, toda a nossa equipe, nós já estamos fazendo aqui os últimos ajustes para que a gente possa anunciar, inclusive através aí das nossas redes sociais, para a gente poder divulgar, né, Ademar? Qual o jogo que a gente vai mostrar aqui para os nossos amigos, para aqueles que estão nos cobrando, aqueles que estão sempre nos acompanhando, nos dando a honra aí da audiência, né?
4: Com certeza, um jogo, pelo menos um jogo por rodada, a gente está estudando aqui, vamos voltar a fazer os jogos, atendendo com prazer realmente os nossos ouvintes e telespectadores.
0: Pois é, então nós já estamos estudando, lembrando que nessa próxima rodada tem vários jogos interessantes, dentre eles, né, Gilmar, tem um grande jogo lá em Porto Nacional, né, o jogo do Interporto contra a equipe do Guarani, duas equipes que estão brigando ali desde o início da competição pela vaga na primeira divisão do estadual. Provavelmente deve ser esse jogo que a gente vai transmitir.
5: Líder e vice-líder, né?
0: Líder e vice-líder. Diga-se isso. De passagem, que jogão, hein?
5: É o jogo que vale a liderança, né, Orla?
0: Exato. E nós estamos estudando aqui até a próxima quinta-feira, mais ou menos aí. A gente vai divulgar nas nossas redes sociais aí, tudo certinho, para o nosso ouvinte, para o nosso telespectador, né, Lula? Aquele que está com saudade das nossas transmissões, poder nos acompanhar, poder nos ajudar a divulgar aí o nosso trabalho, né?
6: Exatamente. E que bom que o Edilson está participando aí, né? E dizendo que gosta das transmissões, então estamos aí, estamos na luta, né? Vamos ver se a gente volta a fazer as transmissões, né?
0: É verdade, e a gente gosta do Edilson também. E por falar em gosta do Edilson também, tem outra pessoa que gosta bastante da gente, é um grande amigo seu, é um grande amigo nosso que está acompanhando a gente. Ele que é da região do Barra, aqui da Barra da Arueira, Lula, mas ele não está por aí, né? Está em outro estado, né?
6: Ah, é o Jonathan?
0: É o próprio.
6: Ah, o Jonathan, tá em Imperatriz do Maranhão, tá passando uma temporada por lá, como diz o ditado, tá passando uma chuva, né? Por lá, mas que está com saudade, da Barra da Arueira e gosta muito de acompanhar pelo aplicativo a programação da Rádio Unitins FM.
0: Que beleza. Quem também tá na nossa audiência aqui, um grande amigo nosso, tá sempre acompanhando, inclusive hoje ele resolveu mandar um áudio para nos ajudar aqui, ele que tá acompanhando de perto a movimentação aí do Copão Tocantins, ele que é de Tocantins, está acompanhando de perto, o time do Tocantins conseguiu, quase que consegue uma vitória fora de casa, foi por pouco. O time de Nova Olinda empatou na reta final dos minutos finais. E o nosso amigo Maloiri Xerente, direto de Tocantins, hoje nos mandou um áudio aqui, trazendo informação direto de Tocantins, e claro, mandando aquele alô sempre, ele, que é um grande amigo nosso, vai falar agora no Esporte Mais, Balori.
7: Boa tarde, Orlan, boa tarde, Luiz, Carla Lula, boa tarde, Gilmar, boa tarde, Ademar. Pois é, nosso time Tocantins empatou, era pra nós ter ganho lá, mas aconteceu o gol no finalzinho, né? Gol do Vanderlei Xerente. E nós estamos aí, aguardando já a final, jogo de volta aqui em Tocantins, que será no domingo, né, às 15h30, aqui no Menino de Ouro. Espero que vocês possam estar vindo também aí, tá bom? Quero mandar abraço aí pro meu pai, mandar pra Neta Torres, pra Poliana Ferreira aí também, tá bom, meus amigos? Boa tarde a todos.
0: Grande Malhori tá com a gente aí acompanhando. Malhori, né, Lula? Que também trabalha na comunicação na região de Miracema, ali em Tocantins. Ele que é um cara bastante esforçado, acompanha diariamente o esporte e também é um cidadão do rádio, né?
6: Exatamente. É indígena, né? E gosta de futebol, gosta de esporte, está fazendo a faculdade de jornalismo e acompanha sempre também os jogos lá do Tocantins. Esse, por sinal, aconteceu o jogo de ida nesse fim de semana, no sábado, o jogo que no estádio Jales Cunha, em Nova Olinda, terminou em 1-1. Vanderlei Xerente abriu o placar para a equipe do Tocantins e o Adriel, o Cruel, empatou para o Nova Olinda já no finalzinho do segundo tempo, 1-1, deixando aí para o último jogo do próximo sábado no estádio Menino de Ouro, a grande decisão para ver quem leva o título do Copão 2026.
0: Por falar nessa decisão do Copão, eu tive a honra de acompanhar o nosso grande amigo, o Cicinho, né? O Cícero, lá de Nova Olinda, ele que faz aí um grande trabalho através do canal Amorim TV, a transmissão aí desse jogo, transmitiu com exclusividade aí, muita gente acompanhando, pessoal de Nova Olinda. E o Cícero, que é um cara que, segundo ele, ele diz que inspira bastante aqui no nosso trabalho para poder fazer o trabalho dele lá. E a gente fica honrado por isso, né, Lula?
6: Com certeza. Um abraço para ele. Eu já acompanhei boa parte também das transmissões dele, né? Tá na luta aí também. Lembrando que, além do título, tem uma premiação interessante, né? O campeão leva R$50 mil, o vice-campeão R$25 mil. E os dois clubes já garantiram até o momento, só por estarem participando, a quantia de R$11 mil.
0: É um dinheirinho, já dá pra fazer. Ajuda. Já dá pra fazer um churrasquinho, né?
6: Com certeza.
0: Galera do futebol gosta, né? 1h27, então, afinal, o grande campeão vai ser conhecido no próximo sábado. O jogo será em Tocantins, inclusive muita gente reclamando, Ademar, porque o horário do jogo será às 15h30 lá. Tá marcado a partida. E muita gente reclamando pelo horário, devido aí o alta temperatura que esse mês de setembro faz aqui no Tocantins, eu vi a galera reclamando aí.
4: É complicado, né? Porque lá não tem iluminação.
0: Tem,
4: né?
0: Não, tem que jogar cedo.
4: Começar
0: se for
4: mais
0: pra pênalti,
4: tarde,
0: por exemplo.
4: Pois é, começar mais tarde, pode ser que vá pra penalidade, e aí jogar no escuro, é complicado. E realmente está muito quente. Eu sou prova disso, que, né? Fui mais o Gilmar ver um jogo no estádio Nilton Santos, acabei passando mal porque o calor estava demais. Realmente, no momento, hoje eu estava saindo de casa, olhando lá a temperatura, estava 47 graus na sombra, dentro da garagem. Na garagem estava 47.
0: Veja, é muito então, calor.
4: Muito calor. Então, aquele que tiver um pouquinho mais de. Acostumado um pouquinho mais com calor nessa partida, com certeza vai levar vantagem.
0: Pois é, tá muito calor mesmo. Agora, será se você não confundiu 41, 47, não?
4: Não, não, foi 40, sabe? Tá. Eu e a Luara, inclusive.
0: Ah,
4: a Luara,
0: tá, ela que olhou, né?
4: Atenção,
0: não, eu tô olhando aqui porque na minha temperatura aqui tá marcando aqui.
4: Tá quanto?
0: Tá marcando 37.
4: Mas você tá.
0: Tô aqui no ar-condicionado, né?
4: Lá tava na garagem. Não,
0: é muito calor.
5: Não, mas aqui no ar-condicionado, no ar ali tá 19, 22 no outro.
0: 1h29, Gilmar Santos. Vamos falar então do Intermunicipal, porque no fim de semana a bola rolou, né, Gilmar?
5: Exatamente, começou a competição com dois jogos, a equipe do União Solidária do nosso amigo Kleber, né? O Careca, perdeu 4-2 para o Pumas de Palmas. Pumas 4, União Solidária 2. E na outra partida, Orlando Tavares, o Taquarussu venceu a Associação Esportiva de Ponte Alta pelo placar de 4-1.
0: Meu Ponte Alta, viu?
5: Tá precisando de um reforço lá, viu? Zagueiro lá, o time tomou 4-1 no primeiro jogo.
0: Tá parecendo o Corinthians.
4: Você precisa ir lá dar uma ajuda.
5: Uma ajuda lá, viu?
0: Pois como é, zagueiro. O time de Ponte Alta tá parecendo meu Corinthians.
5: Só que você quer os 50 a mais ainda, não dá pra você, né, Orlando? A gente lembra que a segunda rodada será no próximo sábado e domingo. No sábado, Cavalo de Aço Master e a Associação Esportiva Ponte Alta. E logo a outra partida, né, será entre Pumas Palmas e Flaporto. vai ter estreias aqui, equipes que ainda não jogaram, não é? Teremos ainda o dia 27, domingo, União Baixa Pretense e União Solidária e Taquarussu Master e Aparecida do Rio Negro.
0: Maravilha, o Intermunicipal de Palmas, grande competição essa que tem à frente aí o grande Deni Maurício, né?
5: Isso.
0: 1:30 na capital do Tocantins. Antes aqui da gente é o nosso intervalo, só mandar um grande abraço para o nosso amigo Joaquim Oliveira, grande Joaquim Oliveira, que foi o

0: É, mas o pior é que eu acho que...
1: Foi estreia? Treinador?
2: Foi estreia,
3: foi,
2: né?
3: Foi estreia.
1: E estreia, hein?
2: É.
0: É.
2: Se eu fosse ele...
0: Já ia pegar o boné?
2: Pegava a Bela em Brasília
4: do time, do time. É.
0: Vamos ao nosso intervalo. Já a gente fala mais sobre isso. Na sequência aqui do Esporte Mais, 1:32.
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0: Daqui a pouco tem o

0: 1:37 na capital do Tocantins. Já estamos de volta com o Esporte Mais aqui nessa segunda-feira, hoje 21 de setembro, 2026. Abraçando aí os nossos amigos, você que tá ligado, acompanhando a gente em Palmas e região, através aí da frequência 96.1. 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
0: 1:38, nós vamos seguindo então, abraçando aqui os nossos amigos, a galera chegando com a gente, mandando mensagens, nosso amigo Jean Lucas lá do TocaFoot, tocafoot.com.br e também a página no Instagram, TocaFoot, você que ainda não segue lá, a hora é essa, vai lá seguir pra ficar informado aí, todas as informações da segunda divisão, por exemplo, do futebol tocantinense, está lá na página TocaFoot e também no site tocafoot.com.br. E lembrando que também lá no arroba futebol do Toca, você encontra todas essas informações. Nosso amigo Jean Lucas está por aqui dizendo boa tarde, só teve 3 jogos do campeonato tocantinense e o Paraíso já está com menos 17 gols aí de saldo. Que fase, meus amigos. Que situação do Paraíso, hein? O que será que está acontecendo lá com o Paraíso, meus amigos?
2: Nem a troca de treinador resolveu, né, Orla?
0: Pois é. É, futebol tem dessas coisas, né? E pior que o treinador não entra em campo, né?
2: Não.
0: Mas é o primeiro que cai, né?
2: Primeiro que cai.
0: Olha só, o Heraldo Júnior, direto de Arapiraca, em Alagoas, também tá com a gente aqui, tá acompanhando o nosso Esporte Mais e dizendo, boa tarde. E o Edmar não voltou mais ao programa. Olha, meu amigo Heraldo, é o seguinte, o nosso companheiro Edmar Rodrigues está passando aí por um tratamento de saúde, né? Nosso amigo Edmar está realmente esses dias, ele não compareceu aqui o programa já até alguns dias, justamente por isso, ele está fazendo um tratamento de saúde, mas em breve, se Deus quiser, vai voltar aqui a nossa programação, inclusive vai voltar vestido na camisa do Asa aí para poder agradecer, né? Agradecer ao presente do Heraldo, né, Lula?
3: Ô, Orlan, eu gostaria de aproveitar a oportunidade, pedir licença para você, para o Ademar também, o Gilmar, para pedir também uma oração para o nosso amigo DJ. DJ é programador da rádio Unitins FM, ele sofreu um acidente, está internado na UTI, e está precisando muito da oração de todos os ouvintes que acompanham a Unitins FM. Vamos juntos, de mãos dadas, fazer a oração para o nosso amigo DJ, né?
0: Vai dar tudo certo.
4: E que tenha uma breve recuperação, se Deus quiser.
0: É verdade. 1:40, quem também está com a gente ligado aqui na nossa audiência, é o Elcilmar Lino, tá ligado aqui, dizendo boa tarde, meus amigos, estou aqui na roça, no Barreiro. Eu e o Salvador, acompanhando aí, Gilmar e Ademar Costa, estão igual vinho, quanto mais velho, mais jovem ficam.
4: Grande, Elcilmar, tá aí realmente, né, curtindo as suas, sua aposentadoria.
0: Pois é.
4: Ele falou que tava doido pra aposentar, que agora que eu aposentasse, queria saber de cidade, não, ia pra roça.
0: Trabalhou muito, ganhou muito dinheiro e agora é só gastar o que ganhou, né, Ademar?
4: É, só mexer na
0: roça. E ele falando aqui, ó, Gilmar, vocês viram o meu Vascão? Rapaz, o Vasco tá com tudo, pois hein? Atropelou o time do Curitiba.
2: Os vascaínos estão eufóricos.
0: Ave Maria, quando eu cheguei aqui ali já na entrada da Unitins, já deparei logo com essa galera aí, já fui falando logo, hoje não quero nem papo com futebol, meus amigos.
2: Mas é pra comemorar mesmo, né, o vascaíno, a vitória sobre o Curitiba foi espetacular, né?
0: Um atropelo, né, pra falar a verdade. Poderia ter sido mais, foi 5, mas poderia ter sido mais, né, Lula?
3: Exatamente, o Vasco tá jogando bem.
0: O fino da bola.
3: Tá se recuperando na tabela de classificação, eu acredito que se manter o nível que está jogando ultimamente, pode sim ser mantido, né? Na Série A do ano que vem e acaba essa zica de, o pessoal Vasco vai cair. Não, não vai, de maneira alguma, né?
0: Pois é.
2: Pode até beliscar uma vaga na Sul-Americana, porque isso, não sonhar.
0: Tá jogando muito.
2: Nessa rodada já saiu da zona de rebaixamento, né? Aliás, a dupla Grenal está lá e tem um número interessante que até passei para você, pro Lula há pouco, né, em off. O Inter tem 29 pontos. Aliás, o Grêmio tem 29 e o Inter tem 28, o que dá 57 pontos, né?
0: Exato.

0: Mesma pontuação do Palmeiras, que é o segundo colocado do campeonato. Ou seja, o Palmeiras sozinho tem a mesma pontuação de Inter e Grêmio.
1: Pois é. Agora, enquanto vocês estão falando disso aí, eu tô mais preocupado com outra coisa. Ah. Tô mais preocupado com o meu time, que ontem perdeu mais uma.
2: Preocupado com o Timão.
1: Tá passando vergonha aí. O nosso amigo Ademilton Coelho tá pegando pesado aqui, Ademilton. Não precisava, meu amigo. Seu time tá sobrando. É. Deixa meu Corinthians quieto aí. O Ademilton Coelho tá dizendo aqui, ó. Segue o líder. Ele que é flamenguista, viu, Lula? Uhum. Ele que é torcedor do Tocantinópolis e do Flamengo. Tá falando aqui, segue o líder e tá dizendo, o Corinthians vai cair.
2: Eita.
1: Calma. Que previsão, é brincadeira, viu, Ademilton? Aí também você já está estragando a minha segunda-feira. Já cheguei hoje com a cabeça inchada aqui.
2: Tomara
1: o Ademilton
2: que ele esteja errado, né? Tomara, né?
1: Pois é. Vai ser bem que o Corinthians está fazendo de tudo para realmente cair. E ele tá perguntando aqui, na opinião de vocês, quais os times aí que brigam para subir para a Série A do ano que vem, no Tocantinense? E quem vai ficar pelo meio da tabela aí? Quem sobe e quem fica no meio da tabela?
3: Não, desde quando foi lançada aí a competição, antes mesmo de começar, de ter a primeira rodada, pelo o investimento, pelo trabalho que vinha sendo feito, a equipe aqui estava achando que realmente os favoritos seriam o São José e o Guarani. Pelo menos por enquanto estão demonstrando isso dentro de campo. E o Interporto, que vem ali também beliscando agora, deu uma reagida com essa goleada de 8-0. Então eu acredito que essas três equipes vão brigar aí pelo acesso. O Interporto, o Guarani, o São José e quem sabe aí até o próprio Batalhão pode também reagir. Agora os demais eu não acredito que chegam lá não.
1: Pois é, lembrando que o Interporto terá uma prova de fogo no próximo sábado, quando encara aí a equipe do Guarani, jogando no General Sampaio, né? Aí é uma prova boa, até porque o Guarani já enfrentou o São José, já empataram e tal, e agora é a vez do Guarani encarar a equipe do Interporto, esse jogo promete, né?
0: O Interporto que ainda não teve defesa vazada no campeonato, foram 3 jogos, de tempo normal, Orlando Tavares, dá 270 minutos, né?
1: Bastante, né?
0: Agora, aí contando mais os tempos de acréscimos, né, de cada partida, você soma aí 300 minutos sem tomar gol.
1: É verdade, bastante tempo aí. 1h44, nós vamos ao nosso último intervalo aqui dessa segunda-feira. Na volta, vamos falar só de segunda divisão, amigos. Vamos falar tudo, vamos contar tudo pra vocês aí, o que aconteceu na rodada do fim de semana, a terceira rodada da segunda divisão do Tocantinense, 4 jogos. E claro, vamos trazer a nossa classificação atualizada do nosso palpitômetro aqui no Esporte Mais daqui a pouquinho. 1h45, a gente volta já já.
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0: 1h48 na capital do Tocantins, já estamos de volta com o Esporte Mais aqui nessa segunda-feira. Lembrando que estamos por aqui de segunda a sexta, sempre de 1 às 2 da tarde.
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0: E nós vamos seguindo com o Esporte Mais, agora sim, falando tudo aí da segunda divisão do futebol tocantinense. No fim de semana aconteceram aí os jogos da terceira rodada e nós vamos começar, Gilmar Santos, pela maior goleada até agora dessa competição. Jogo esse que foi realizado lá na cidade de Paraíso do Tocantins e o Interporto atropelou o time da casa, atropelou o Paraíso, né?
2: Pois é, Orlando, jogando no sábado lá no estádio Antônio Damião, a equipe do Interporto goleou o Paraíso 8-0. 2 gols do Gabriel Vinícius, 2 do Pedro Henrique, Otávio, Jackson, Sheik, André Cunha e Fafá fizeram os outros gols da equipe portuense. Lembrando que esse Fafá é camaronês, um jogador camaronês, de 30 né? anos. E com relação ainda ao time do Interporto, 3 jogos, 3 vitórias, o time marcou 10 gols, não sofreu nenhum no campeonato, a única defesa que não foi vazada. E ainda com relação a números do campeonato, um outro dado interessante é que a segunda defesa menos vazada é a do Batalhão, viu?
0: Pois
2: tomou
0: é.
2: Só um gol. Só um gol no campeonato.
0: Agora. E foi gol do Interporto ainda.
2: Exato, foi o gol do Interporto. E aproveitar, Orlan, mandar um alô aqui pro Wilton Belém. Me mandou uma mensagem aqui agora há pouco, presidente do Interporto. Disse que comprou um rádio novo só para ouvir a gente. Eu disse que o negócio dele é rádio. Ele gosta de rádio, o dele deu um problema lá, estragou e tal.
0: Que beleza.
2: Tava antigo, né? O rádio. Ele foi lá, comprou um novo, tá nos ouvindo lá. E tá feliz, né? Porque o time tá ganhando no campeonato, 100% de aproveitamento. Aliás, o único time 100%, a única defesa que não tomou gol na competição, hein?
0: Você falou pra ele que nós estamos chegando lá, no final de semana?
2: Estamos organizando pra isso, né?
0: Pois é.
2: Organizando pra isso, né?
0: Aguarde nós aí. 1h50 na capital do Tocantins e nós vamos seguindo o Lula agora falando de outro jogo. Jogão aqui no estádio Domingos Santos da capital, onde o São José, do treinador Jairo Nascimento, do competentíssimo Jairo, venceu mais uma, né, Lula?
3: Exatamente, o São José venceu a União de Palmas pelo placar de 3-1, jogo que aconteceu no sábado no estádio Domingos Santos. O São José encaminhou a vitória ainda no primeiro tempo. Gabriel Viana, artilheiro da competição, abriu o placar, Kevin Freitas marcou o segundo na etapa final e União de Palmas conseguiu diminuir com Miguel Caicedo. Mas aí veio o William Goiano e marcou o terceiro gol, fechando a goleada por 3-1 para a equipe do São José.
0: Muito bem, mais uma vitória do São José. São José que é uma das equipes aí que, pelo menos teoricamente, já começou a competição bem na frente das outras e está fazendo uma grande competição aí até agora no G4, Jairo comandando aí essa turma.
2: E ainda com relação a números aí do campeonato, Orlando, os 8 times... Em 3 rodadas, apenas Interporto, Guaraí e São José não perderam, né?
0: Pois é.
2: Os outros 5 já foram derrotados.
4: Eu gostei desse nome aí. Como é que é? Daniel Caicedo?
2: Miguel Caicedo.
4: Ah, Miguel Caicedo. Quem deveria ter esse apelido?
2: José Miguel Caicedo.
4: Caicedo deveria ser Neymar Caicedo. Tarde, então.
0: esse sobrenome Caicedo tem vários jogadores lá do... É o pessoal do Equador, né?
2: Do Equador, gosta desse nome, né?
0: Desse Caicedo, né? É verdade. Vamos falar agora do Araguaia, que perdeu jogando ali no CD da FTF, Lula, perdeu e de quebra, além de perder o jogo, perdeu várias posições aí na tabela, né?
2: Despencou, né?
3: Isso, o Guaraí venceu o Araguaia por 3-0, jogo da terceira rodada, Léo Lopes aos 3 do primeiro tempo, Luiz Neto aos 34 do primeiro tempo, e Luiz Henrique aos 41 do segundo tempo sacramentou a vitória do Guaraí em cima do Araguaia, final 3-0.
0: 3-0, portanto, Araguaia deixando aí o G4 da competição. Olha só, antes da gente ir pro próximo jogo, falar da vitória do Batalhão, que goleou o Taquarussu ontem, só dizer, Gilmar Santos, que o nosso companheiro aí, nosso amigo Geraldo Pérez, que agora há pouco a gente tava batendo um papo ali no centro aqui da capital,
2: isso,
0: já chegou em casa para almoçar, já passou no banco, né? Já fez aquela reserva lá que ele ia fazer.
2: Sim.
0: E já tá em casa para almoçar e acompanhar aqui o programa Esporte Mais.
2: Grande Geraldo, né? Tá contente com o Vasco da Gama, né?
0: Demais. Com o Vasco da Gama e com o seu Gama também, né?
2: É.
0: Ele só não ficou mais satisfeito, Lula, porque ele queria que o Gama tivesse levado o título de campeão da Série D. Só faltou isso.
3: Bom, né? Tá bom, tá. O Geraldo é um cara bacana, um cara do bem, né? Um cara que gosta muito do Gama, gosta muito do Vasco. Interessante que os dois times dele, tá, não sei nem de falar, sou torcedor do Vasco da Gama, só lá, Vasco da Gama.
0: Vasco pronto. Da Gama, pronto.
3: Já aceito o nome dos dois times dele, né?
0: De uma vez só, já falo, falando de um, já falo dos dois.
4: Exato. É Vasco e Gama.
0: É. Muito bem, vamos falar então da goleada ontem, Lula, do Batalhão, Batalhão que goleou o Taquarussu, mais uma derrota do Taquarussu na competição.
3: Exato, o Batalhão venceu o Taquarussu por 4-0, jogo que aconteceu ontem no estádio Domingos Santos, em Palmas, pela terceira rodada da divisão de acesso do Tocantinense. Os gols do Batalhão foram marcados por Eric Leite aos 17 do primeiro tempo, Diego Cavalcante duas vezes, aos 20 minutos do primeiro tempo e aos 34 do segundo, e Igor aos 2 minutos do segundo tempo. Final, vitória da equipe do Batalhão, 4-0.
0: Muito bem, essa foi a rodada. Como é que ficou a classificação, Gilmar Santos, depois dessa rodada, que foi a de número 3, a terceira rodada do estadual da segunda divisão, e depois dessa rodada, várias posições foram trocadas aí, né?
2: Exato, o Interporto é líder com 9, o Guarani tem 7, é o segundo colocado pelos critérios aí de saldo de gols, tem 13, não é? O São José é o terceiro colocado, 7 pontos, tem 8 gols de saldo, e o Batalhão é o quarto colocado com 6 pontos e tem 6 gols de saldo. Detalhe que o Batalhão marcou 7 gols e sofreu apenas 1 no campeonato, né?
0: Defesa boa.
2: Fora do G4, Araguaia com 6, Taquarussu, União e Paraíso, que ainda não pontuaram no campeonato. Aqui, Orlan, a gente já vê o desenho aí de uma possível semifinal. E se fosse hoje, né, as semifinais do campeonato, o Interporto jogaria com o Batalhão e o Guarani com o São José.
0: Rapaz, que coisa.
2: Um eliminaria o outro, né? Guarani e São José, os dois que mais investiram no campeonato. E o Interporto jogaria com o Batalhão a outra semifinal do campeonato. Mas claro que ainda restam 4 rodadas e muita coisa pode acontecer, né?
0: É verdade.
2: Próximo sábado, Paraíso e Araguaia vão jogar em Paraíso, no estádio Antônio Damião, 16h. Mesmo horário para Interporto e Guarani no estádio General Sampaio. Também 16h no Ribeirão, em Tocantinópolis, tem São José e Batalhão. E no estádio Domingos Santos, em Palmas, 16h, o clássico Taquarussu e União de Palmas.
0: Maravilha. E depois dessa rodada também temos aqui o nosso ranking atualizado do palpitômetro, meus amigos. E nós vamos para ele aqui, lembrando que o Gilmar Santos abriu vantagem aqui na ponta da nossa classificação. O Gilmar Santos é o líder, chegou a 15 pontos. Boa pontuação até agora, né, Lula?
3: Exatamente, muito boa.
0: Tá bem até agora o Gilmar Santos, hein? Eu apareço agora em segundo, tenho 12 pontos. Lembrando que o Gilmar tem 15, eu estou com 12. O Edmar Rodrigues já soma 10 pontos aí nessa tabela. O Luiz Carlos Lula deu uma reagida e agora já é o quarto colocado, tem 9 pontos. E jogou a lanterna para o seu Ademar Costa, que caiu para último com 8 pontos. O que aconteceu, Ademar?
4: Foi falta de visão, né? Tem que enxergar mais.
0: Não, é porque, na verdade, você é muito bom de palpites. Isso não vamos negar, você realmente é bom acertador, mas nessa rodada você não foi bem.
4: Tinha umas coisas aqui que não dá pra você, por exemplo, não vinha tão bem assim, por exemplo, o Interporto, e mete uma goleada dessa de 8-0, entendeu? Então, o Araguaia vinha bem, não conseguiu manter aquele futebol apresentado, então essas coisas acabam derrubando a gente.
0: Pois é. Então a galera aí que ainda não segue, não acompanha aí o palpitômetro, é o seguinte, vai lá no site tocafute.com.br, lá temos uma aba exclusiva para palpites. Você pode participar também, basta aí você usar o seu e-mail para logar aí, para você já entrar de vez e poder participar, dar o seu palpite e entrar na resenha de vez aqui com toda a nossa turma. Tem uma aba lá que é somente aqui da equipe Esporte Mais, tem uma aba que é para os especialistas, tem nossa equipe aqui, tem o Marcelo Gris lá de Guarani, tem o Jean Lucas lá do Toca Fute, tem o Rodrigo do Futebol do Toca, quem mais? Tem a galera boa participando com a gente aí e tem uma página aberta pra toda a galera, toda a torcida em geral aí, quem quiser participar fica à vontade. 1:57, diga, Lu.
2: E só lembrando, Orlan, que o time do Interporto tem 9 pontos, o Guarani tem 7, dá um total de 16 pontos, né?
0: 16.
2: Eu já tenho 15, tô um ponto atrás dos dois.
0: Se você tivesse no campeonato tocantinense, você estaria
2: na liderança, bem
0: na liderança, bem porque frente, né? Você já passou de todos eles.
4: E quem me derrubou realmente foi a equipe do Interporto.
0: Foi.
4: Eu joguei um empate, 1-1.
0: Exato.
4: Né? E o Interporto ganhou o jogo. Acabei acertando ainda, vitórias, acertei 3.
0: Pois é.
4: Das 4, acertei 3, mas placar nenhum.
0: Nenhum, mas vai dar certo. Próxima rodada tem toda a chance aí. Abraçar aqui também a Creuzinha, tá acompanhando lá em Ponte Alta do Tocantins, ela que é fã de vocês. Nosso amigo Pedro Bispo tá ligado aqui dizendo, espero que no próximo sábado vocês transmitam Interporto 1, Guarani 2. 2. Estamos trabalhando, viu, Pedro? Provavelmente deve ser esse o jogo que vamos mostrar para toda a galera que nos acompanha. O Joel Samari está dizendo aqui, ó, nesse domingo a delegação de natação embarcou para Brasília para a disputa do Jebes representando o Tocantins nos dias 21 até 25 de setembro. Então, portanto, a partir de hoje, né, vai até o próximo dia 25. Muito obrigado, Joelson, tá ligado, acompanhando a gente. Também o nosso amigo Carlos Lobo aqui na audiência aqui do nosso Esporte Mais. Nós vamos seguindo e para fechar agora, Lula, nós vamos com os resultados do fim de semana, começando pela Série A do Campeonato Brasileiro, né?
3: 28ª rodada, no sábado, Atlético Mineiro 1, Chapecoense também 1, Mirassol 2, Botafogo 0, Remo 1, Santos 2, Vasco 5, Coritiba 0 e São Paulo 1, Internacional 0. Ontem, completando a rodada, Grêmio 0, Palmeiras 0, Corinthians 1, Fluminense 3, Vitória 1, Cruzeiro 3, Flamengo 2, Bragantino 1 e Atlético Paranaense 2, Bahia 1.
2: Pela Série B, 29ª rodada, na sexta-feira, Vila Nova 1, América Mineiro 0. Vila é o líder do campeonato na Série B. Tivemos ainda na sexta, Ceará 2, Novo Horizontino 1, São Bernardo 1, Atlético Goianiense 0. No sábado, Sport 2, Juventude 1, Atlético e Botafogo de Ribeirão foi 1-1. No domingo, Ponte Preta 1, CRB 0, Goiás 2, Avaí 1, Londrina 1, Fortaleza 2. Hoje, Criciúma e Operário jogam às 7:30 da noite e às 9:30 da noite tem Cuiabá e Náutico.
3: Pela terceira rodada da segunda fase do Campeonato Brasileiro Série C 2026, no sábado, Maringá 2, Botafogo do Paraíba 0. Ontem, Santa Cruz 1, Floresta 0, Ferroviária 3, Brusque 2 e Paysandu 2, Inter de Limeira também 2.
2: O Santa Cruz jogou 3 partidas, venceu as 3, todas por 1-0, 100% de aproveitamento.
0: Tá praticamente aí classificado.
2: Praticamente,
0: né?
2: Na Série B do ano que vem.
0: Que beleza, hein? Grande Santinha. 2 da tarde na capital do Tocantins, o papo tá bom, mas é hora de ir embora. Vamos nessa, seu Ademar.
4: Vamos sim. Um abraço a todos, muito obrigado pela audiência, até amanhã.
0: Vamos nessa, Lula.
3: Vamos nessa, a última informação, o Flamengo alcançou a marca de 100 gols na temporada 2026, ao vencer o Bragantino por 2-1 no Maracanã ontem. Um abraço e até amanhã.
0: Vamos nessa, Gilmar.
2: E desses 100 gols do Flamengo, um quarto deles marcados pelo Pedro, né? Marcou 25 dos 100 gols. Um abraço e até amanhã.
0: Vamos embora então, na sequência chegando o Trânsito Livre aqui na Rádio Unitis FM, Chile Cavalcante te faz companhia aqui na tarde de segunda-feira e vamos embora, amanhã estaremos de volta a partir de 1 da tarde. Um abraço e até lá.
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2: Uma ferramenta inédita desenvolvida no Tocantins foi disponibilizada gratuitamente para instituições de segurança pública de todo o Brasil. 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
2: Olá, ótima tarde, agora 2h05, sou Shirley Cavalcante, tô chegando a partir de agora para te fazer companhia. Sejam todos muito bem-vindos por aqui, começando o Trânsito Livre, na nossa tarde de segunda-feira, ótima tarde.

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13: Ótima tarde, agora 2h18 aqui na Uritins FM, ao Trânsito Livre. E eu, Shirley Cavalcante, na sua companhia até às 16h, com muita música. E também a sua participação sempre bem-vinda, tá? Sinal verde aí para você participar comigo no 639-9915-6234, tá bom? Então vamos nessa. Pois é. Agora 2h19, Ludmilla por aqui, Espelho.

0: Olha aí, a gente ouviu por aqui o Nico Rezende, Esquece Vem, também João Gomes e Vitor Fernandes, Se For Amor. Agora, 2h29, ótima tarde, gente, olha. É uma antiga relação de amizade entre a Xuxa, apresentadora Xuxa, e a ex-paquita Andréa Sorvetão, ganhou um novo capítulo nos tribunais. A Xuxa entrou com uma ação na Justiça do Rio de Janeiro para cobrar valores relacionados a um apartamento que havia cedido para a ex-paquita morar com a família. Segundo o processo, o imóvel fica lá na Zona Oeste do Rio de Janeiro e foi disponibilizado por meio de um contrato de comodato assinado em janeiro de 2020, com duração prevista de 48 meses. Pelo acordo, Andréa Sorvetão deveria assumir os custos relacionados à propriedade durante um período em que ocupasse o apartamento, incluindo condomínio, IPTU, taxa de incêndio, contas de luz e gás. Entretanto, conforme consta na ação, a ex-paquita deixou o imóvel em abril de 2021 sem quitar todos os compromissos. Com a atualização dos valores, a dívida apontada no processo chegou a aproximadamente R$ 26 mil. Reais. Essa cobrança judicial acontece anos depois do encerramento da convivência de amizade entre a Xuxa e a Andréa Sorvetão, marcada aí por declarações públicas de divergências que ultrapassaram aí a antiga parceria profissional. 2h31 agora, já já tô de volta com muito mais, é rapidinho.
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1: E olha, vamos chegando então, atualizando os nossos ouvintes com informações, porque o Antônio Neves já chegou por aqui, né, Antônio? Boa tarde.
2: Boa tarde, Shirley. Boa tarde a você, ouvinte da Unitins FM. Então, vamos de informações. Com a aproximação das eleições de 2026, o assédio eleitoral volta a ganhar atenção. A Justiça do Trabalho registrou 738 processos sobre o tema entre 2023 e 2026. Ameaças de demissão, promessas de vantagens, cobranças sobre o voto e participação obrigatória em atos de campanha podem caracterizar assédio eleitoral. A prática viola a liberdade de escolha do trabalhador e pode gerar responsabilização trabalhista e eleitoral. Denúncias podem ser feitas ao Ministério Público do Trabalho pelo site mpt.mp.br/assédio-eleitoral. Por telefone e e-mail ou presencialmente, a vítima pode solicitar a preservação da identidade. E mudando de assunto, Shirley, Energisa orienta consumidores a manter medidores livres de cartazes e adesivos durante o período eleitoral. Mais informações com Viviane Goulart.
3: Em período eleitoral, a gente sempre vê adesivos dos candidatos colados em todos os lugares. E pensando nisso, a Energisa Tocantins orientou os consumidores a não colarem adesivos, cartazes ou outros materiais sobre os medidores de energia elétrica. De acordo com a coordenadora de leitura da Energisa Tocantins, Andrea Albernaz, a prática pode impedir a leitura correta do consumo e provocar diferenças no valor das contas de energia.
4: Uma vez que existe essa inviabilidade da leitura, o faturamento ele se dá

0: com risco à segurança, especialmente em situações que o padrão esteja energizado. Viviane Goulart para a Unitins FM.
1: Ok, Viviane, muito obrigado, Shirley. Daqui a pouco, às 15 horas, a gente retorna com mais informações. Até lá.

Olá, boa tarde. Agora 2h38 por aqui. Quer ir participando comigo? Pedir sua música no 639-9915-6234.

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Ótima tarde, agora 2h47, gente, olha, é uma cobertura de 340 metros quadrados, chamou a atenção de uma possível compradora que chegou a visitar o imóvel e demonstrou interesse na aquisição. A negociação, porém, não avançou depois que ela descobriu o histórico do endereço. Qual seria o histórico? Essa cobertura ligada a um dos casos criminais mais conhecidos do país. E foi colocada à venda por 2,8 milhões de reais em São Paulo. É o apartamento onde a Elise Matsunaga matou e esquartejou o marido, o empresário Marcos Matsunaga, em 2012. Pois é, gente. Aí tá, eles colocaram à venda, né? Essa compradora desistiu. A corretora também afirmou que não sabia que aquele era o endereço do crime quando começou a trabalhar com a venda do imóvel, mas continua, né? E ele foi colocado à venda em julho, após o fim dos imbróglios judiciais envolvendo a propriedade. Agora, uma das estratégias para atrair compradores foi estabelecer um preço abaixo do valor de mercado. A cobertura, que valeria cerca de 3 milhões e meio de reais, atualmente é anunciado por 2,8 milhões. Essa cobertura, ela possui 5 suítes e 4 vagas na garagem. Outro ponto aí que é bem destacado nos anúncios, né, a localização. Além do valor da compra, o imóvel tem condomínio de aproximadamente 6 mil reais mensais. O IPTU custa 19,3 mil reais por ano. Pois é, então para manter também, né, tem que ter um cacife aí. Agora, 2h49, excelente tarde para você, tá ligadinho, não é melhor? Cláudia Leite, Marcos e Belucci por aqui.

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3: 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Do total de vagas, 50% são destinadas à ampla concorrência e 50% são para alunos que cursaram o ensino médio na rede pública, incluindo modalidades destinadas a candidatos pretos, pardos, indígenas, pessoas com deficiência e quilombolas. 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
1: Olha, chegando aí, Momento Informação, mais um, né? Porque o Antônio Neves está de volta, Antônio.
2: Exatamente, estamos de volta com mais informações. O prazo para o pagamento do boleto de inscrição do concurso da saúde foi prorrogado até às 10 da noite desta segunda-feira, 21 de setembro. A medida foi adotada em razão da instabilidade sistêmica verificada no decorrer de sexta-feira, dia 18. A prorrogação é válida exclusivamente para pagamento dos boletos dos candidatos que já realizaram a inscrição do concurso. Não houve nova prorrogação do período de inscrições, encerrado no dia 17 de setembro. A comissão do concurso autorizou os procedimentos necessários junto à Fundação Getúlio Vargas, responsável pela organização do certame, para efetivar a alteração do prazo de pagamento da taxa de inscrição. As informações atualizadas sobre o concurso estarão disponíveis no site oficial da FGV, conhecimento.fgv.com/concursos. E mudando de assunto, Shirley, após incêndio destruir 38 casas de famílias indígenas na Ilha do Bananal, governo libera 300 mil em mobilização de assistência. A gente vai conferir mais informações com Mara Santos.
3: Um incêndio destruiu 38 casas em uma comunidade indígena em Formoso do Araguaia, aqui no Tocantins. O caso aconteceu no último sábado. Ninguém ficou ferido. O governo do estado autorizou o repasse de 300 mil reais para ajudar cerca de 20 famílias atingidas. O estado também está enviando cestas básicas, colchões, redes e roupas. O governo do estado informou que trabalha em parceria com a prefeitura, FUNAI e IBAMA para liberar os recursos até terça-feira. O governo do estado pediu a união das autoridades e afirmou que a tragédia não deve ser politizada. Mara Santos para a Unitins FM.
2: Ok, Mara, muito obrigado, Shirley. Daqui a pouco a gente volta às 15h30 com outras informações. Até lá.
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1: Sempre com você, Trânsito Livre. Eu, Shirley Cavalcante, estou na sua companhia nessa tarde de segunda-feira, começando muito bem mais uma semana, né, por aqui. Hoje, dia 21 de setembro, sejam todos muito bem-vindos. Teu Trânsito Livre é comigo, tá, Shirley Cavalcante? Na sua companhia. Unitins FM. Jorge Mateus.

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1: A contagem regressiva nos semáforos tem uma regra de validade da autuação. Se o temporizador estiver ausente, apresentar defeito mecânico ou eletrônico, estiver apagado, dessincronizado ou com visibilidade prejudicada, nenhum auto de infração poderá ser emitido pelo radar associado àquele semáforo. Caso o projeto seja aprovado e sancionado, a nova legislação entrará em vigor na data de sua publicação oficial. O texto determina um prazo de 60 dias para que os órgãos e entidades executivos de trânsito municipais e estaduais adaptem os semáforos com fiscalização eletrônica já instalados em todo o país. A regulamentação técnica dos temporizadores ficará sob responsabilidade do CONTRAN. Na justificativa da proposta, se destaca que a sinalização de trânsito deve cumprir um papel prioritariamente preventivo e educativo, em consonância com as diretrizes do CTB. Entre os principais benefícios está a prevenção de colisões traseiras, redução de avanços involuntários, proteção de pedestres e afastar a crença popular de que a fiscalização eletrônica possui finalidade predominantemente arrecadatória.
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Olá, ótima tarde aqui na Unitins FM, agora 3h20. Sejam todos muito bem-vindos para quem está chegando agora na melhor parte, na melhor da sua tarde, né? Sua participação também sempre bem-vinda, 639-9915-6234. Gente, olha, a Conmebol divulgou hoje as datas e horários das semifinais da Libertadores e também da Sul-Americana. Com a presença de 5 clubes brasileiros na fase decisiva, ambos os torneios podem ter finais totalmente nacionais, viu? No dia 14 de outubro, às 21h30, o Fluminense enfrenta o Palmeiras no Maracanã. Já no dia 15, o Estudiantes recebe o Flamengo, embora o estádio ainda não tenha sido confirmado. Os jogos de volta ocorrem na semana seguinte. O Clássico Brasileiro será decidido em São Paulo, no Nubank Park, no dia 21 de outubro. A grande final está marcada para o dia 22 de outubro. Olha aí. E seguindo com o trânsito livre, por aqui tem Capital Inicial.

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1: E vamos chegando, atualizando aí os nossos ouvintes com informações. Antônio Neves de volta.
2: Exatamente, Shirley, vamos de volta com mais informações. A Prefeitura de Palmas ultrapassou a marca de 35 toneladas de ração distribuídas pelo programa Tigela Cheia, voltado ao apoio de prestadores independentes, ONGs e cuidadores de cães e gatos. Somente na quinta etapa, realizada na semana passada, foram entregues mais de 7,2 toneladas de alimento. A iniciativa busca reduzir os custos de quem acolhe e cuida de animais em situação de vulnerabilidade. A prefeitura informou que novas vagas para o programa devem ser abertas até o fim deste ano. E mudando de assunto, Shirley, a seco, baixa umidade e 41 graus. A gente vai conferir como fica o clima em Palmas com a Viviane Goulart.
3: O calor do mês de setembro no Tocantins não é brincadeira e a situação essa semana continua complicada, viu? Palmas, por exemplo, deve enfrentar mais uma semana com a combinação calor intenso e tempo seco. De acordo com o Instituto Nacional de Meteorologia, a temperatura máxima pode chegar aos 41 graus nesta quarta-feira. O INMET emitiu um alerta para os 138 municípios tocantinenses, colocando o estado em alerta amarelo de perigo potencial por conta do calor e da baixa umidade, que está entre 20% e 30%. O órgão alerta ainda para possíveis efeitos do tempo seco, como ressecamento da pele, desconforto nos olhos, boca e nariz. Então, mantenha sempre a boa hidratação e evite a exposição.

esteja, tá em boa companhia, pessoal que tá no trânsito também, obrigada pela carona. Pessoal aqui na nossa capital, no interior, nas QOs. Pessoal da BR também, obrigada aí pela carona. Lara Fabian.

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Aí, Mendes, estão bem, o Zé Felipe. Agora, faltando um minutinho para as 16h. Amanhã tô de volta já por aqui, Coração Sertanejo. Tina Santos vai te fazer companhia. E às 14h, nosso encontro marcado amanhã. Para você, ótima tarde. Até lá. Tchau, tchau.

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1: Oi, e aí, tudo bem com você? Tudo bem por aí? É 21 de setembro, ano de 2026. Uma ótima, uma excelente tarde para todos vocês do outro lado na sintonia com a gente. Por aqui eu, Tina, tô chegando com a permissão de Deus para te fazer companhia nesse finalzinho de tarde, né? No nosso crepúsculo, no nosso entardecer, na boca da noite, como você gosta de viver, né? Vem com a gente porque o nosso WhatsApp está liberado aí a sua participação no 63 99156234. Você que segue a gente também aí na nossa TV aberta, né? Canal 13.2, no seu dial, no seu radinho aí em casa, a pilha, a energia, enfim. Você ouvindo em 96,1, 96.1 também, uma ótima tarde. Vocês, brazucas espalhados neste mundão de meu Deus, ouvindo a gente em fm.nitinhos.br, sejam todos abraçados com muito carinho, ó. Beijo no fundo do coração de cada um de vocês. Eu, Tina, tô chegando e te convido para nos fazer companhia. Vem pra cá, peça sua música, deixe seu recadinho, né? Mande a foto aí do seu entardecer. Participe da nossa programação. Estamos aqui com muito carinho pra te fazer companhia. E claro, dá uma moralzinha pra gente. Vem, ó. César e Paulinho, e Chitãozinho e Chororó. Você é tudo que pedi pra Deus.

Ótima tarde para você aqui na nossa capital Palmas, ouvindo aí a nossa programação. 4 horas 15 minutinhos. A gente ouviu Bruno e Marrone, Agarrada em Mim, César e Paulinho, Chitãozinho e Chororó. Você é tudo o que pedi para Deus. E a gente segue, claro. Vamos no intervalo rapidinho, a gente volta já já. Vem comigo.

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1: Verdade, a sua música toca aqui, né? Então vem pra cá, deixa o seu oi, seu recadinho. Vamos começar as participações. Você que tirou aí, né, um tempinho pra ligar pra gente, mandar sua mensagem. Ligação, né? É importante a gente falar que o celular nosso, ele é, na verdade, é um monitor, né? Um monitor de computador que fica à nossa frente aqui, gigantão, com a participação de todos. Então a gente não atende ligação, tá bom, meus amores, minhas amoras? Mas mande um áudio, mande vídeo, mande foto, que a gente vai estar colocando a participação de cada um de vocês, tá bom? Vamos com a primeira participação de hoje. Oi, tudo bem? Boa tarde.
2: Boa tarde, Tina Santos. Eu sou Emanuel da Chacandá, do município de Divinópolis, Tocantins. Eu queria ouvir a música Irmã Freita, Canoeiro do Araguaia. Eu vou oferecer pro meu pai, pra minha mãe, pra senhora. E obrigada, também pro amor. Tio Zé Caipira, também pro Vitor Show. E também pra todos os ouvintes. E tio, eu vou aí.
1: Opa, então venha. Que dia?
2: Tchau.
1: Que dia que você
2: também
1: vem?
2: Também eu vou oferecer essa música pro Pepe.
1: Ah, bom, tem que oferecer.
2: Eu
1: mesmo,
2: vou amanhã,
1: né?
2: Aí em Palmas,
1: opa,
2: tio.
1: Opa, então venha aqui no estúdio. Venha no estúdio, fala pra sua mamãe, pro seu papai trazer você aqui no estúdio. Que nós queremos te fazer uma fotinha com você, viu? Tá bom? Olha aí que menino lindo, parabéns aí papai e mamãe, né, que educam, né, o nosso pequeno Emanuel. Um abraço, meu anjo. Então vamos com essa moda pra você agorinha, tá? Pra você e pra sua família. Fala aí pra mamãe e pro papai, a gente passa a localização e vocês venham cá. De preferência que venha o horário que a gente estiver aqui, viu? Beijo pra você, Emanuel, um abraço. Vamos chegando com mais uma participação.
3: Oi. Olá.
1: Opa. Oi, tudo
3: tarde.
1: Bem?
3: E aí, minha gata, como é que você tá?
1: Bem, bonita, graças cheirosa, a Deus.
3: Como é que passou o final?
1: Tudo isso e mais bem, um pouco.
3: Tina, dá uma pra Maia, Carla, Deusinha, Pepe do Rádio, Léo Vieira, Jota Júnior, Tina Santos, que é
1: opa,
3: você.
1: Opa, eu, presente.
3: E pra todos aí da rádio.
1: Tá bom.
3: Então, valeu, Tina.
1: Valeu,
3: Tina,
1: meu irmão.
3: Uma música de... Roberta Miranda, caça uma boa aí.
1: Boa,
3: oferece para as mulheres solteiras de Palma e para Morena de Taquaruçu Grande.
1: Ah,
3: caça
1: tá
3: uma
1: bom.
3: Boa aí.
1: Tá bom,
3: inventa
1: pode...
3: um aí.
1: Rapaz, Roberta Miranda é tudo de bom, né? Ela, tudo que ela coloca para cantar. Pensa num vozeirão, maravilhosa, né? Então vamos assim, vamos com essas duas pedidas. Irmãs Freitas, Canoeira do Araguaia e Roberta Miranda. Ótima tarde para você.

Na sintonia da nossa Unixins FM, vamos continuando aqui com você nessa tarde ensolarada, muito quente, com muita música boa e, claro, a sua companhia. A nossa amiga Estela Barros, lá de Taquaruçu, tá chegando por aqui dizendo: oi, Tininha, boa tarde, estamos por cá na escuta. Quero ouvir a música João Boiadeiro, oferecer para todos que estão na escuta. Essa música lembra a minha infância, um cheiro, te amo muitão. Também, meu amor, e te amo muitão, ó. Vamos para você, João Boiadeiro, Moreno e Moreninho.

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0: Ótima tarde para você do outro lado na sintonia da nossa Unixins FM. Tá tudo bem por aí? É, estamos juntinhos com você nessa tarde maravilhosa com a sua participação.
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0: É, chegando com o Momento Informação da vez, a gente traz agora informações com a jornalista Mara Santos, falando aqui pra gente que famílias de 44 municípios do Tocantins podem receber antena digital, né, Mara? Conta aí pra gente como é que o pessoal vai fazer para fazer essa solicitação. Traga os detalhes dessa informação agora pra gente. Boa
2: tarde.
0: Famílias
2: de 44 municípios tocantinenses podem receber gratuitamente antena digital pelo programa Brasil Antenado. A iniciativa é voltada a pessoas inscritas no cadastro único que não têm acesso adequado à televisão aberta. O kit permite acesso a mais de 100 canais com imagem e som de qualidade e a instalação também é gratuita. Para solicitar, basta acessar o site brasilantenado.org.br ou enviar em contato pelo WhatsApp 0800-729-2404. Ao todo, mais de 100 mil antenas estão disponíveis nesta nova fase do programa. Mara Santos para a Unitins FM.
0: Ok, Mara, obrigada. Bom, agora são 4h38, a gente traz aqui informações a respeito do Dia da Árvore, que é celebrado hoje, né? Dia 21 de setembro. E para reforçar a importância da arborização e os cuidados com a natureza, a Prefeitura de Palmas, em parceria com a Unitins e Naturatins, realizará um evento em alusão à data, no Beco da Amizade, na 507 Sul. Aberta ao público, as atividades serão realizadas aí a partir das 6 horas da noite, daqui a pouco, né? E a programação segue até as 8h30. Para o público infantil, terá programação lúdica, né? Ações lúdicas, como desenhos educativos para colorir, pintura facial. Terá aí, né, um momento diferenciado com dinâmicas para as crianças se divertirem e ensinarem ao mesmo tempo. Além disso, o público presente vai

Ele vai amanhã poder, além de estar ajudando o meio ambiente, usufruir de uma sombra, né? E a gente pode, a gente vive numa cidade, nosso estado, que é muito quente. E as árvores são muito, muito, muito, muito importantes para a nossa qualidade de vida, para a nossa fauna e flora, até mesmo para os insetos que fazem parte dessa cadeia, né, do meio ambiente. Então, vamos cuidar das nossas árvores, né, do nosso planeta, e plantando, replante, cortou alguma, você está numa chácara, na fazenda, precisou de repente para fazer alguma outra coisa, plante, cortou uma, plante duas, três, né, cortou duas, plante seis, porque faz parte, é importante, muito importante que a gente possa cuidar da saúde do nosso planeta, do nosso meio ambiente, cuidando de nossas árvores, né? Aqui na nossa região, no nosso estado, é predominante a vegetação, é o cerrado. E a gente está vivendo no cerrado um período assim, que saindo ainda, né, das queimadas. Mas, por outro lado, já vindo a florada, né, dos ipês em todos os tons, amarelo, branco, roxo, né? As sucupiras também já enfloradas, já quase frutificando, né? Mangaba, cagaita, caju, puçá, bacupari, tudo aí nesse período frutífero. E a gente precisa cuidar dessas nossas árvores nativas aqui do nosso cerrado, né? Porque é importante, o meio ambiente agradece e a nossa saúde também, viu? É dia da árvore, dia 20.

0: É, estamos continuando, voltando aqui para falar com a nossa gente, com os nossos ouvintes. E você é muito importante, viu? Leide, tudo bem, Leide? É, ela tá em Fátima, tudo bem? Boa tarde.
1: Minha amiga aqui no Santos, tudo aqui é a Leide da Chácara Recanto do IP Paraíso.
0: Ô, coisa boa.
1: Minha amiga, vamos ouvir hoje Localizador com o Marciano. É. Se possível, minha amiga. Falou, muito obrigado. Tenha uma boa tarde.
0: Tá joia. É, Milionário e Marciano, a moda é Localizador pra minha amiga Leide, né? Lá na chácara, ouvindo a gente.

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0: Sertanejo por aqui, Altina, te passo companhia até às 6 horas e te convidando para continuar com a gente nessa tarde maravilhosa. Marcos Guerra, tá tudo bem, Marcos? Vamos falando com a gente. Boa tarde.
1: Boa tarde. Tininha Santos. Essa aí,
0: coração valente,
1: coração sertanejo com a Altina Santos.
0: Verdade. Tinhas FM. Tamo aqui, tamo junto.
1: Eu do Brasil mais lapada. Você tem aquela música Estrela de Ouro, Estrela de Ouro. Tinha um carreiro de pardinho. Assimodo um sertanejo pra adocicar os corações e dos ouvintes. Né? Bom dia, gratidão, Deus no comando, Deus acima de tudo, amar a Deus e amar o próximo. Primeiro Deus sobre tudo, né?
0: Sim, depois é o próximo. Deus acima de todas,
1: tá bom?
0: As coisas,
1: o
0: né?
1: Perdão de Porto Nacional, ele tá lá na HGP, aguardando a cirurgia. Ele caiu no banheiro lá,
0: Jesus,
1: machucou o fêmur, tem que ficar lá.
0: É,
1: ele não aguarda aí,
0: certo,
1: que eu fiquei dois anos esperando a cirurgia, né? Só que eu fiquei em casa, deu artrose nos meus ossos, fiz a cirurgia do quadril.
0: Tem que ter, cuidado,
1: vai dar,
0: né,
1: tudo
0: gente?
1: Certo pra você, meu.
0: Vai,
1: bom?
0: Sim. Em nome
1: saudações
0: de Jesus
1: aí,
0: vai dar tudo
1: esse
0: certo,
1: aí.
0: Né,
1: abração.
0: Pedrão?
1: E Deus, Deus sempre.
0: Amém. É isso mesmo, Marcos. Com Deus à frente, tudo se resolve, né, meu irmão? E olha, é estatístico, né, que depois dos 50, nossos ossos não têm mais, né, a mesma estrutura. Eles começam a ficar mais porosos. A gente pode, né, cair no banheiro, fraturar um braço, uma perna, o fêmur, como o nosso caso do nosso irmão ouvinte, né? Então, todo cuidado é pouco. Quem pode, coloque um piso antiderrapante no banheiro, porque também é estatístico, né, que o maior índice de acidentes com fraturas, quedas, machucados, com idosos, crianças, exatamente no banheiro, viu, gente? Então, todo cuidado é pouco, especialmente porque você tá lá tomando banho, né, no sabão, escorrega. Todo cuidado é pouco, viu? Cuidado, minha gente, se cuidem. E vai dar tudo certo, viu, Pedrão? Vai dar tudo certo, acredite, confie, ore, vai dar tudo certo, tá bom? 4:51, nosso amigo pediu Estrela de Ouro e a gente toca pra você agora. Trio Parada Dura. Música.

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1: Muito bem, este é o nosso programa Coração Sertanejo, falando com você de perto e de longe, sempre com seu radinho ligado, né? Célio Cardoso, tá na escuta, Célio? Boa tarde, tudo bem? Tudo bem, Célio? Seja bem-vindo.
2: Minha amiga Tina Santo, tudo bem, minha amiguinha?
1: Boa tarde, tudo jóia.
2: Nossa capital, muito quente, muito calor.
1: Meu irmão, calor.
2: Quem não tá com o sul tá pegando fogo.
1: Ô, meu filho, tá pra todo lado.
2: Quente demais.
1: Sol
2: tá ajudando. Tina, quero ouvir de Paulo e Paulinho, com Maria Mendonça.
1: É.
2: A Estrelinha.
1: Estrelinha? Tá bom.
2: Vai mandar aí para toda a galera da Unitins, que curte a Unitins.
1: Tá bom.
2: Pepe do Rádio. Léo Vieira, Carla Morena, toda a galera daí da Unitins FM. E pra você, minha amiga.
1: Tá joia.
2: Uma boa tarde, uma
1: obrigada.
2: Boa semana.
1: Obrigada pra você também, meu irmão. Ótima semana pra todos nós. Este é o nosso programa Coração Sertanejo, às 4h55. Vamos com Estrelinha. Estrelinha.

seguindo por aqui o nosso programa Coração Sertanejo. Agora são 4 horas e 59 minutos. A gente volta daqui a pouquinho já com mais informações para você do outro lado, na sintonia da nossa programação aqui pela sua Unixins FM. Bora que bora! Programa Coração Sertanejo, do jeitinho que você gosta. Então vem com a gente, ó! É, porque aqui a nossa programação não para. Você sempre juntinho, coladinho aqui com a gente.

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9: Ótima tarde pra você na sintonia com a gente. Vamos
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9: aqui,
2: sua
9: ó.
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9: Verdade verdadeira. Sua música toca aqui porque você pede e a gente traz com muito carinho, com muito zelo, viu? Hoje é 21 de setembro, né? É, falamos que hoje é dia da árvore, mas também para nós que somos da comunicação de rádio, né? Nós somos produtores, redatores, jornalistas, locutores, operador de áudio, né? Programador musical, coordenador, enfim, há uma grande equipe para que você possa, do outro lado, receber pontualmente a informação enxutinha, precisa, organizadinha aí, a música com qualidade, né? A participação do locutor. Então, radialista não é só o locutor, radialista é todo aquele profissional que trabalha para colocar a emissora de rádio no ar, desde o nosso técnico, né? Nosso editor de áudio, nosso programador, o pessoal da TI, enfim. Há uma grande equipe, né? O rádio, ele tem esses vários leques dentro da profissão do radialista. E hoje, 21 de setembro, comemora também, né, o dia do radialista, em referência ao ano de 1943, quando então o presidente Getúlio Vargas assinou o decreto que fixou pela primeira vez aí o piso salarial, regulamentando a remuneração mínima aí para os profissionais da categoria. Essa data marcou, então, o primeiro reconhecimento oficial e a legalização da profissão, né, de radialista pelo governo brasileiro, gerando grandes conquistas e celebrações aí, especialmente na Rádio Nacional do Rio de Janeiro, lá na década de 40, né, que começaram, que brigaram, que correram atrás. É claro que a data atual desde o ano de 2006, de acordo com a lei número 11.327, o dia do radialista foi transferido para 7 de novembro, a data de nascimento do célebre compositor, músico e radialista Ari Barroso. Mas a gente gosta de comemorar, né? A gente comemora os dois dias, né? A gente comemora hoje, 21 de setembro, que passou a ser uma data não oficial desde 2006, e a gente comemora, né, o dia 7 de novembro também. Então, parabéns a todos os nossos profissionais, colegas do rádio, jornalismo, da comunicação, né, artística, da plástica, enfim, todos os profissionais de rádio do nosso estado do Tocantins, e a gente abraça na pessoa dos nossos colegas de trabalho aqui da Unitins FM, viu? Um abraço aos nossos amigos, colegas de profissão, do locutor ao editor de áudio, ao programador, a nossa coordenação artística, enfim, todo mundo junto e misturado, ó.
10: Amigo locutor.
9: Leandro e Leonardo.

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0: Bom demais.
2: É muito bom, né? E a gente segue por aqui te fazendo companhia nessa tarde maravilhosa. Vamos falar agora com a nossa amiga. É a Lilian, Lilian, motorista de aplicativo. Tudo bem, Lilian, amada?
3: Boa tarde.
2: Boa tarde. E aí, o que você manda?
3: Toca pra minha mãe lá na fazenda Moura de Carmel. É trato de mãe. Um abração pra todo o pessoal da Matança, pros meus amigos, para os meus companheiros da Te Levo. Em breve estaremos aí.
2: Tá
3: rodando em Palmas com todo gás, com todo conforto e com toda dedicação para os passageiros.
2: Tá certo. Valeu demais, Lilian. Bom trabalho para você, para todos na sintonia com a gente. Ela pediu para a gente tocar. Vamos lá, então, ó. Retrato de mãe, Mato Grosso e Mati.

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1: Este é o nosso programaço Coração Sertanejo, nessa tarde maravilhosa, começando mais uma semana, né, Jonathan? É o nosso amigo Jonathan da Barra da Arueira, que agora tá lá em Imperatriz. Sempre na sintonia, ouvindo a nossa programação, nosso carinho, nosso abraço, tudo de bom para você. E ouça só aqui quem tá falando com a gente. Vamos com mais uma participação.
2: Oi, Dina Santos.
1: Oi.
2: Boa tarde, que vos fala o Raul Matos, aqui da Chácara Boa Nova, região do Jacó.
1: E aí, Raul, bem-vindo.
2: Se for possível tocar para nós, é Jean Giovanni, Meu Último Amor.
1: Meu Último Amor.
2: Oferecer, né? Especialmente para toda a galera da animação, né?
1: Opa!
2: Grupo Alvorecer no Coração Sertanejo. E é isso aí, minha querida. Hoje eu tô bem, né? Tô de folga, pouco gripado, mas tudo beleza. Na Santa Paz.
1: Tá bom.
2: Um abraço,
1: então.
2: minha querida.
1: Um abraço,
2: segundo,
1: meu anjo.
2: Né? Segundo.
1: Ayala, um beijo pra você, princesinha. Tudo de bom, viu? Vamos colocar então aí, ó, pra nosso amigo Raul Matos, Meu Último Amor. Jean e Giovanni, música de 1997.

0: carinho. Cadê você que ainda não participou da nossa programação hoje? Vem pra cá, ó. Vamos aqui trazendo mais uma participação. Meu amigo goiano.
1: Boa tarde, Tina.
0: Boa tarde.
1: Tô ligado. Segundou, né?
0: É, segundou.
1: Liguei o rádio agora.
0: Bom também.
1: Tá dormindo, né? Sono, mas tô de boa. Tô curtindo. Ô, Tina.
0: Diga.
1: Eu quero ver o da boa.
0: Qual é a boa?
1: É trio paradouro, meu boleirão.
0: Meu boleirão?
1: Isso pra Jane, Simone, Sônia. Mão de cola, Raimundo do Rio do Sono e todos os ouvintes. Tamo junto.
0: Tá,
1: vamos que vamos, é nós.
0: Vamos que vamos.
1: Boa semana e até amanhã.
0: Até amanhã.
1: Abraço.
0: Obrigada. Ó, meu boleirão, trio, parada do...

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1: Muito bem, assim a gente segue a nossa programação. 5:30, já, minha gente. Vamos no intervalo? É, molhar a palavra, tomar uma aguinha, a gente volta rapidinho.
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1: Muito bem, ótima tarde para você do outro lado nos fazendo companhia. Obrigada pelo carinho de cada um de vocês, né? Do tempinho aqui dedicado a nós. 5 horas 35 minutinhos. Você está na melhor programação do fim de tarde das emissoras de rádio do estado de Tocantins. É a nossa, né? A melhor que tem, né, gente?
2: Boa tarde, minha amiga.
1: Boa tarde, Pedrão. Tá tudo bem?
2: Bora. Temporada dura, beco sem saída.
1: Tá
2: ligado no programa.
1: Tá bom.
2: Pessoal do galera da animação. Pessoal lá do Lismar, pessoal lá do Flor da Sé, pessoal lá de Mateiros, o Gaúcho, lá em Natividade, ligado, rádio dele, ligado na direto. Samuel, Pezão, Elias Baiano, Domingo Fubuia, Domingo Barrufada, Xuxo, Zé Pinto, todo mundo tá ligado, obrigado pelo programa. Eu tô de Porto, bora.
1: Bora, meu irmãozinho. Tudo de bom,
2: bora,
1: Pedrão.
2: Elias.
1: Um abraço, meu irmão. Tudo de bom pra você. Obrigado pelo carinho da sintonia. Alzanir Lira, ela tá aqui na escuta, né? Oi, vamos falar com ela. Tudo bem?
3: Oi, Tina, boa tarde.
1: Oi, meu anjo. Tudo bem? Boa tarde.
3: Tem como você botar aquela música, João Mineiro Marciano, mesmo lugar?
1: Claro, na
3: hora. Eu ofereço
1: hora.
3: Ela para a pessoa mais especial na minha vida, marido. Obrigado, um abraço.
1: Um abraço para você também, Alzair. Tudo bem para você? Ótima tarde, viu? Além do Alzair, tem aqui, né? Da Alzair, tem aqui nosso amigo Henrique Carvalho, de Porto Nacional, dizendo... Tô na sintonia, Tininho. Então tá bom, Henrique. Um abraço pra você, meu irmão. Ótima tarde. Tudo de bom. Vamos seguindo, trazendo agora pra você João Mineiro e Marciano no mesmo lugar.

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1: Continuando por aqui o nosso Coração Sertanejo, a gente traz agora a participação da dona Antônia Borges, lá da chácara Coração de Ouro, né? É, ela que tá aqui numa foto caprichada. São as netinhas, dona Antônia, que coisa linda. Um beijo para essas princesinhas aí, ó. Todo mundo tentando ficar ali aconchegado no colinho de dona Antônia. Um abraço para a senhora, para toda a família. Sempre ouvindo aí a nossa programação, tá bom? Vamos também trazendo aqui a participação do Antônio Cavalcante. Oi, seu Antônio. Boa tarde, tudo bem?
2: Boa tarde, Tina.
1: Boa tarde.
2: Eu, Antônio Cavalcante, aqui de Nova Pinheirópolis. Quer pedir uma música aí com...
1: Qual é a música? Conta aí pra gente.
2: Aquele chá do... Chico Rei Paraná.
1: É.
2: Qualquer uma deles aí,
1: seja
2: melhor mesmo. Boa mesmo, de Chico Rei Paraná pra mim aí, pra me curtir aqui. Tô aqui no colégio aqui, tava terminando de molhar uma horta ali, aí agora que eu terminei de mostrar com o rádio ligado, mas agora que eu vim te fazer, te pedir essa música. Um abraço pra vocês todos aí.
1: Um abraço pro senhor também, obrigada pelo carinho da sintonia. Vamos então, trazendo essa música bonita aqui, ó, com Chico Rei Paraná. Como eu disse, qualquer uma das músicas do Chico Rei Paraná são boas, né? Então vamos trazendo agora pra ele, De Lá Pra Cá. Ó, escuta aí, seu Antônio. Pessoal de Pinheirópolis, um abraço, obrigada pelo carinho da sintonia.

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1: Esse é o nosso Coração Sertanejo, chegando pra você de todo o estadão do Tocantins, né, Rony? É, ele tá dizendo aqui, oi linda do meu coração, Tininha, aqui é o Rony, da 1005 Sul, toca aí pra gente, né? É, toca aí pra nós, Se Eu Não Puder Te Esquecer, João Mineiro e Marciano, vai pra Eri, Souza, Lindomar, Emílio Freitas, todos na sintonia, Eduardo e também os ouvintes ligados na melhor deste mundão de meu Deus, né? Unitins FM sempre com você, 26 anos no ar, né, Rony? E o Rony acompanha a gente aí há um punhado de ano, né? Valeu, Rony. Olha a Ana Rosa chegando. Ela tá dizendo aqui, oi Tininha, tô aqui ouvindo e trabalhando, suando igual tampa de cuscuz. Meu Deus do céu, misericórdia, Jesus, que tá quente. Minha irmã de Deus. Gente, tá quente, olha. A gente aproveita pra falar, né, que é importante, muito, muito, muito importante você comer frutas como melancia, laranja, né, melão, né, água de coco, minha gente, tome, porque a gente tá assim, todo mundo suando mesmo, viu? É, e quando sai do ar-condicionado, como a gente tá aqui, a gente tá no ar, que você sai ali fora, o choque térmico é terrível, é grande, minha gente. Então, quando você for sair, dá um tempinho, né? Sai do ar, fica num lugar que não tá no ar, na sombra, pra depois você sair lá fora, porque também haja corpo pra aguentar, né? Então, todo cuidado é pouco. Beba bastante água, sucos de frutas naturais, né? Pra poder a gente conseguir passar por ela. Quem tem idoso em casa, aproveite e coloque um umidificador. Ah, Tina, eu não tenho umidificador, mas ó, você pode colocar uma toalha umedecida ali pertinho da cama. É, se você utiliza o ventilador, é importante você colocar ali embaixo do ventilador uma bacia com água, né? Pra poder não ficar só o vento seco, mas vir alguma umidade. É importante todo cuidado nesse período, porque a gente está passando pela nossa estiagem, a umidade relativa do ar muito baixa. É, pessoas que têm problemas de rinite, faringite, acaba tendo ressecamento nasal, pode ter um sangramento, independente da idade, pode ser criança, adolescente, adulto. Todo cuidado é pouco. Sombra, quem puder ficar na sombra, é importante, tá bom? É, bom, vamos aqui trazendo meu amigo Nilson. A Ana Rosa falou aqui, ó, que tá curtindo a melhor programação. Beijo pra você, minha linda. E o Nilson Moreira. Tá tudo bem, Nilson? Ótima tarde.
2: Boa tarde, Tininha. Aqui tarde. É Nilson Moreira, aqui da cidade de Monte do Carmo.
1: Opa, como é que tá Monte
2: Tininha, do Carmo? Tininha, eu sempre tô chegando atrasado no programa aí, mas...
1: Ah, tá nada, tá na hora.
2: Se tiver como você rolar aí uma moda pra mim aí, ó.
1: Qual é a moda?
2: Barco de papel.
1: Como é que é?
2: Um trio parada dura. Pra mim aí, ó. Barco de papel.
1: Barco de papel.
2: Um trio parada dura. Quero oferecer pra essa galera todinha aí, de A a Z, pra não esquecer. E principalmente pra minha amiga Sussu e Jojo, lá no Recanto do Amor.
1: Tá,
2: tchau,
1: joia.
2: Obrigado.
1: Valeu, valeu. Obrigada, gente. Olha, hoje, né, está 1h30. Eu acho que eu já toquei umas 2 do Trio Parada Dura. E já tem 3 aqui engatilhadas do Trio Parada Dura. Então, nós vamos fazer assim. Quando eu encerrar a programação, eu vou deixar especial Trio Parada Dura. Umas 3 sequências aí, né? Pra vocês não reclamarem, a Tina não tocou, então vou deixar um especial aí, né, falar, ó, agora vocês vão ouvir uma sequência só com Trio Parada Dura, pra atender, claro, vocês da melhor forma possível, tá bom, Nilson? Um abraço, meu irmão, tudo de bom pra você. Antônia Borges, minha linda, são netas, né, que coisa linda, tô vendo aqui a meninada aí, você tem, tipo assim, de alguns meses até já ali de 9, 10 aninhos, né? Lindas, que Deus abençoe, viu? Abençoe suas netinhas aí, a sua descendência. Deus abençoe a sua descendência, tá bom? José Nilson tá dizendo, manda um alô e é uma moda boa aqui pra mim. Tô em Araguaína, né? Ligadinho todos os dias, das 6h às 18h, na programação mais top. É isso aí, José Nilson, nosso ouvinte lá de Araguaína. Tá ouvindo pela internet, né? Ou tá no 13.2 aí da TV aberta? Bom também. Olha, uma informação também que a gente traz, assim, a gente, a nossa programação de rádio, ela expandiu, a gente aumentou os quilos e estamos chegando mais longe. Então, tem pessoas que ainda não descobriram a nossa frequência. você que mora, né, nas cidades mais longe da nossa capital, ouve a 96, fala, ó, a 96 tá chegando agora pra nós, né? Tá chegando mais longe, espalha aí a nossa programação, porque a gente gosta, né? Tá bom? Nosso WhatsApp liberado pra você participar com a gente aqui, 99915-6234. Vamos trazendo o seu Antônio. Tudo bem,
3: boa
1: seu
3: tarde,
1: Antônio?
3: Nessa...
1: Boa tarde. Tudo bem com o senhor?
3: 94.
1: Opa!
3: Eu gostaria de pedir uma música.
1: Qual é a música?
3: Pra você.
1: Ah...
3: É, gostaria de pedir Avião das Nove.
1: Avião das Nove?
3: É. Abração, ótimo programa.
1: Tá joia, Avião das Nove. Vamos procurar quem é que canta Avião das Nove pra gente colocar aqui pro senhor, viu, seu Antônio? Avião das Nove. Vamos ver quem é que canta essa música, né? Rapaz, é mais uma do Trio Parada Dura. Tô falando. Hoje vai ser especial Trio Parada Dura. Moço de Deus, Trio Parada Dura. É Avião das Nove. Vamos procurar aqui pra gente colocar pro senhor, tá bom? Se não tiver essa moda aqui, já vou encaminhar pro meu amigo Osimar, pra ele poder deixar aqui tudo certinho pra gente, tá bom? Um abraço pro senhor, tudo de bom. Vamos aqui trazendo mais uma participação, Alfredo, é... Oi, Tininha, né? Ah, não tá. Vou mandar agora, ele tá pedindo um aplicativo. Gente, nosso aplicativo para você ouvir aí no seu celular, smartphone, é você que não tá, né, no seu carro, não tem acesso aí ao sonzinho do seu carro, da sua casa, você pode ouvir a gente pelo nosso aplicativo, né? fm.nichins.br, tá bom? Vai aparecer um link lindão, maravilhoso, laranja, né? Aí dentro desse link laranja vai ter lá, né, um dial, né, a foto de um dial, vai ter Unitins FM e tem uma setinha. Você clica nela e você já vai estar ouvindo em tempo real aí a nossa programação, tá bom? E aí você diz, Tina, não tô conseguindo. Se você tá ouvindo a gente, pode mandar no WhatsApp. Tina, manda o link que eu compartilho com você o link para você ouvir também aí pelo nosso link, tá bom? Tá bom, certinho? Vamos com o Odilson, tá chegando, Odilson?
4: Boa tarde para todos da Unitins.
1: Boa tarde.
4: Gostaria de ouvir uma música com João Paulo e Daniel, tô ficando louco. Ofereço para meu amigo Severino na Barra da Arueira e meu amigo Johnny também na Barra da Arueira.
1: Ah, tá. O Jonathan, inclusive, já ligou, já participou aqui com a gente. Newton também. Newton ligou no meu pessoal e a gente tá sem tempo de atender. Viu, Newton? Dona Olindina também tá ligando aí no pessoal nosso. Nós estamos no corre aqui para falar com todo mundo, colocar todo mundo. Dona Olindina, um beijo pra senhora. Obrigado pelo carinho da sintonia. Sempre na escuta aí da nossa programação. Tudo de bom pra senhora, viu?
5: Fala, Pepe do Rancho.
1: Opa!
5: Direto do Maranhão, Pepe.
1: Direto do Maranhão, meu Pepe, amigo do Rancho, Jonathan.
5: De Paulo e Paulinho. Todos falando da animação, Pepe.
1: Tá bom, certinho. Ele tá mandando abraço aí pra toda a galerinha da animação, né? Nosso amigo... Nosso amigo Jonathan, que é da Barra, mas tá lá no Maranhão agora, né? Deixou aqui o nosso estadão do Tocantins. E a gente segue, é claro, te fazendo companhia nessa tarde maravilhosa, já na reta final, minha gente. Já tá chegando aos finalmente, né? É, vamos agora trazendo aqui esta sequência, abraçando o nosso amigo Marabá. Marabá mandou um vídeo aqui no Capricho, né? Marabá Buffet, nosso ouvinte, tá sempre acompanhando com a gente aí a nossa programação. Um abraço, viu, Newton? Já mandei seu abraço. Pois é, José Newton, você quer o link aí da internet? Tô mandando aí, José Newton, lá de Araguaína. Olha aí o link para você ouvir em tempo real aí. Quem não tá acompanhando pelo celular, pode acompanhar pelo nosso canal na TV 3.2, tá bom? É molezinha para a gente poder trazer a participação. Bom, João Mineiro e Marciano vai... Se eu não puder te esquecer, João Mineiro e Marciano, se eu não puder te esquecer, vamos colocar aqui, se eu não puder te esquecer. Bora para a gente trazer aqui para o nosso amigo Rony. É uma sequência no capricho que a Tina tá deixando aqui pra vocês, né, Newton? E, claro, nesse meio aqui, eu sei que Dona Olindina... Não consegui falar com a senhora, Dona Olindina, mas eu sei que a senhora tá ouvindo e a senhora gosta de Amado Batista. Então, eu vou pegar uma boa aqui do Amado Batista pra colocar também aqui nessa sequência, tá bom? Pra deixar aqui pra senhora, pra todos que estão na rua... Na sintonia, na rua também, né? Eu fui pra pegar aqui na rua em que você morava. E aí, ó, é a música que eu vou deixar pra senhora, Dona Lindina. Um abraço a todos os nossos amados ouvintes de Palmas, Tocantins, Brasil e mundão de meu Deus, ouvindo a nossa programação pela internet. Uma ótima tarde, boa noite. Então, estamos encerrando por aqui a nossa missão no programa Coração Sertanejo de hoje. Amanhã a gente volta, tá bom? Amanhã a gente volta trazendo música boa, trazendo a sua participação. Você que pediu o trio Parada Dura, fica aí, que vai entrar nessa sequência aqui agora. Vai vir um intervalo também nesse meio aí, mas continue garradinho com a gente, porque vai rolar, tá bom? Já tá aqui na playlist. Valeu, valeu, gente. Fiquem com Deus. Uma ótima noite pra todo mundo. E amanhã a gente volta. Vamos assim, ó. João Mineiro e Marciano. Amado Batista, João Paulo e Daniel, de Paulo e Paulinho e Trio Parada Dura. A sequência que a Tina deixa aqui, ó, no capricho por você.

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3: O Tribunal de Justiça do Tocantins, o TJTO, foi instalado em 6 de janeiro de 1989, poucos dias após a criação do novo estado. A instalação aconteceu em Miracema, capital provisória do Tocantins, e o tribunal começou a funcionar no Fórum da Cidade. O papel do TJ é exercer a justiça estadual, julgando processos e garantindo acesso à justiça para a população tocantinense. Na criação do estado, Tocantins recebeu 20 comarcas que já existiam na região. Em 1 de janeiro de 1989, esse número foi ampliado para 29. Em agosto do mesmo ano, foram criadas mais 3 comarcas, totalizando 32. Em 1990, o tribunal passou a funcionar na nova capital. A sede definitiva do TJ, o Palácio Rio Tocantins, foi inaugurada em 1 de fevereiro de 1995. Desde então, o Tribunal de Justiça do Tocantins vem acompanhando o crescimento do estado e exercendo um papel fundamental na garantia do acesso à justiça e na prestação jurisdicional aos tocantinenses.
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2: A história da Universidade Estadual do Tocantins em Augustinópolis começou ainda em 2014. 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
8: Muito bem, voltando, né? Sim, segunda-feira linda. Aqui na Rádio Certa. Eu e você nessa frequência. Em Palmas 77. Boa noite.
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8: Muito bom. Legal, é? de novo aqui com você, né? Nessa noite linda, maravilhosa. A gente inicia um de semana, segundou, exatamente hoje, dia 21 do mês aí de setembro, e hoje lembra, sabe? Porque hoje lembra o dia, né? Aí do radialista, né? Que bacana, né? 21 de setembro, né? Lembra que é comemorado, né? Tradicionalmente o dia do radialista, é com referência ao ano de 1943, quando então o presidente Getúlio Vargas, né? Assinou um decreto que fixou o piso salarial e regulamentou a remuneração mínima para os profissionais da categoria. Então hoje, lembra aqui, né? Aí é data dessa rapaziada do rádio, que bacana. A todos os profissionais, né? Do rádio, os radialistas, os produtores também, né? Gente que também faz a integração, né? Um abraço bem grandão aqui do Jota Júnior, em especial a toda a equipe aqui da Unitins FM e de todas as rádios, né? De Palmas, do Tocantins, do Brasil, lógico. Vamos ver a temperatura em Palmas agora, 33 graus. Nossa senhora, hein? Vem com o Jota. Lembra mais alguma coisa do dia de hoje? Dia da árvore, gente, olha. Lembra o dia da árvore e também dia do fazendeiro. Olha que legal isso. A todos aí a todos os fazendeiros na região rural, né? Aquele abraço bem especial do Jota Júnior, tudo de bom. Boa noite, bom descanso. Felicidade para cada um. E você em toda a capital, de norte, sul, leste, oeste, pelas cidades vizinhas, que nos ouve sempre, né? Pela internet também. Boa noite, muito obrigado pelo carinho. E daqui a pouquinho, olha, vamos trazer uma notícia aqui, gente, não muito legal, né? Que hoje à tarde, né? Hoje, né? Durante o dia, o Rick, né? Da dupla com o Renner, né, desaparece após o helicóptero perder contato. Daqui a pouquinho vamos trazer informação para você que tá ligado com a gente. Então participe comigo. Toca aí pelo 999156234 para você ouvir aquela canção legal e a gente bater um papo super bacaninha.
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8: Já já tem participação também. Já já. Vamos começar aqui com o Simple Red, a música Stalls. 7 horas, 10 minutos. Boa noite.

0: Legal, o ano era 1991, o som do Simple Red, a música Stones. Esse clima gostoso nessa bela noite. Aí de segundona, né?
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0: Boa noite. Seja bem-vindo, Marabá. Como é que você tá por aí, meu irmão? Estamos aqui na labuta, né?
2: Aí, na Tozinho da HP.
0: Olha aí, um abraço a todo mundo.
2: Nós estamos juntos. Valeu, boa noite.
0: Boa noite, Marabá. Obrigado pelo carinho. Alô, John John. John John chegou aqui. Ah, o John John top. Meu amigo J. Júnior, boa noite. Aqui é o John John, setor Santa Fé Rural. Manda aí um alô para todos os amigos e colegas do setor Santa Fé, né? O rural, né? E um alô aí pros meus amigos Antônio Sampaio Júnior, Kelly Nicola e Dona Tida, né? Do Cantinho do Xambaril, né? Toca aí pra gente também uma música do Henrique Juliano. E Cidade Grande, inclusive, ele tá pedindo aqui. É, e desejando boa noite a todo mundo. Obrigado, viu, John John? Já vou trazer sua canção, segura aí. Obrigado pelo carinho. Manuel também chegou por aqui, o Manuel, aterro sanitário. Boa noite, Manuel. Pode pedir um som aí, Manuel. Fica à vontade. Tá bom, querido? Um abraço do Jota. Conceição também. Boa noite, Conceição. Obrigado pelo carinho, tá? Bom descanso, boa semaninha. O José Nilson, de Araguaína também. Meu querido Viloneia, em Taguatinga, já na sintonia do nosso programa. Mandando um abraço aí a todos aqui da Unitins, né? Todos os comunicadores com carinho, né? E hoje, o Vironê, comemorando aí o dia do radialista, né? Hoje exatamente, aí, dia 21 do mês de setembro. Vamos fazer o seguinte, vou trazer um intervalo, vai ser rapidinho, aí já vou trazer a canção do meu querido, aí o John John, o som da dupla Henrique e Juliano, tá bom? É rapidinho. 7:15 em Palmas, cidade de gente que brilha. Já, já, vamos voltar aqui pra você, ao vivo em áudio.
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21: Palmas passa a contar com uma política pública voltada à inclusão social e à inserção de pessoas com 60 anos ou mais no mercado de trabalho. A lei que cria a política pública 60+ foi sancionada recentemente e prevê ações de qualificação profissional, geração de emprego e renda e incentivo ao empreendedorismo. Entre as medidas estão a intermediação de vagas de trabalho e oferta de cursos para pessoas em situação de vulnerabilidade. A política também busca estimular a continuidade dos estudos e o empreendedorismo. A prefeitura será responsável pela coordenação das ações que serão implantadas de forma gradual. A lei cria ainda o selo Empresa Amigo do Idoso Palmense e poderá ser concedido a empresas que contratarem beneficiários da política 60+. Tina Santos para Unitins FM.
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0: Muito bem, aqui você bem informadinho ao som da Unitins FM. Aqui nós temos os melhores repórteres, né? Para deixar você sempre atualizadinho. Numa boa, nessa bela noite. Vem, vem. Muito bom, sem dúvida.
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0: Olha, 7:20, de volta com o Interior, gente. Olha, pois é, né? Você já deve estar sabendo por aí, do helicóptero, né? Que desaparece em Santa Catarina com o cantor Rick, né? Da dupla Rick Renner. E também o seu empresário Bruno Avelar, né? As buscas estão sendo direcionadas para o último ponto, né? Ponto visto na localização do celular aí de um dos tripulantes, né, que estavam, lógico, aí na aeronave. O helicóptero desapareceu na tarde desta segunda-feira, né, 21, e em Santa Catarina, na aeronave estava o cantor Rick, a dupla com Renner e o empresário Bruno Avelar, do projeto Poder do Network. As equipes realizam buscas para tentar encontrar aí a aeronave. Os esforços se concentram na região de Urubici, né? Fala aqui que realmente o tempo não estava legal, tempestade na região. Ah, que coisa, né, gente? Pois é, né? Inclusive diz aqui, né, que o Rick postou chegando em um avião, né, de pequeno porte e caminhando ao lado do empresário Bruno Avelar até um helicóptero, sem dizer em que cidade estavam. Pois é, a única informação que temos é que o helicóptero perdeu comunicação, que informou aí a equipe do cantor, né? Só que as buscas estão sendo feitas, né, gente? Já tem informação aí, sem dúvida, do que realmente aconteceu, o que está acontecendo. Vamos ficar de olho aí e participação também, lógico, essa informação. Deixa eu mandar um abraço aqui pro... Ah, deixa eu trazer uma participação aqui, rapidinho. Deixa eu trazer quem chegou aqui. Quem foi? Boa noite. Deixa eu ver aqui, gente.
24: Pro meu amigo Jota
0: aí,
24: Júnior.
0: Raul, é?
24: Quem vai falar é o Raul Matos.
0: Ah, o Raul,
24: aqui da
0: gente.
24: Região de Jacó.
0: Seja bem-vindo, Raul.
24: Porto Nacional, né?
0: Aí.
24: É, amigão, se for possível tocar pra nós, ainda é cedo com... Legião Urbana pra gente.
0: Vamos trazer, meu irmão, na
24: mandar
0: hora.
24: Um abraço pra aquela galera da animação, né?
0: Seu pedido é uma ordem, viu?
24: Aí, eu tô curtindo a Fogo hoje, né?
0: Uhum.
24: Em casa, graças a Deus, beleza.
0: Bom descanso, querido.
24: Um abraço. Deus
0: obrigado, Raul. Né? Valeu, segundo.
25: Fala, meu amigo J. Júnior. Boa
0: Seja
25: noite, meu
0: irmão. Clodomir.
25: E aí, tudo beleza?
0: É o Tilinho.
25: É o Tilinho Serraleiro.
0: Tilinho.
25: Passando pra pedir que, se for possível, você rodar a música Fada Morgana do Roberto Leal, tem jeito?
0: Vamos
25: não é
0: atrás dessa música. Vamos
25: a
0: atrás.
25: Música é boa.
0: Tá bom?
25: Chama, garoto. Boa noite e fica com Deus. Um abraço do Tilinho Serraleiro.
0: Valeu, Tilinho. Boa segunda, bom descanso, meu irmãozinho. Boa semaninha também. Aí, John, segura, vai. Aumenta o volume. Henrique Juliano. Cidade vizinha. 7:22 na cidade de gente que brilha.

Olha aí o som do Roberto Leal pro meu querido Chilinho, né? Olha aí. Fata Morgana. Passou por aqui também, Legião Urbana, Henrique Juliano, Cidade Vizinha. A gente vai tentar aqui mais um intervalo, vai ser rapidinho, já vamos trazer participação aqui no nosso programa. 7:32. Sejam bem-vindos aqui no Toca Aí com o Jota Júnior.

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3: Legal, hein? Na velocidade da boa música, da participação dos nossos queridos ouvintes. Olha, vamos nessa, né? Porque o resto não tem pressa. Boa noite pra querida Rosa também ouvindo a gente. Oi, Rosa. Obrigado pela sintonia. Boa segunda-feira, boa semaninha. E aí, Alan?
4: Boa noite, meu amigo Jota Júnior.
3: Seja bem-vindo, Alan.
4: Segundou, Jota Júnior, vamos que vamos, meu amigo.
3: Segundou legal.
4: Aquela, né? Alamarque, vocês de aplicativo, na rodagem.
3: Aí, na labuta, né, Alan?
4: O programa dos rádios do Tocantins.
3: Obrigado, Alan, pelo carinho.
4: Toca pra nós aí, Jota Júnior. A música Filha, Rick Renner.
3: Uhum.
4: A música é muito bonita.
3: É verdade.
4: Tá bom?
3: Muito legal.
4: Orar juntos aí pra ver, pra que o Rick esteja bem, né?
3: Pois é, que situação,
4: um abraço,
3: né?
4: Com Deus, uma ótima semana pra todo mundo.
3: Pois é, ela, geralmente, né? Eu tava acompanhando com algumas matérias, né, relacionado ao que aconteceu, né? Que eles sempre pegam uma aeronave, né? Uma distância mais longa, e quando se aproxima da região, né? Eles usam um helicóptero, né? Pra chegar no local, né? Porque o helicóptero deixa lá no local do show, né? Esse detalhe. E dessa vez, tem uma região, né, em Santa Catarina, que realmente está água, é muita chuva, né? Tempestade. Lá é uma região que sobe bastante, né? Demais da conta. Mas a gente torce aqui que realmente eles possam estar bem, né? Sim, sem dúvida nenhuma. Que realmente uma queda de uma aeronave não é brinquedo, né? Avião, principalmente, é terrível, né? E o helicóptero, né? Às vezes pode chegar ali ao chão, né? E ainda com um certo equilíbrio, né? Mas vamos torcer, né? Que realmente eles estejam bem. Vamos ouvir Rick Renner, Filha. 7:37 em Palmas. Boa noite.

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9: A Universidade Federal do Tocantins realiza no dia 21 de outubro a Feira das Profissões 2026 no campus de Palmas. O evento acontece das 8 horas da manhã às 5 horas da tarde no Bloco J. Irá reunir representantes dos 18 cursos de graduação da universidade, além de serviços, programas, bolsas, estágios e iniciativas estudantis. A entrada é gratuita e não é necessário fazer cadastro. Escolas, estudantes, famílias e demais interessados podem participar e conhecer as opções de formação oferecidas pela Universidade Federal do Tocantins. Mara Santos para a Unitins FM.
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10: Muito bem, já voltando aqui para você. Oi, boa noite, tudo bem? Vamos lá? Essa é a Unitins FM.
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10: Ah, acho que todo mundo ouve, sem dúvida.
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10: Olha, 10 para as 8 agora, seguindo nessa bela noite. Noite maravilhosa, né? Tipo início de semana, né? Gente, hoje dia 21 do mês de setembro, né? Abraçar o Rogério. Rogério sempre ligadaço no nosso programa. Valeu na 1200 e Seisu. Valeu, garota. Ele tá ouvindo a gente pela TV, né? Aí no 13.2. Alô, Sancho. Sancho também tá ligadaço com a gente. Ana Flávia. Olha, mandando um abraço bem carinhoso, né? Aqui desejando a todos os comunicadores, né? Um dia do radialista, né? Desejando aí feliz dia do radialista. Ô, Ana Flávia, ó. Um beijo grandão pra você, menina. Obrigado, né, pelo esse carinho que você tem. Gente, hoje é verdade, hein? Hoje, dia 21 de setembro, lembra que o dia do radialista. Aquele que chega na tua casa, né? Através das ondas amigas do rádio, né? Lógico, Unitins. Pra te abraçar, pra te levar uma palavra carinhosa. E aí você sempre traz também algo bom. Sabe o que que é? Você participando da nossa programação, né? Você é especial sempre, toda a vida. Porque de repente eu digo assim pra você: esperança e superação, essas sempre, né, deveriam ser as palavras-chave na vida de todo ser humano. Acredite sempre no impossível, creia, é possível. Nunca diga nunca, olha, nunca diga nunca. siga mantendo aí as esperanças, porque dizem que a esperança é a última que morre. Mas jamais falaram em reencarnação para ela. Portanto, se a sua morrer, espere o que for preciso para que ela reencarne. E só assim você chegará à famosa superação. E, em consequência, à glória. E o mais importante, não permita que ninguém atrase seus sonhos com palavras negativas. Pois é possível, basta acreditar. Meu mundo é hoje. Tereza Cristina, Grupo Semente. 8 para as 8 agora. Boa noite. Obrigado pelo carinho.

0: Legal aí o som da Tina, Tina Turner. Ainda a Tereza Cristina, Grupo Semente também. Só musicão aqui na tua noite de segundaça. Alô Flávio, alô Kelson. Boa noite.
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0: Olha, deixa eu mandar um abraço grandão aqui também. Ligado no nosso programaço. O Moisés Silva. Oi, Moisés. De Bacabal. A Grande Maranhão. Um abraço. Ele desejando aqui a todos os radialistas, né? Muito carinho. Parabéns ao dia do radialista. Obrigado. Ô, Moisés, eu trouxe um som pra ti hoje, sabia? Vou trazer um pouquinho, vamos ouvir um pouquinho de Eric, Eric Donaldson, é? Vamos matar a saudade e recordar aí o nosso querido e velho Maranhão, olha aí, ó. 8 horas em Palmas, a cidade de gente que brilha.

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11: Oi, de volta nessa bela noite de segundona. É inicinho da semana, né, gente? Que bacana. Aqui você tá bem.
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11: 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Bem acompanhado ao som da Unitins, Jota Júnior, nessa bela noite. 21 de setembro, o ano é 2026, né? Segundaça, boa semana. Alô, Ítalo Glória. Boa noite pra você, querido. Ele aqui mandando com muito carinho, né? Um abraço grandão pro seu papai, que hoje tá completando mais um ano de vida. É o Domingos, né? O seu Domingos, aí o Domingos de Santana Pereira Glória. Ô Domingos, receba o abraço do Jota, vai com muito carinho, felicidade, que essa data se repita por muitos e muitos anos. saúde, prosperidade a você, Domingos de Santana, e a todos os aniversariantes do dia de hoje, dessa data 21 de setembro, dia que comemora também o dia do radialista. Tá bom, Domingos? Um abraço do Jota, de toda a equipe da Unitins FM, a você, lógico, e a todos os aniversariantes do dia de hoje,
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11: gente.
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11: Ele pediu essa música.
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18: De volta, vamos lá, nessa bela noitinha. Oi, obrigado, gente, pelo carinho. É bom demais ter você aqui.
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18: Viola Wills.
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18: Já já tem participação, já já, depois dessa...

0: Olha aí, 1900 e antigamente no som da Unitins FM, Viola Wills, Gun, Get Along Without You Now. 8h25.
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0: Muito bem, seguindo com o nosso programão. É, noite linda, maravilhosa. Boa noite, Jota. Cheguei agora. Tava ali, numa missão. Ei, Cleila, Cleila, menina. Sabia não, hein? Você tava podando uma árvore, mas essa árvore é muito grande, Cleila Macedo. Menina, desta aí, menina. Meu Deus do céu. Ela tava podando uma árvore aqui, gente, minha querida Cleila, a Cleila Macedo, lá em cima. Gente do céu. Agora eu vi que você não é brinquedo não, viu, Cleila? Um abraço, querida. Boa noite pra você, bom descanso. Um abraço pra sua maninha também. Ah, ela quer ouvir com de nome Beija-Flor com Cazuza. Vou trazer daqui a pouquinho, tá bom? Deixa eu trazer o Paulo pra falar comigo, Cleila, aqui o Paulinho. Tá ouvindo o nosso programa também em casa, né, Paulo? Boa noite.
2: Olá, olá, Jota Júnior, meu brother, boa noite.
0: Seja bem-vindo, boa noite.
2: Bonitinho FM, e do programa Toca aí. Vamos dançar,
0: o ritmo é esse, né?
2: Paulo Rodrigues aqui da 1406, Um abraço pra você, a todos os locutores e ouvintes.
0: Certo.
2: Vamos tocar aí uma baladinha boa aí com latino, festa no AP.
0: Na hora.
2: Esse pra você, pra as meninas da notícia, Poliana, pra Poliana Cerqueira, Tina Santos e todos aí da emissora.
0: Valeu, garoto, Paulo.
2: Uma ótima noite.
0: Obrigado, boa noite pra você também, bom descanso, boa semana, viu? Vamos ouvir então, Latino, Festa no AP. Já tem um som da minha querida Cleila, que tá ligadinha no nosso programa. Oh.

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1: O Tribunal Superior Eleitoral começou a enviar notificações aos eleitores pelo aplicativo e-Título. Os alertas trazem orientações sobre serviços eleitorais, consulta ao local de votação e atualização do aplicativo. Segundo o TSE, as mensagens continuarão durante o período eleitoral, inclusive entre o primeiro e o eventual segundo turno. O tribunal recomenda que os eleitores atualizem o e-título e confiram com antecedência a zona e a seção onde vão votar. A consulta ao local de votação também está disponível no portal do TSE. O aplicativo é gratuito e reúne diversos serviços da Justiça Eleitoral. Antônio Neves para a Unitins FM.
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2: Muito bem, Antônio Neves, deixando você alinhado na informação. Que bacana. De volta, vamos lá. Alegria. Noite boa, linda pra você, todo mundo. 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
2: Olha, já voltamos com muito carinho nessa bela noite, noite de segunda-feira, início da semana, né? Hoje dia 21, né? Setembro. E aqui eu quero abraçar com muito carinho também a Morena que chegou agora, né, Morena? Felicidade pra você. Bom descanso, boa semaninha. Abraço a todos de Itaquaruçu ouvindo a Unitins FM. Toda a região sempre escuta aqui o nosso programa. Cazuza, com de nome Beija-Flor. 8:37 agora, boa noite.
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0: Essa música é simplesmente linda. Westlife, a música My Love. Ainda Cazuza com de nome Beija-Flor. Mais uma noite maravilhosa para você que nos acompanha. Felicidade sempre. Olha, cabeça erguida, pensamento positivo e vamos à luta, né? Olhando somente para frente.
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0: Olha, 17 para as 9 agora. Deixa eu mandar um abraço com muito carinho aqui, meu querido amigo do coração. Olha, Taxinha, né? O Taxinha tá ouvindo a gente juntamente aí com a sua amada, né? Ana Cristina, né? Obrigado, viu, gente, pelo carinho. Boa noite. Bom descanso, né? Boa segunda-feira. E lógico, uma semana espetacular, viu, Taxinha? Obrigado pelo carinho aí sempre. Matheus Venâncio.
2: Boa noite, boa noite.
0: Seja bem-vindo, boa noite, Venâncio.
2: Estamos aqui na MM Panificadora ali no mercado, no salão.
0: Olha, gente, olha que legal.
2: Trabalhando e acompanhando esse excelente programa da noite, viu?
0: Obrigado, Venâncio.
2: Show de bola. Abração aí, manda um alô aqui pra galera da MM Panificadora. Valeu,
0: Jota. Valeu, Matheus Venâncio e todos da Panificadora aí, tá bom? Abraço do Jota com muito carinho. Vamos ouvir essa aqui, Taxinha. Vamos matar a saudade? José Augusto, de repente, o amor. Olha, 16 para as 9. Essa é o Unitins.

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0: Smith em Tom Braxton. Tom Braxton, I'm Breaking My Heart. Você é Augusto. De repente, o amor. Aqui sempre uma boa música tocando no som da Unitins FM nessa bela noite de segunda-feira. Obrigado, gente, pelo carinho. Abração grandão aqui do Jota, tá? Que essa noite seja bem especial pra você, pra toda a tua família.
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0: Olha, 5 para as 9 agora. Eu quero aqui agradecer com muito carinho a sua participação, o teu áudio, o teu texto que você mandou pro Jota aqui nessa bela noite. E te desejar, ó, só felicidade. Bom descanso, boa semana. E amanhã estarei de volta, se Deus quiser, a partir das 7 horas da noite aqui pra você, tá bom? Deixa eu deixar o último abraço aqui com o Edgarinho, meu querido Fabinho do Espetinho da 208 Sul, né, Fabinho? Fabinho tá indo pra casa agora, neste momento, mas nos dando esse prazer, essa caronaça. Valeu, Fabinho, ó, vai em paz, meu irmão. Que amanhã você esteja de volta aí na lida, na labuta, no melhor espetinho da cidade, aqui na 208, pertinho da Unitim, né, Fabinho? Tudo de bom. Gente, beijos e abraços do Jota. E aqui eu quero deixar um reforço, deixar um abraço, um carinho bem especial para todos os comunicadores, todos os radialistas, né, da nossa capital, do nosso Tocantins, do nosso Brasil. E dizendo assim, ó, você é muito importante, sabia? Porque você, de todas as formas, você leva, tenta, dá um jeitinho de levar carinho às pessoas do outro lado, ouvindo rádio, às vezes, né, pela frequência, pela internet, pela TV também, né? Gente, parabéns a todos os comunicadores, você que leva a notícia boa, né? Às vezes leva a notícia triste, mas é o nosso papel, é o papel do comunicador, né? Do radialista, né? Mas fica aqui o nosso carinho e dizer assim, ó, continue assim, comunicadores, levando carinho, alegria a todos os ouvintes desse planeta Terra. Agradecer sempre a Deus por dar esse fôlego, dar essa energia, dar essa sabedoria para todos nós. Obrigado, gente. Obrigado, Unitins, pelo esse carinho, pelo esse espaço, por essa oportunidade. Agradecer aqui o reitor Augusto, né? Aqui da Unitins, né? Da nossa Unitins, lógico. Gente, um abraço grandão a todos os meus colegas de trabalho. E continue assim, levando carinho, amor, através do rádio. Porque nossos amados ouvintes merecem muito mais. Vou deixar então aqui o Pink Floyd pra rapaziada aí da panificadora. Aí, Mini Mercado. Valeu, Venâncio. Gente, beijos e abraços do Jota. Muito carinho. Obrigado, Deus, por mais esse programa, por essa oportunidade de estar aqui na Unitins, essa rádio maravilhosa para levar o melhor da música, da informação também, porque você merece. E afinal de contas, aqui temos os melhores ouvintes do mundo. Já vem aí a Voz do Brasil, depois tem um Vida e Harmonia. Tchau, gente. Beijo. Até amanhã, né? Terça, a partir das 7 da noite.

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0: Está no ar a Voz do Brasil. As notícias do governo federal que movimentaram o país no dia de hoje.
2: Olá, boa noite.
3: Boa noite para você que nos acompanha em todo o país.
2: Segunda-feira, 21 de setembro de 2026.
3: Vamos aos destaques do dia.
2: Semana reúne ações contra o crime organizado no sistema prisional.
3: Uma das operações tem como alvo a identificação e a retirada de aparelhos celulares dos presídios. Thaís de Araújo.
4: As ações ainda incluem capacitações de policiais penais e treinamento para operar equipamentos de raio-x e scanners corporais.
2: Pix automático poderá ser utilizado em contas de salário.
3: Regra entra em vigor a partir de julho de 2027. E não é só isso. Luana Karen.
5: Entre as medidas de segurança está a que amplia de 30 para 80 dias o prazo que a vítima de um PIX fraudulento tem para recorrer ao banco e tomar as providências.
2: Inclusão é direito. Dia Nacional de Luta da Pessoa com Deficiência reforça a lei brasileira.
3: Estatuto destaca compromissos para a formulação de políticas de acessibilidade universais.
2: Quem explica é Isadora Nascimento, secretária dos Direitos da Pessoa com Deficiência.
6: É um documento extremamente completo, extremamente robusto, porque foi construído com a participação plena das pessoas com deficiência, né? Respeitando aí o lema do Nada Sobre Nós Sem Nós.
3: E hoje, na apresentação da Voz do Brasil, eu, Mariana Jungmann e Luciano Seixas.
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3: O Ministério da Justiça e Segurança Pública promove essa semana ações de enfrentamento ao crime organizado dentro